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1: Essa foi Stella by Starlight com Joey Lovano, música de Ned Washington e Victor Young. Antes, abrindo Jazz Livre, ouvimos For Minors Only com Art Pepper e Chet Baker, música de Jimmy Reed. Nosso WhatsApp já à sua disposição, DDD 21 99710-0537. Abraços para o nosso querido grande mestre da percussão e da bateria, Robertinho Silva. Já ligou para a gente, já mandou aquele boa noite para todo mundo aqui do Jazz Livre. Grande abraço, Robertinho, nos ouvindo lá do Retiro dos Artistas, em Jacarepaguá. Abraços também para o Itamar e a Marinete Santos de Itaboraí, o Ronaldo Viana de

Hora da nossa agenda aqui no Jazz Livre, começando pela quinta-feira, dia 13 de agosto. O Blue Note Rio recebe a cantora Manu Leprince com o show de lançamento do álbum Terra Canta. O espetáculo celebra a reunião do jazz com a música brasileira em um repertório sofisticado e repleto de balanço. Acontece na quinta, dia 13, às 8 da noite, no Blue Note Rio. Mais informações e ingressos no site bluenoterio.com.br. Também na quinta, dia 13, o Teatro do Centro Cultural Justiça Federal recebe o espetáculo Três em Travessia, com Igor Souza no violão de sete cordas, Gabriel Ruiz no piano e voz e Rafael Meninão na sanfona e voz. O trio apresenta um show intimista e interativo, recheado de leveza, bom humor e histórias por trás de cada canção e arranjo. Quinta-feira, dia 13, às 7 da noite, na Avenida Rio Branco, 241 Centro do Rio. Ingressos pela plataforma Simpla. Sexta-feira, dia 14 de agosto, Festival Bossa e Jazz. No Vinoteca do Visconde apresenta o show Na Onda de Osmar Milito, com o Augusto Matoso Trio. A apresentação presta uma linda homenagem ao pianista e compositor Osmar Milito, celebrando o melhor da bossa nova e do samba jazz. O show acontece na sexta, dia 14, às 8 da noite, na Rua Visconde de Caravelas, 121, em Botafogo. No sábado, dia 15 de agosto, Jazz no Sobrado presta homenagem ao lendário gaitista e compositor Maurício Einhorn. À tarde, terá celebração dupla com a inauguração oficial do palco Maurício Einhorn e contará com a instalação de uma placa em homenagem ao músico que estará presente ao lado de convidados especiais. No sábado, dia 15, de 1h30 às 4h30 da tarde, no Sobrado da Cidade, que fica na Rua do Rosário 34, no centro do Rio. E fechando nossa agenda, ainda no sábado, dia 15 de agosto, o Blue Note Rio recebe o grupo MPB4, celebrando seus 60 anos de carreira, com participação especial de Verônica Sabino. O lendário grupo revisita sua trajetória marcante em duas sessões especiais e intimistas, às 8 da noite e às 10h30 da noite. Os shows acontecem no sábado, dia 15, no Blue Note Rio. Informações e ingressos no site bluenoterio.com.br. Seguimos agora com Sonny Stitt e Gene Ammons, que formam uma das grandes parcerias de saxofones do jazz. Ao lado de um ritmo de luxo, eles entregam swing, potência e muita alma. There Is No Greater Love ganha a interpretação poderosa e cheia de energia. A música é de Isham Jones e Marty Symes. 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

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Essa foi Let Be Good com Ray Brown e seu trio, música de Ira e George Gershwin. Antes ouvimos Sonny Stitt e Jenny Ammons com There Is No Greater Love, música de Isham Jones e Marty Symes. Tudo bem com você nesta terça-feira? Muito bom ter a sua companhia aqui no Jazz Livre. Melhor ainda se você participar pelo nosso WhatsApp, viu? DDD 21 99710-0537. Abraços para o Rodrigo Ferraz, de Brasília, Distrito Federal, João Paulo da Tijuca, Alex Toste, de Paciência, Tânia e Nina, da Usina, na Tijuca. Abraços para o Otávio Bruno, de Vargem Grande, motorista de aplicativo. Obrigado pela mensagem carinhosa, Otávio. Boa jornada aí para você, viu? Abraço para o Alexandre Bug, de Maricá. Já vou encaminhar sua sugestão, sua ótima sugestão aqui para a nossa produção, viu, Alexandre? Grande abraço, amigo. Cláudio Márcio Faustino, de Viçosa, Minas Gerais. Obrigado pela companhia, Cláudio. Alessandro Dutra, da Praça da Bandeira. Rafael Meninão, também da Praça da Bandeira. Sanfoneiro Rafael Meninão, curtindo Jazz Livre. Obrigado pela companhia, Rafael. E olha, tem promoção para você no Jazz Livre hoje, viu? 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O icônico grupo celebra seus 60 anos de carreira com participação especial de Verônica Sabino. 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MPB4 no Blue Note Rio neste sábado, 15 de agosto, 10h30 da noite. Christian Scott, agora Chief Jean Atundadjua, é um dos artistas mais inovadores do jazz contemporâneo. Ele mistura jazz, hip-hop, tradições africanas com força e consciência social. Vamos ouvi-lo em Anthem, a música do próprio Christian Scott. 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
1: Essa foi Remote com Mike Casey, Corey Garcia e Matt Divonsky. Música do Michael Casey, que lidera um trio contemporâneo de grande musicalidade e frescor. Antes ouvimos Christian Scott com Anthem, a música do próprio Christian Scott. Abraços neste bloco vão para o Luciano Ribeiro, de Vila Isabel, também para Guaraci Rosa, do Leme, João Batista, do Centro, Gisela da Ruda, de Laranjeiras, Irã Delgado, da Tijuca, Lilian Carneiro, de Caraí, e para Joaquim e Adelaide, do Catete, que mandam abraços para Dona Eduardina Allende, aos 86 anos, ex-discotecária da Rádio Nacional e Roquete Pinto. Grande abraço, Dona Eduardina. Obrigado pela companhia, viu? Muito bem, vamos agora ao ganhador do par de ingressos para o show do MPB4 no Blue Note Rio, sábado, 15 de agosto, às 10h30 da noite. O ganhador foi Jaime Viana, de Niterói. Jaime, parabéns. Nossa produção vai entrar em contato com você pelo WhatsApp, viu? Agradeço também a todos que participaram da nossa promoção de hoje. Dexter Gordon foi um dos grandes saxofonistas tenores do hard bop. Seu som poderoso, frases longas e presença marcante o tornaram uma lenda do jazz. Second Balcony Jump mostra toda a sua autoridade e swing. A música é de Bill Eckstine e Gerald Valentine. 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
1: Clark Terry, sensacional, não? Mumbles. Clark Terry foi um trompetista lendário, conhecido pelo seu swing, humor, técnica brilhante. Mumbles é uma de suas criações mais divertidas, icônicas e cheias de personalidade. Antes tivemos Dexter Gordon com Second Balcony Jump, música de Billy Eckstein e Gerald Valentine. Jazz Livre está chegando ao fim, abraços finais do programa de hoje. Vão para o Eduardo Paladino, do Recreio dos Bandeirantes, para o Fábio Xavier, de Ipanema, Tainá Oliveira, de Vila Isabel, Rodrigo Fontinelli e a esposa, Sabrina Fontinelli, que nos ouvem do Maracanã. Abraços também para o Ronaldo, do Morro da Conceição, aqui no centro do Rio, e para o Carlos José de Manguinhos. Muito bom contar com sua audiência aqui no Jazz Livre, viu? Lembro a você o convite para seguir nosso perfil nas redes sociais, @RadioMac. O Jazz Livre tem produção de Anderson Domingos e Carlos Soca, sonoplastia de Silas Mendes, coordenação de programação de Rodrigo Soprana. Eu sou o Sidney Ferreira, espero que você tenha gostado do programa de hoje e a gente se encontra, certamente, no próximo Jazz Livre. Tchau!

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3: Olá, boa noite. Eu sou o Pedro Pontes e a partir de agora eu te ofereço o que há de melhor na música instrumental brasileira e internacional. Jazz, blues e música orquestral. E nós começamos muito bem com o maestro e pianista Daniel Barenboim, na música de Valdir Azevedo, Pedacinhos do Céu.

0: Você ouviu o guitarrista brasileiro Diego Figueiredo na própria música dele, Bola 7. E abrindo o programa de hoje, todas as bossas desta terça-feira, o arranjo do pianista e maestro argentino Daniel Barenboim para a música de Valdir Azevedo, Pedacinhos do Céu.
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0: Nós seguimos aqui com a cantora e compositora Thier, na música da própria Thier, Adriano Sintra e André e Rita, À Noite.

0: Você ouviu a gaita de Gabriel Grossi na música de Davi Grohl, Kurt Cobain e Chris Anthony, Smell Like Teen Spirit, e abrindo o bloco Thier em A Noite.
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0: Nós seguimos aqui com a voz e o violão de Zé Luiz Mazziotti na música de Caetano Veloso, O Ciúme.

0: Você ouviu o duo Santoro, formado pelos irmãos Paulo e Ricardo Santoro, ambos violoncelistas, na música de Tom Jobim e Aloysio de Oliveira, Dindi. E abrindo o bloco, a belíssima voz e o violão competente de Zé Luiz Maziotti, na música de Caetano Veloso, O Ciúme.
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0: Eu deixo você agora com Roberta Campos, cantora e compositora, na música Casinha Branca.

0: Paulo Moura e o violão impressionante de Yamandu Costa, na música de Jacó do Bandolim, Simplicidade. E abrindo o bloco, a cantora e compositora Roberta Campos, na música de Gilson e Joran, Casinha Branca.
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0: E nós seguimos aqui com o grupo Nó em Pingo d'Água, na música de Hermínio Belo de Carvalho e Paulinho da Viola, Timoneiro.

0: Você ouviu o grupo Achui, formado por Maria Inês Guimarães, Aline Soulhat, Sidney Barreto, Christian Paoli e Harry Swift, na música de Valdir Azevedo, Brasileirinho. E a primeira, o grupo Nó em Pingo d'Água, na música de Hermínio Belo de Carvalho e Paulinho da Viola, Timoneiro.
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0: Nós seguimos aqui com a cantora e atriz Soraya Ravente, na música de Paulo César Pinheiro e João de Aquino, Viagem.

0: Você ouviu o contrabaixista e compositor Adriano Gifone na música do próprio Gifone, Parangaba, e abrindo o bloco, a atriz e cantora Soraya Ravente, na música de Paulo César Pinheiro e João de Aquino, Viagem.
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0: Nós seguimos aqui com o extraordinário pianista João Carlos Assis Brasil, que infelizmente já nos deixou.

0: E você ouviu a voz da música ocidental do século XX, Frank Sinatra, na música de Michel Jourdan, Caravelle, Anka e Samit Khan, Let Me Try Again. E abrindo o último bloco do Todas as Bossas, o pianista João Carlos Assis Brasil, na música do próprio Brasil, Abstrato. O Todas as Bossas desta terça-feira fica por aqui. Eu sou Pedro Pontes e conto com a sua companhia amanhã no Todas as Bossas, das 10 horas da noite. Para você, uma boa noite e um forte abraço.
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7: Este programa foi produzido pela Rádio da Universidade Federal do Rio Grande do Sul e selecionado em 2026 em edital público para integrar a programação das rádios da Empresa Brasil de Comunicação. O episódio de hoje foi ao ar originalmente em 6 de janeiro de 2021.

0: Olá, ouvintes. Eu sou o André Grassi.
1: E eu sou Ana Laura Freitas.
0: A gente apresenta uma série de gravações inéditas e exclusivas com pianistas convidados. A cada semana, um mini recital comentado, gravado como se fosse ao vivo no Grotrian Steinweg da Rádio da Universidade.
1: Para ouvir edições anteriores e saber mais sobre a proposta do programa, acesse o blog urgs.br/pianoforte. Hoje vamos ouvir o pianista Paulo Dorfman.
2: O meu nome é Paulo Dorfman, eu sou um pianista, maestro, claro, eu tenho diploma em regência pela URGS. Compositor também, arranjador, professor, principalmente professor. A minha vida inteira eu tenho dedicado a dar aula de piano, aula de harmonia, aula de improvisação, aula de música, e que tenta fazer com que isso se torne uma comunicação minha, através do piano, da música que eu faço, com as pessoas. Não é nada diferente. Porque a música não pode ser hermética, assim, vai ficar na gaveta, né? Eu tenho que tocar lá no Café Fonfon ou no Teatro da OSP. Eu acho que esse sou eu. Onde tiver uma oportunidade, como vocês estão me dando aqui, eu toco, apresento uma composição, ou toco uma música do Tom Jobim, ou não sei de quem, só que sempre do meu jeito. Essa é uma característica que eu não abro mão. O meu jeito de tocar piano, eu procuro sempre dar um toque pessoal, porque senão vai ser aquela coisa, cover. Ah, o Paulo toca parecido com o Bill Evans, parecido com o Chick Corea, parecido com o César Camargo Mariano, não sei com que outro pianista, e eu não quero que seja assim. Eu quero que seja, que alguém escute assim, bom, tem um toque dele. Eu acho que esse sou eu.

Então, essa primeira música que eu vou tocar é um prelúdio para piano, que também tem o nome de Mountain Foot, literalmente pé da montanha. Foi feito lá por 2005, 2006. Então, vamos tocar.

0: Então, essa música que eu acabei de tocar foi o Prelúdio para Piano, que eu até dei um número, não lembro assim de memória agora o número do Prelúdio, Montaigne Foote. 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
0: A seguir eu vou tocar um choro meu, um choro canção, né, porque é um choro lento, chamado Choro Nostálgico.

As minhas composições para piano, elas têm duas conotações. Uma mais clássica e outra mais popular. É exatamente isso. É que eu parto do seguinte princípio. Eu não tenho dúvida nenhuma que todos esses grandes compositores, Bach, Handel, Mozart, Chopin, eles partiram da música popular da época. No Barroco, lá no final do Barroco, com Bach e Handel, eram os minuetos, e danças em geral, né? A sarabanda, a alemanda, como a gente diz aqui, aquela outra, a giga, a bourrée, muitos eram nomes franceses, mas eram danças. Eram danças que eles estilizavam para o cravo, para o órgão. Né? E eu parto desse mesmo princípio, porque se esses grandes mestres fizeram isso, o que eu faço são melodias que eu acho que são populares, assim. Elas podem ser tocadas de uma maneira de choro, de samba, de, sim, que dê para ouvir como música popular, ou se quiser até dançar. Mas eu muitas vezes toco de um outro jeito e faço a partitura do outro jeito, que ela fica estilizada e dá para dizer assim, bom, não sei se é música clássica ou música erudita, mas é uma música mais de concerto, né? Podia ser usada num recital. Assim, digamos, mais de casaca, assim, de smoking, né? Mais sério, tal. É, basicamente é isso. Agora, o que interessa mais, assim, elas são brasileiras. Eu faço questão de dizer isso. Elas partem de uma ideia brasileira, assim, de melodia, de ritmo também, porque eu acho que, né, eu como músico, como brasileiro, tenho que compor música brasileira. Tentaram me ensinar o contrário quando eu era aluno.

Jobim fez música brasileira. Então, quem, eu que não sou nada perto deles, eu vou fazer música brasileira também. Eu acho que o critério é esse. A música é que muita gente acha assim, não pode, que o período nacionalista, que foi no final do século XIX, início do século XX, por exemplo, Camargo Guarnieri e o Villa-Lobos e outros, né, Santoro, o Mignone, eles são considerados músicos, compositores do período nacionalista, né? E tem russos que fizeram isso também lá, o Prokofiev, Shostakovich, sei lá, música nacionalista russa, o Grieg lá nos países nórdicos, e assim por diante, período nacionalista. Aí dizem que isso acabou. Não, pode ter acabado aquele período, que já faz mais de 100 anos, mas as músicas são nacionais, elas continuam sendo nacionais. A música é característica. O Piazzolla, a gente sabe que é música argentina, né? Então, Tom Jobim é música brasileira, o Villa-Lobos é música brasileira, a Chiquinha Gonzaga, o Ernesto Nazaré, música brasileira. Por que que o Paulo Dorfman não vai ser música brasileira, né? Então, o critério é esse. Agora, quando eu sento no piano para compor, ou mesmo de cabeça, assim, às vezes, né? Como eu estou lá no Veraneio Rampel com meu amigo André Grassi, sentado na beira do laguinho lá com sem instrumento, né? Com um caderno pautado, um caderno de música, um lápis. Mas vem as ideias na cabeça, sempre vem ideia assim de ritmos brasileiros e jeito de melodias, enfim, o critério é esse. Se a gente acerta ou não acerta, se fica uma coisa razoável ou bonita ou feia, isso vai depender sempre do julgamento, né, das pessoas que escutarem. Mas basicamente é isso. Música brasileira, o ritmo brasileiro, a melodia, eu tento fazer com que pareça brasileira, né? Não tem assim uma formalidade específica. Pode ser uma valsa, pode ser um prelúdio, pode ser um. Eu já escrevi até sinfonias, claro, não foram apresentadas, estão lá em casa na gaveta. Mas o nome dos movimentos da sinfonia são maracatu, jongo, samba. É uma sinfonia de Mozart, já tem outro nome, né? Allegro, allegro moderato, adagio, presto.

eu tocarei a seguir uma música chamada Santo Antônio, que tocado de uma maneira mais leve, eu chamo de Prelúdio número 1.

E agora eu vou tocar uma composição que para mim significa muito, que é uma homenagem a um grande pianista daqui de Porto Alegre, falecido em 2010, Délcio Vieira. É um choro, o nome no tempo de Délcio Vieira.

Bom, em termos de Porto Alegre, eu posso dizer que quase sempre é ruim. É engraçado e lamentável ao mesmo tempo, né? Porque é uma cidade com essa população, deve ter, não sei, 1,5 milhão atualmente, nem sei quantos habitantes. É uma cidade sem pianos, né? Uma cidade sem pianos. 1 hora de avião, você está aqui em Montevidéu, tem piano em tudo que é lugar. Os clubes de jazz deles, os bares com pianos bons. Buenos Aires, então, nem se fala, né? Mas não é só. Santiago do Chile, eu tive lá o ano passado, conheci pianos, tem pianos de cauda nos bares. Eu tenho testemunhos sobre a Venezuela, sobre Caracas, claro, as capitais, Caracas, na Colômbia, Equador parece que também. Ah, Peru, eu conheço músicos de Lima, maravilhosos, clubes. Sempre o clube de jazz é uma referência quando se fala em piano. Os clubes de jazz, por tradição americana, que é do gênero, né? Tem que ter piano. O contrabaixo não pode ser elétrico, é o contrabaixo mesmo. Pessoas baixo acústicos, é o contrabaixo, de madeira e tal. A bateria é mais com vassourinhas, né? Não é aquela coisa, é um estilo mais suave. E Porto Alegre não tem pianos, nunca teve. É uma coisa, então isso aqui é uma realidade. A Beth e o Luizinho compraram um meia cauda e Yamaha, não é um de concerto, mas existe um piano em Porto Alegre, gente. Tanto é que eu estou tocando só no Funfun. Onde é que eu vou tocar? Aí, respondendo mais claramente, André, tu chega às vezes até esperando, não sabe o que vai esperar, e às vezes até tem surpresa. Já me aconteceu de piano de armário, assim, bom, em algum lugar, que eu não estou lembrando, assim, olha, afinadinho e tal. Mas isso é raro. E no interior também. E há uns anos atrás, ó, bastante tempo atrás, tinha pianos de cauda em todos os clubes sociais. Eu me lembro, Israelita tinha. O Juvenil tinha, o Clube do Comércio tinha, o Country ainda tem, um bom piano lá, e etc. União tinha, eram todos pianos de cauda, até de 3 quartos, ou até, não sei se, não, cauda inteira acho que não, mas pianos de cauda que eram usados nos bailes, até aquelas bandas de bailes mais antigas, claro, botavam uns microfones lá dentro, né? Ainda não era a época dos teclados também, né? Mas tinha pianos para shows, assim, aí vinha uma cantora, vinha Elis Regina, vinha não sei quem, tinha um bom piano para acompanhar. Não cuidaram, hoje não tem mais nada. Foram se estragando tudo. Então, e no interior também, eu toquei muito baile no interior, tinha piano, sabe, em Livramento, no Bagé, Rio Grande, Caxias. Eu chegava para tocar e tinha um piano de cauda. Quando eu comecei a tocar assim, tocava baile. Hoje não tem, não tem, ó, vai em qualquer lugar, não tem piano. Não tem piano, tem que levar um teclado. Eu levo um teclado eletrônico. Então eu nem te respondi direito a pergunta porque eu já nem tenho mais, não só a expectativa, não tenho nem a chance de encontrar o instrumento. Eu já vou com o teclado embaixo do braço, né? O que eu quero é que tenha uma caixa de som lá, um amplificador para mim plugar o teclado e sair tocando. Porque é como tá. Agora, essas capitais que eu citei aqui próximas têm pianos. Tem uma coisa de Porto Alegre, de Brasil, né? Porque São Paulo vai se encontrar, né? Alguns pianos, só Rio de Janeiro é difícil. Não tem. Essas capitais não tem. A gente vai por aí, assim, tá todo mundo tocando com um tecladinho, um sintetizador. Né? Mas eu sei que tu quisesse dizer que eu chegasse num lugar, um piano mesmo, e será que é bom, será que não é? Bom, quando. Sem querer, tenha algum, eu experimento. Bom, vamos ver. Ah, lembrei onde é que era o piano bem razoável. É, eu não sei se é o Jangadeiros, algum clube ali na Zona Sul, próximo da ABB, por ali. Eu toquei o ano passado, ou há 2 anos atrás, num casamento que me contrataram. E eu digo, mas eu tenho que levar o teclado? Não, tem um piano de cauda. Era um Nacional Essenfelder, bom, afinadinho. Persson foi lá, afinou. Eu disse, pô, que surpresa, como é que tem esse piano aqui nesse clube? Mas é o único que eu sei, assim. Então é um drama isso aí, né? De simplesmente ter o piano. Para mim, não poder nem te responder direito, porque não tem, né?

Agora eu vou tocar um outro prelúdio para piano que também tem o nome de uma pessoa, Christine. Também foi uma pequena homenagem, mas é um prelúdio pianístico.

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0: E eu vou tocar a seguir um outro choro, que é Choro para Gabriela.

Este choro que vocês acabaram de ouvir foi o choro para a Gabriela, que é uma menina que toca clarinete lá na cidade de Triunfo, né?

eu era criança, porque tinha um programa chamado Clube do Guri, que a Elis Regina, não tinha feito aquele nome dela, não tinha saído daqui ainda, mas tinha um apresentador famoso da época, mas ela era uma cantora mirim lá, adolescente, e ela ajudava a comandar o programa, porque ela já era muito apreciada, né? Eu me lembro direitinho, na Rádio Farroupilha tinha um piano de cauda, não sei que marca, era muito bom. Eu toquei lá, acho que com 10 anos de idade, ou 11. Alguém me descobriu, a minha mãe, eu não me lembro. Vão levar esse guri, porque eles levavam umas crianças. Que nem o Kids, o The Voice Kids, né? Era mais ou menos isso. Tinham crianças tocando, e tinham outros adultos também. E aí eu fui tocar, não me lembro, tocando com outros guris e tal. Era um pianão que eu me assustei assim de cauda, não sei que marca era. Na Gaúcha, já mais tarde, eu acho que adolescente, eu fui lá e toquei, tinha um piano de cauda também. Eram as rádios referências, aqui tinha inclusive orquestra. Então tinha pianista tocando um piano. O Delcio Vieira, que eu falei antes, o Delcio Vieira tocava na Gaúcha, com orquestra. Eu me lembro que eu estava em casa, meu pai ligava o rádio, e agora ouviremos o programa tal, Melodias, não sei o quê, internacionais, com Delcio Vieira ao piano e orquestra da Rádio Gaúcha. E na Farroupilha tinha uma orquestra grande também, com um pianista que era o Rui Silva. Pianista, isso pianista desse tempo aí, que eu era criança e eu ouvia mais no rádio. Deixa eu ver, a Guaíba, nos primeiros tempos, acho que tinha um belo piano também. Eu não tenho certeza. Mas era meio praxe, assim, nas rádios, né? Nas TVs, na Piratini, que era antes do SBT, né? Do Canal 5, né? A antiga TV Piratini tinha um piano de cauda lá dentro. E a Gaúcha, que não era RBS, era TV Gaúcha no início. Eu me lembro de ter tocado no meia cauda. Não sei se era emprestado, se era da TV. Mas eu acho que era isso, né? As duas TVs que tinha, as rádios. Estúdios de gravação tinham um piano, a ESAEC tinha piano de cauda, o Pedro Amaro, que era um estúdio conhecido muitos anos atrás, tinha um piano, um bom piano, enfim.

Agora uma valsa. Uma valsa que eu fiz em São Francisco de Paula, umas férias, e eu chamo ela de Dancing in San Francisco.

0: Essa música que eu acabei de tocar foi Dancing in San Francisco, ou Dançando em São Francisco de Paula, seria mais brasileiro. 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
0: E eu vou tocar agora uma homenagem ao grande pianista e compositor Zequinha de Abreu, do Tico Tico no Fubá e Branca e tantas outras músicas. E esse é o nome da música, é uma valsa homenagem a Zequinha de Abreu.

uma época começaram a fazer festivais. Claro, começou com aqueles festivais da Globo, no centro do país e tal, e resolveram meio que copiar aqui. A RBS andou fazendo, a Faculdade de Arquitetura fez festivais, tá? E eu participei de, eu acho que de todos que foram feitos nessa época, estava começando a tocar. Daí eu me lembro, eu vim aqui no Festival da Arquitetura, as gravações de quem se inscrevia, os compositores. O meu irmão tem muitas composições, ele participava, né? Eu não era compositor assim, mas eu tinha alguma coisinha. Eu me lembro de ter vindo aqui gravar. Não, era dele, não era meu. Eu gravei composições do meu irmão nesse piano. Agora eu lembrei. Eu não sei nem quando é que foi isso aí. 1983? O Festival da Arquitetura que eu me lembro foi em 83. Mas enfim, a gente veio aqui na rádio gravar. Também eu vim há uns 10 anos atrás gravar músicas do Léo Schneider, que a filha dele, a Anne Schneider, me trouxe aqui. Eu, o Flávio Oliveira, a Anne tocou. Eu tive que estudar peças do Schneider, né? Que é mais. E eu acho que, como eu falei para vocês antes, eu vim aqui adolescente, aqui tocar esse piano. Ou pouco mais que adolescente, que estudava aqui no Instituto de Artes. A gente descia, o Flávio Oliveira me trouxe aqui. Daí a gente vinha ali do Instituto, saía das aulas e não sei, a gente vinha aqui tocar ou ensaiar. Acho que ele promovia tipo uma. Não era uma happy hour, era alguma coisa assim, sabe? A gente vinha alguns alunos tocar, ele tocava e cantava. Não sei se foram gravadas. Eu acho que eu vim aqui com o Marcelo Sfoggia também. Deixa eu me lembrar. O Marcelo acho que promoveu alguma gravação muitos anos atrás e eu vim aqui tocar. Deixa eu me lembrar o que que foi. Ele trouxe como agora alguns pianistas, alguns músicos e eu acho que eu toquei música minha também. E como tem um acervo dele, talvez tenha um registro meu tocando nesse piano. Agora eu lembrei disso. Eu acho que eu só vou lembrar de talvez se houver outra coisa quando eu sair daqui. Eu vou estar dirigindo, indo para casa. Ah, lembrei que eu tive aqui, não sei quando.

E agora, a última música que encerra essa minha gravação: John Lennon, Paul McCartney, Here, There and Everywhere.

Olha, o piano maravilhoso, tá? É uma surpresa porque ele não é o Steinway que a gente está acostumado a tocar, né? Ele é o Grotrian Steinweg, que é o som alemão, tá? E o Steinway, como a gente conhece, como tem lá outros aí, é som mais americano, de Nova York. Eles não têm o mesmo timbre, assim. Então, como fazia muito tempo que eu não tocava nesse tipo de piano, e principalmente nesse aqui, agora que o Persson recuperou, eu estou assim bastante surpreso, né? Bastante surpreso com a sonoridade dele, e o Persson está mantendo. Então é um piano para gravação, é um piano que pode ser utilizado para, que eu acho que é a intenção de vocês, né? Fazer gravações aqui. É que bom que tem agora mais uma referência, assim, um piano desse nível na rádio da universidade, e que é possível se gravar um repertório, seja erudito, clássico, barroco, popular, jazz, né? É isso que eu penso, assim, é uma iniciativa de vocês 10, assim, né? E vai ser difícil achar outro desse estilo, né? Um Grotrian Steinweg. Não sei se tem outro em Porto Alegre. Eu já vi, mas de armário. É o pequeno, mas aí não dá para gravação. É bonitinho o som, tá, mas não para gravação. Tem que ser a cauda. Então, o que mais que eu posso dizer sobre o piano, gente? Puxa vida. Porque a sonoridade dele, gente, maravilha. Nossa.

0: O encontro do pianista Paulo Dorfman com o Grotrian Steinweg da Rádio da Universidade foi registrado no dia 30 de outubro de 2019. Produção e apresentação dos jornalistas André Grassi e Ana Laura Freitas. Apoio para a manutenção do piano, Maria Helena Mazaferro Bronca. Para ouvir edições anteriores, acesse o blog urgs.br/pianoforte. Paulo Dorfman reencontrou o piano da Rádio da Universidade mais uma vez em 29 de agosto de 2023, desta vez em duo com outro grande nome da música, o flautista Pedrinho Figueiredo. Eles gravaram em nosso estúdio o choro Perereca do Guinha, de autoria do próprio Paulo Dorfman. Vamos encerrar esta edição do programa Piano Forte com esse registro.
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A carioca Luísa de Castro é recitalista, camerista e atua em orquestras. É bacharel em seu instrumento pela Universidade Federal do Estado do Rio de Janeiro, Unirio, e mestre pela Northwestern University.

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3: Olá, ouvinte Arte Clube. Na próxima hora, nosso assunto é arte e cultura. Estamos no ar, em rede com a Rádio MEC AM e a UFRJ FM, no rádio e na internet. E no Arte Clube de hoje, a gente tem um papo com o ator Pedro Cardoso, que faz turnê pela Europa com a peça Recém-Nascido e prepara o retorno de Agostinho Carrara à TV em um novo projeto. Temos ainda as dicas da agenda cultural, os talentos da música independente brasileira, o disco do dia Giro na Cultura e o songbook em homenagem a Arlindo Cruz. Fique com a gente até uma hora no Arte Clube. E você também pode enviar sua sugestão para a Agenda Cultural. Anote aí o nosso telefone.
1: Mande sua mensagem para o nosso WhatsApp. 21 99710-0537. 21 99710-0537. 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
3: No nosso Songbook, a gente traz interpretações de vários nomes da MPB para homenagear um grande artista. No dia 8 de agosto de 2025, perdemos o grande cantor e compositor Arlindo Cruz, apelidado de O Sambista Perfeito. E a gente presta reverência a esse mestre, mostrando que a influência dele vai além do samba. Na sequência, você ouve Melim, Agnes Nunes e Maíra Freitas. Música.

0: R celebra povos originários a partir de hoje.
1: São Luís do Maranhão recebe a partir desta terça-feira mais uma edição do Festival Indígena.br, que celebra e valoriza a diversidade musical dos povos originários. As apresentações acontecem no Centro Cultural Vale Maranhão, que fica no centro histórico da capital. Elas fazem parte da programação do Agosto Indígena, mês dedicado a destacar a luta, a resistência, a cultura e o protagonismo dos povos originários, que tem como data principal o Dia Internacional dos Povos Indígenas, celebrado em 9 de agosto. Até a próxima sexta-feira, a programação, que está disponível no Instagram @ Centro Cultural Vale Maranhão, contará ainda com oficina Canto da Floresta, exposição, demonstração de pinturas corporais do Xingu, exibição de documentários e bate-papo com realizadores indígenas, entre outros eventos. Com sonoplastia de Jailton Sodré, da Rádio Nacional em São Luís, Madison Euler.
0: E aqui no Rio de Janeiro, filmes brasileiros e chineses serão exibidos na 5ª Mostra de Cinema China-Brasil, até o próximo dia 25.
2: O evento celebra a integração cultural entre os países e ocorre em Botafogo, zona sul do Rio de Janeiro, com entrada franca. Os idealizadores da mostra, o empresário Arthur Shen e o produtor Hélio Pitanga, destacam que a programação inclui produções que mostram uma China pouco vista e longe dos estereótipos conhecidos, além de sucessos nacionais. Algumas das atrações da mostra são o filme chinês Trabalhadores da Rede Elétrica do Cinturão e Rota e as produções brasileiras Mamonas Assassinas, o filme Nosso Lar 2 e Betinho, a Esperança Equilibrista. O produtor Hélio Pitanga explica como foi feita a escolha dos filmes.
3: A gente procura olhar os filmes que deram uma boa performance em festivais, independente de prêmios. E eles já foram para o stream, já, às vezes vão direto, passam por festivais e vão direto para o stream, para a televisão. Então é uma oportunidade também, aí no caso do documentário, uma oportunidade de você levar o público para o cinema na entrada franca.
2: Alunos da Rede Pública do Rio também vão receber parte da programação em duas unidades de ensino. O produtor Hélio Pitanga fala sobre a iniciativa de levar os filmes para as escolas.
3: É muito interessante, não só os filmes chineses, como os filmes nacionais, você fazer esse mix dentro da área educativa, né? Eu acho interessantíssimo, porque isso vai interessar aquele público, não só dos alunos, que é o maior, mas também dos professores que quiserem assistir, também vão gostar de qualquer filme.
2: Além disso, a mostra vai ser levada a centros culturais, como Arena Carioca Fernando Torres, em Madureira, na zona norte da cidade, e a Biblioteca Parque da Rocinha, na zona sul, além do Instituto Zeca Pagodinho, em Xerém, na Baixada Fluminense. Nessas atividades, o público também vai poder participar de conversas com profissionais do mercado audiovisual chinês. Outra atividade da mostra é o concurso Jovem Cineasta, realizado pela primeira vez. Podem participar jovens de 18 a 29 anos que moram no estado do Rio, com filmes de 1 a 2 minutos, que abordem o ano cultural Brasil-China. Com informações da Agência Brasil, da Rádio Nacional no Rio de Janeiro, Carolina Pessoa.
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0: E o nosso Songbook de hoje presta homenagem a Arlindo Cruz, que nos deixou no dia 8 de agosto de 2025. Ele deixou mais de 800 composições ao longo da carreira, iniciou aos 15 anos de idade. Chamado de sambista perfeito, ele era partideiro, pagodeiro, excelente instrumentista, e a gente reverencia esse mestre na interpretação de grandes intérpretes, começando com a madrinha do samba.

0: Ouvimos no nosso songbook em homenagem a Arlindo Cruz, Maria Rita, O Que É o Amor, Rita Benedito, Meu Lugar, Martinália, Bota o Meu Povo na Rua e ainda Bete Carvalho e Zeca Pagodinho, Camarão que Dorme, a Onda Leva.
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0: Hora de conhecer os novos talentos da música independente brasileira. Começamos com Tomé, cantor e compositor da Zona Norte de São Paulo, filho de uruguaio e neto de mineiro. Essa mistura de raízes aparece direto na música dele, que transita entre a canção brasileira, o rock, o indie, ritmos latino-americanos e a eletrônica. Ele já passou por palcos como o Festival The Town, a Sala São Paulo e a Virada Cultural, e dividiu apresentações com nomes como João, Luísa Lian e Chico César. Desde que ele estreou em 2020, o Tomé já lançou o disco Quebra-Cabeça, com participações do Mestrinho e do Léo Mideia, e um álbum acústico gravado ao vivo, só voz e violão. Para abrir a roda, a gente ouve Tomé em parceria com Agnes Nunes, na faixa Olhares, e em seguida tem o som do João Grilo.

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1: Ouvimos aí o João Grilo, direto de Mossoró, no Rio Grande do Norte, direto para Rocinha, no Rio de Janeiro. O João Grilo carrega a capoeira dentro da música. O primeiro álbum dele, Acorda Capoeira, já rendeu milhões de plays e views nas redes sociais. E o João une essa paixão pela capoeira a ritmos envolventes, criando uma sonoridade própria que carrega a cultura brasileira em cada faixa. A gente ouviu o Menino Pequeno e antes tivemos o som do Tomé e da Agnes Nunes, Olhares. A coluna Nova MPB volta aqui no Arte Clube na próxima terça.
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1: Hora de rodar o mundo da arte. Em turnê por cidades europeias com o monólogo O Recém-Nascido, o ator e dramaturgo Pedro Cardoso usa o humor para abordar temas políticos e sociais. Em entrevista à RFI, o criador de personagens marcantes da televisão brasileira, como Agostinho Carrara, fala do sucesso da peça e dos planos de retomar esse grande personagem aí da Grande Família em uma nova fase na televisão.
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0: Hoje, no quadro RFI Convida, é o ator, autor e dramaturgo Pedro Cardoso, com sua reconhecida e premiada trajetória no teatro, no cinema e na televisão brasileira. Radicado atualmente em Portugal, ele está em turnê europeia com o monólogo O Recém-Nascido, uma comédia filosófica que parte de uma pergunta inusitada. E se alguém fosse capaz de se lembrar do próprio nascimento? E o espetáculo fala, né, de existência, memória, insatisfação, mas sempre usando o humor, né, Pedro? Para você, o humor é realmente a melhor forma para abordar esses temas mais sérios?
1: No meu caso, é uma falta absoluta de competência para qualquer outra coisa, né? Assim, não tenho a menor chance de fazer outra coisa na vida, assim. Percebo também assim muito nas pessoas, sabe? Assim, todo mundo tem bom senso de humor, mas o humor, ele é muito desprestigiado culturalmente. O modo de saber que tem valor cultural é o modo acadêmico, é a intelectualidade, a erudição. E o humor é sempre considerado uma expressão popular. E ele, de fato, é. Tem um pensador russo chamado Mikhail Bakhtin, que tem um trabalho sobre Rabelais, onde ele explica muito nitidamente como é que, historicamente, o humor foi tirado das esferas do poder e o poder passou a se fazer representar sempre pelo aspecto sério, cerimonioso das relações.
0: A sua distância do Brasil mudou de alguma forma a sua visão sobre o Brasil, falando aí dessas questões que você levantou?
1: Mudou. Eu me divido muito entre Brasil e Portugal. Eu nunca me mudei para Portugal de uma maneira absoluta. Eu escrevi O Recém-Nascido, eu diria que é a primeira peça que eu escrevi sobre a Europa. É muito sobre essa criança europeia que tem a sua infância abreviada, sabe? E que é obrigado a ser um adulto antes de quando ele está pronto para ser um adulto. E ele se vinga quando ele se torna um homem de 40 anos de idade. Ele quer o poder.
0: O recém-nascido já passou por diferentes cidades, né, Pedro? Você já se
1: Já.
0: apresentou em vários países, agora essa nova etapa da sua turnê, passando Inglaterra, Irlanda, Holanda, Portugal, inclusive aqui em
1: Isso.
0: Paris. Mas o que que muda, quando você muda de público, né?
1: A primeira vez que eu fiz fora de Portugal, eu fiz muito tempo no Brasil, muito tempo em Portugal. Quando eu fui fazer em Barcelona, aconteceu uma coisa que eu não imaginava. Se tornou uma reunião comemorativa do Brasil. Isso é muito, muito emocionante, sabe? Assim, vira uma oportunidade de reencontrar uma esperança de Brasil. As pessoas vão lá e, de uma certa maneira, vão até o Brasil quando vão até o teatro, né? Isso não é uma turnê internacional, isso é uma turnê nacional. Eu não vou jouer en français, eu vou jouer em português, em inglês, nem em espanhol, nem nada. Adoraria um dia fazer em francês, fazer em espanhol, fazer em inglês e tal, mas me agrada no momento recolher, digamos assim, essas almas brasileiras espalhadas pelo mundo. Há uma diáspora brasileira, né?
0: Pedro, você, né, teve vários incríveis personagens, mas você fez o inesquecível também Agostinho Carrara em Grande Família. Você tem agora alguns projetos novos para a TV atualmente ou o teatro agora é a sua praia?
1: O teatro sempre tem sido a minha praia antes da televisão. Então, eu, em relação ao audiovisual, é uma melancolia para mim. Mas eu estou lá conversando com a Globo por uma possibilidade aí.
0: Pode contar alguma coisa?
1: Posso? A gente queria fazer uma pulo no futuro do Agostinho. A gente tem vontade de. Porque a Grande Família representou um momento muito específico do Brasil. E esse momento foi-se. E há um outro momento agora. Eu, Guel Arraes, Jorge Furtado, a gente andou conversando sobre qual seria a atualização, né? Qual é a família brasileira hoje, que não é mais aquela da Grande Família, né? Tem uma nova família a ser retratada, né? E era também uma maneira de recuperar um pouco assim a alegria do personagem, né? Que realmente era um personagem muito, muito brasileiro, muito Macunaíma, né?
0: Com
1: Assim,
0: certeza.
1: é um personagem um pouco perene, né?
0: Pedro, para terminar falando de O Recém-Nascido, dessa sua turnê, se você pudesse dar um conselho de vida a um recém-nascido, qual seria?
1: Volte para dentro da sua mãe. É o que o meu personagem reclama. Ele não queria ter nascido. Ele estava bem lá.
0: Obrigada, Pedro Cardoso, pela sua participação aqui no RF. Convido sucesso na turnê do monólogo Recém-Nascido.
1: Eu que te agradeço. Muito obrigado aí. Um abraço aí para os ouvintes e Alonzi.
2: 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A sede da Companhia dos Atores recebe o monólogo O Sonho de um Homem Ridículo, adaptação do clássico conto de Dostoiévski. Com a atuação de Murici Lima e direção de Anderson Rosa, o espetáculo acompanha a trajetória de um homem tomado pelo niilismo, que, prestes a tirar a própria vida, encontra em um sonho a possibilidade de transformação e redenção. A montagem aborda temas como solidão, invisibilidade social e empatia. Com a temporada de 31 de julho até 23 de agosto, às sextas, sábados e domingos. E o Murici Lima faz o convite para você.
3: Olá, caro ouvinte do programa Arte Clube aqui na Rádio MEC. Quem vos fala é o Murici Lima, ator do espetáculo solo Sonho de um Homem Ridículo, autoria do Dostoiévski. Nós estamos em cartaz no Teatro Sede Companhia dos Atores, ali ao lado da escadaria Celaron, até o dia 23 de agosto, sempre às sextas, sábados e domingos. Se você gosta de um teatro artesanal ou se identifica com Dostoiévski, isso pode ser um bom encontro. Será uma honra recebê-lo. Os ingressos podem ser adquiridos na plataforma Simpla. E mais informações você encontra em nosso perfil no Instagram, @umhomemridiculo_teatro. Tenha uma boa jornada.
2: E a cantora Manu Leprince lança álbum e comemora aniversário no dia 13 de agosto no Blue Note, em Copacabana, e ela faz o convite para você.
4: Alô, alô, ouvintes do Art Club. Manu Leprince, cantora francesa, convidando vocês para o lançamento do meu novo álbum, Terra Canta, e também o meu aniversário, dia 13 de agosto, às 20 horas, no Blue Note. Estarei me apresentando com uma turma maravilhosa, Jorge e Kiko Continentino, Rômulo Gomes e Márcio Bahia, com músicas autorais e francesas, jazz, Sanders, Milton, Doriton. Vai ser maravilhoso. Aguardamos vocês lá. Um grande beijo.
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2: João Bosco lança a primeira parte do álbum comemorativo de 80 anos, com participações de Zeca Pagodinho, Thiago York e Hamilton de Holanda. O disco se chama Amigos Novos e Antigos, Parte 1, que chega às plataformas com 6 faixas. O projeto completo, com 17 músicas, sai em setembro, acompanhado aí de shows em 6 cidades brasileiras. E a gente ouve agora o dueto do João Bosco com Thiago York em Perfeição.

0: Ouvimos aí João Bosco e Thiago York com Perfeição no nosso disco do dia, Amigos Novos e Antigos, parte 1, do João Bosco.
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0: Um dos figurinos mais famosos da história do cinema volta aos holofotes. O terno branco usado por John Travolta em Os Embalos de Sábado à Noite é o principal destaque de um leilão de memorabilia de Hollywood que acontece entre os dias 26 e 29 de agosto em Los Angeles. A peça pode alcançar até $400 mil. Entre os mais de 1.700 itens à venda, também estão um pomo de ouro original de Harry Potter e a Pedra Filosofal, também uma fantasia do coelho Frank de Donnie Darko, além de objetos de Jurassic Park, Batman, Star Trek, Edward Mãos de Tesoura e O Iluminado. O valor total estimado do leilão chega a $10 milhões. E esse foi o Arte Clube de hoje, com apresentação e edição Jansen Campos, produção do David Isidoro e trabalhos técnicos do Eduardo Monteiro. Confira nossas entrevistas no site radiomec.ebc.com.br e nossos videocasts no canal da Rádio Mec no YouTube. Muito obrigado pela companhia, te deixo com Tim Maia e Jota Quest, estrela do meu show.

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1: Olho minhas mãos. Vejo as unhas largas crescendo apenas um pouco acima da linha da ponta dos dedos. É impressionante a semelhança. Com o passar do tempo, minhas mãos vão ficando cada vez mais parecidas com as de minha avó Mariá. As mãos de Mariá eram assim, de dedos torneados e unhas largas. E quando eu era menina, eu invejava aquelas mãos, tão diferentes das minhas, sempre com as unhas ruídas. Fico pensando. As mãos de minha avó, quando eu prestei atenção nelas, tinham a idade destas minhas mãos que eu tenho hoje. Sendo que quando minha avó já estava

0: Muito velhinha, as enfermeiras que cuidavam dela costumavam cortar-lhe as unhas muito curtas para que ela não se ferisse. E suas mãos foram ficando cada vez mais parecidas com as minhas mãos de menina, de unhas ruídas. É como se, no fim, eu e Mariá tivéssemos feito uma troca. E agora suas mãos maduras, que eu tanto admirava, têm em mim uma extensão, um tempo extra de existência, para que continuem segurando livros, folheando páginas e contando histórias.
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5: Olá, seja muito bem-vindo, seja muito bem-vinda. É com muita alegria, em especial, que a gente faz essa edição de hoje do programa Circular Brasil de Música Instrumental. É porque a gente está comemorando um ano do Circular Brasil no rádio. É sempre importante lembrar que o projeto Circular Brasil começou como um circuito de espetáculos em 10 capitais do Brasil, idealizado e coordenado por mim entre os anos de 2006 e 2010. É claro que eu não fiz nada sozinho, né? Tinha uma grande equipe me dando suporte e nós tivemos grandes nomes da música instrumental do Brasil circulando no projeto. Na época, patrocinado pela Petrobras, através da Lei Rouanet de Incentivo à Cultura e com ingressos a R$ 5,00. O projeto foi um sucesso, com mais de uma centena de músicos participantes em 10 cidades de norte a sul do Brasil. Agora, voltando para o programa de rádio, nesse primeiro ano a gente produziu programas focados na experiência do ouvinte, ou seja, como o ouvinte se sente no decorrer de um programa. A sequência de músicas, a variedade de ritmos, o formato, né, da condução do programa. E olha, felizmente a gente viu o nosso trabalho muito bem recompensado. Com um ano de programa, estamos quase no topo da audiência. Isso é muito gratificante. Essa edição também marca um novo momento aqui no Circular Brasil, da gente ter eventualmente alguns programas especiais com gravações ao vivo aqui nos nossos estúdios. Vem coisa boa por aí! Por isso, hoje é a estreia da temporada 2020 do Circular Brasil no rádio. edição de hoje é uma homenagem a uma iniciativa muito importante neste segmento de música instrumental no Brasil, que teve seu momento forte ali na década de 90. É o projeto Tom Brasil, capitaneado pelo violonista paulistano André Geraisati. O projeto fez um circuito enorme no Brasil, trazendo grandes nomes do instrumental na época, muitos certamente nativa até os dias de hoje, e ainda gravando coletâneas de discos com os envolvidos. Além de shows em capitais, também teve um circuito universitário de espetáculos. O projeto Tom Brasil, na época, foi patrocinado pelo Banco do Brasil. É bom ressaltar aqui que o projeto Tom Brasil, assim como a gravadora Tom Brasil, né, ligados ao André Geraisati, não tem absolutamente nada a ver com a casa de espetáculos muito conhecida, né, com o mesmo nome, que também teve grande destaque na época. Hoje nós vamos abordar um dos discos lançados pelo projeto com nomes que são ícones da nossa música instrumental. Ou seja, o programa de hoje faz uma homenagem a uma excelente iniciativa de divulgação e preservação da nossa música. É uma edição comemorativa especial dedicada ao projeto Tom Brasil. Ouvidos atentos e coração aberto. O Circular Brasil está no ar.

Você vai reparar que vamos passar por gigantes da nossa música instrumental, tocando composições próprias ou, às vezes, fazendo releituras de alguns clássicos. E vamos começar a ouvir algumas coisas. A gente começa com o músico e compositor idealizador do projeto Tom Brasil, o violonista André Geraisati, com o ótimo som do seu violão Cordas de Aço. O nome da música é Com o Sol nas Mãos, de autoria dele mesmo. Logo depois, vamos para o bandolinista baiano Armandinho, com o tema de autoria dele e do Luiz Brasil, chamado Jazique Frevo.

E o André foi o idealizador e coordenador desse projeto para o qual estamos fazendo essa homenagem, o Tom Brasil. Vamos seguindo então com mais três músicas na sequência. Vem agora o grande clarinetista Paulo Moura, música de autoria dele mesmo, Lavanderia Blues. Logo depois, a gente ouve o saudoso Dominguinhos, numa releitura de Feira de Mangaio, música do Sivuca e da Glorinha Gadelha. E a terceira é Ilusão à Toa, composição do Johnny Alf, interpretada por um grupo ícone na história da música instrumental do Brasil, o Zimbo Trio.

Este é o programa Circular Brasil de Música Instrumental, que hoje é um programa especial, comemorando um ano de vida em sua versão no rádio e fazendo uma homenagem a um outro projeto muito importante de música instrumental no país, que aconteceu no passado, o projeto Tom Brasil, que levou espetáculos a vários cantos do país, lançou discos e foi idealizado pelo violonista e compositor paulistano André Geraisati. Estamos ouvindo faixas de um dos diversos discos que o projeto lançou. As três músicas que a gente acabou de ouvir foram essa última com o Zimbo Trio, uma releitura de Ilusão à Toa, composição do Johnny Alf. Antes dela foi o saudoso Dominguinhos, numa releitura de Feira de Mangaio, música do Sivuca e da Glorinha Gadelha. E a primeira foi Lavanderia Blues, interpretada pelo inesquecível clarinetista Paulo Moura, música de autoria dele mesmo. Vamos na sequência para mais duas faixas do disco. Vem aí um violonista que faz parte da história do instrumento no nosso país, o Paulinho Nogueira, interpretando Chovendo na Roseira, música do Tom Jobim. E logo na sequência, outro ícone do nosso instrumental, um dos grandes responsáveis pela popularização da música instrumental do Brasil em todo o planeta Terra, é o Egberto Gismonti, tocando Karatê, música de autoria dele mesmo.

Este foi Egberto Gismonti, tocando Karatê, música de autoria dele. Antes dela, a gente ouviu o violonista Paulinho Nogueira interpretando Chovendo na Roseira, música do Tom Jobim. Você está acompanhando o programa Circular Brasil de Música Instrumental, numa edição comemorativa pelo primeiro ano desse projeto na versão de rádio. A partir de agora, eventualmente, teremos aqui outros formatos de programa, como especiais com gravações ao vivo aqui nos nossos estúdios. Pois é, vem novidades por aí. E hoje estamos fazendo uma homenagem a um outro projeto que foi muito importante na música instrumental do Brasil, principalmente ali na década de 90, o projeto Tom Brasil, idealizado pelo músico paulistano André Geraisati. Além de vários espetáculos em todo o país com ícones da nossa música instrumental na época, ele também produziu vários discos com os envolvidos. Estamos ouvindo faixas de um deles, né, de um dos discos, na edição do nosso programa de hoje. Cada faixa com um artista diferente. Vamos para mais dois temas na sequência. Agora é a vez do violonista Ulisses Rocha, uma releitura de Ponteio, do Edu Lobo e José Carlos Capinã. E logo depois é a vez de um ícone da gaita na história da nossa música, o Maurício Einhorn, tocando Sun Blues, música dele em parceria com Durval Ferreira.

O programa Circular Brasil de hoje faz uma homenagem ao projeto Tom Brasil, que reuniu grandes nomes da música instrumental e teve sua maior intensidade ali na década de 90. Estamos ouvindo faixas de um dos discos lançados pelo projeto. Acabamos de ouvir o gaitista Maurício Einhorn, interpretando Sun Blues, um tema dele, em parceria com Durval Ferreira. Antes dela, foi o violonista Ulisses Rocha, numa releitura de Ponteio, do Edu Lobo e José Carlos Capina. Vamos para mais dois temas na sequência. Agora é a vez dos violonistas Alemão e Zezo, com Samba Lançado, música do Alemão. Logo na sequência, é a vez de outro grande violonista, o Marco Pereira, interpretando Lamento, do Pixinguinha e Vinícius de Moraes.

Este é o programa Circular Brasil de Música Instrumental. Estamos quase terminando nossa edição comemorativa de um ano de programa. Aqui a gente marca também uma nova temporada. Hoje estamos fazendo uma homenagem a um projeto de preservação e divulgação também e resgate da música instrumental do Brasil chamado Tom Brasil, idealizado pelo músico e produtor paulistano André Geraisati e que teve uma importante atuação no país na década de 90, realizando, além de shows, a gravação de diversos discos. Acabamos de ouvir o violonista Marco Pereira interpretando Lamento, de Pixinguinha e Vinícius de Moraes. Antes dela, foi a vez dos violonistas Alemão e Zezo, com Samba Lançado, música do Alemão. E para terminar o programa de hoje, vamos para mais dois temas na sequência. Vem aí um outro grupo, também ícone da música instrumental brasileira, o Grupo Pau Brasil, com o tema Olho d'Água, de autoria da Marluí Miranda. Logo depois, o pianista e compositor mineiro Wagner Tiso, interpretando Morro Dois Irmãos, música de Chico Buarque.

0: Acabamos de ouvir uma releitura de Morro Dois Irmãos, música do Chico Buarque, com o pianista e compositor Wagner Tiso, né? O Wagner Tiso interpretou a música do Chico Buarque. Antes dela, foi o grupo Pau Brasil, com o tema Olho d'Água, de autoria da Marluí Miranda. As faixas fazem parte de um disco lançado pelo projeto Tom Brasil, que foi uma importante iniciativa que teve seu ápice na década de 90, coordenando dezenas de espetáculos de música instrumental em todo o país, com os músicos mais importantes desse setor na época. O projeto também realizou gravações dos espetáculos, né? Lançaram CDs com os espetáculos. Nós ouvimos faixas de um desses discos lançados. O projeto Tom Brasil foi realizado e coordenado pelo violonista André Geraisati. Esta edição do programa Circular Brasil de Música Instrumental comemora um ano de programa. E a partir de hoje, entramos na segunda temporada do Circular Brasil. Fique ligado, porque vem coisas novas por aí. Com os trabalhos técnicos, captação de som e edição do Rafael Napoleão, a gente vai ficando por aqui. Muito obrigado pela sua audiência e companhia. Aquele abraço e a gente se encontra semana que vem.
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0: Duas horas. 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
4: Abertura da ópera Dom Pasquale, de Gaetano Donizetti. Orquestra Sinfônica de Londres, regente Sarah Caldwell.

0: Abertura da ópera Dom Pasquale, de Gaetano Donizetti. Orquestra Sinfônica de Londres, regente Sarah Caldwell.
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0: Sexteto para instrumentos de sopro em Mi bemol maior, opus 71, de Beethoven. Conjunto Mozart Fiato. Direção Charles Neidig.

0: Sexteto para instrumentos de sopro em Mi bemol maior, opus 71, de Beethoven. Conjunto Mozzafiato. Direção Charles Neidig.
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0: Sonata para violoncelo e piano em sol menor, opus 65, de Chopin. Violoncelo Yo-Yo Ma. Piano Emmanuel Ax.

0: Sonata para violoncelo e piano em sol menor, opus 65, de Chopin. Violoncelo, Yo-Yo Ma. Piano, Emmanuel Ax.
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0: Concerto para flauta e orquestra em ré maior, opus 283, de Karl Reinecke. Flauta, Emmanuel Parhut. Orquestra de Radiodifusão de Munique, regente Ivan Repusit.

0: Concerto para flauta e orquestra em Ré maior, opus 283, de Karl Reinecke. Flauta, Emanuel Parrut. Orquestra de Radiodifusão de Munique, regente Ivan Repusit.
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0: Tristrash Polka, opus 214, de Johann Strauss Filho. Filarmônica de Viena, regente Carlos Kleiber.

0: Tristrás Polka, opus 214, de Johann Strauss Filho, Filarmônica de Viena, regente Carlos Kleiber.
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0: Sinfonia número 2, em Mi bemol maior, opus 17, de Johann Wenzel Kalivoda, Academia de Colônia, regente Michael Alexander Willens.

0: Sinfonia número 2, em Mi bemol maior, opus 17, de Johann Wenzel Kalivoda. Academia de Colônia, regente Michael Alexander Willens.
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0: Grande Valsa, opus 34, de Auguste Franchomme. Violoncelo Anner Bilsma, conjunto de câmara Lark Budelli, Smithsonian Chamber Players.

0: Grande Valsa, Opus 34, de Auguste Franchomme, violoncelo Anner Bylsma, conjunto de câmara Lark Budelli, Smithsonian Chamber Players.
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0: Ária da Bêbada, da opereta La Péricole, de Jacques Offenbach, mezzo-soprano Frederica von Stade, Orquestra de Câmara da Escócia, regente Antônio de Almeida.

0: Ária da Bêbada, da opereta La Péricole, de Jacques Offenbach, mezzo-soprano Frederica von Stad, Orquestra de Câmara da Escócia, regente Antônio de Almeida.
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3: O trabalho do geógrafo e professor Milton Santos sempre foi voltado para os problemas sociais do Brasil. Sua abordagem da geografia sempre levou em conta as desigualdades estruturais de nosso país e a importância da cidadania para a construção de um país mais justo. Por este motivo, Santos foi um importante ator político e chegou a integrar o governo de Jânio Quadros. Com o golpe militar, em 1964, Milton foi preso e, em seguida, saiu do Brasil, retornando ao país em 1977. Em uma entrevista concedida a Roberto Dávila, o geógrafo comentou sobre estas questões.
4: Professor, ouvindo o senhor falar sobre a questão do negro, né, eu também estou pensando na questão da cidadania, né? Como é que nós, brasileiros, vivemos a cidadania?
5: Vivemos mal. Vivemos mal porque no Brasil não há cidadãos. As classes médias não querem ser cidadãs, querem privilégios, e os pobres não chegam a ser cidadãos. E aí chega a globalização, onde nós nos tornamos consumidores e usuários. O debate dos valores, eu acho que esse é que é o centro da questão da cidadania. Quer dizer, a cidadania ela se amplia quando se amplia também a noção de valor. Viver valorando as relações interpessoais, viver valorando a minha relação com minha terra, viver valorando a mim mesmo como pessoa, né, forte, e tudo isso é posto de lado. Se as alternativas são somente do consumo, se a oferta é só de coisas, de mais um pouquinho de dinheiro, a ideia de cidadania se reduz, e a democracia serve. Fica o nome, que nós continuamos falando que há uma democracia no Brasil. Será que é mesmo?
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2: Quatro horas e um minuto.
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4: O Sala de Concerto que você ouve agora traz uma edição especial com apresentação do Festival Rio Cello, transmitida diretamente do Teatro do Sino, no Rio de Janeiro. Hoje nós vamos receber parte dessa grande família de músicos e realizadores que promove o Rio Cello. Nós vamos ter hoje o fundador e diretor do festival, o cellista David Chu, a pianista Midori Maeshiro, o violinista David Jones Hans e Adriana Jarvis, pianista. Eu vou chamar ao palco David Chu e Midori para executar a primeira peça que nós vamos ouvir hoje. Por favor, nossos aplausos. Midori e David Chu vão interpretar Baquianas Brasileiras número 2, de Heitor Villa-Lobos, nos movimentos Canto do Capazócio, Ária, Canto da Nossa Terra, Dança e o delicioso Trenzinho do Caipira. Eu vou só anunciar, essa é a primeira gravação da Baquiana Brasileira para esse conjunto, piano e cello.

Reitor Villa-Lobos, numa magnífica, excepcional interpretação de David Chu, Cello Midori ao piano. Os movimentos Canto do Capadócio, Ária, Canto da Nossa Terra, Dança e o Trenzinho do Caipira. Esta é uma edição especial do Sala de Concerto, com uma apresentação do Festival Rio Cello, realizada em 2019 no Teatro Dulcina. Eu vou chamar de volta ao palco Midori e David Chu para a gente conversar um pouquinho da excepcionalidade do momento de agora. Finalmente, David e Midori. Sim, sim. Vamos conversar um pouquinho. Eu estou falando da excepcionalidade do dia de hoje. A excepcionalidade de você apresentar hoje em primeira mão, a primeira gravação mundial dessa peça de Villa-Lobos. A gente já conhece

0: para conjunto orquestral, mas jamais havia sido gravada antes para dois instrumentos, piano e cello. E você trouxe isso para nós. Fale um pouquinho sobre isso, que acho que vale a pena.
1: Boa tarde, muito obrigada pela presença e muito obrigado, Mac, por essa oportunidade de divulgar o festival e um pouco do Villa-Lobos também, que foi a inspiração do festival desde o início e até me trouxe para o Brasil também, não? O Villa-Lobos. Então, a primeira vez que eu encontrei com a Baquianos número 2, estava em Londres e foi mandado pela Mindinha Villa-Lobos, meu ex-sogro. Ele jogava bilhar com o Villa-Lobos lá no ABI, e aí que vem com as partituras para cello e piano. Aquela história que eu gravei no BBC, o trenzinho, e anunciei, agora vamos tocar o trenzinho da
0: Do
1: caipirinha.
0: Caipirinha.
1: Mas o problema é que eu não falava nada mais do português.
0: Deve repete, você disse que ia tocar o trenzinho do Caipirinha.
1: Exatamente, eu anunciei como o trenzinho da caipirinha.
0: Porque você não falava português na época.
1: Nem
0: Aliás,
1: hoje,
0: continua não
1: nem
0: falando,
1: hoje.
0: né?
1: Então, isso. Então, tem os quatro movimentos que eu fui aprendendo pouco a pouco. Aí eu pedi meu grande amigo, eu fiz meu tese em Villa-Lobos, e justamente descobriu que o terceiro movimento era escrito, ele deixou originalmente dança para piano. Mas não é assim que eu acho que eu vi que tem como tocar para cello. E David Ashbridge, um grande compositor inglês, que sempre vem do festival, fez isso, versão com cello, a dança, terceiro movimento, para o cellista não ficar parado no palco no terceiro movimento. Então, a primeira vez que eu toco com Midori, teve uma química muito forte entre nós, e a gente gosta de tocar Villa-Lobos, e isso é uma coisa que a gente quer fazer muito mais, e hoje foi a primeira vez que a gente toca esse completo quatro movimentos.
0: David, vamos falar um pouquinho do festival e também da excepcionalidade sua como artista. Não é à toa que a coroa britânica deu um título a esse cavalheiro de Sir. E muito obrigada, rainha, por ter nos cedido esse Sir para o Brasil.
1: Não.
0: Deixa eu complementar, porque isso tem que ser dito, sim. Um cidadão que não é brasileiro se dedica à música no Brasil para promover a cultura, e a gente sabe muito bem o quão importante é a penetração da música, sobretudo a música de concerto, para a formação de uma nação, de uma sociedade e de uma educação geral de um povo.
1: Eu sou grato realmente porque eu não pode desistir. A cultura, a gente tem que lutar sempre para fazer uma boa cultura e divulgar a música brasileira. Essa é a minha intenção. A gente vai viajar, tenho certeza. E por isso eu trazi cada gringo, desculpa, eu sou gringo, então pode falar. Cada gringo para esse festival, para eles levar a música brasileira para fora. E tu, você vai estar tá impressionado quantos músicos do fora estão tá tocando música clássica brasileira e popular
0: Eu vou
1: também.
0: chegar num lugar comum, David, se você não se incomodar. Um cidadão britânico com uma alma absolutamente brasileira. Muito obrigado pela sua iniciativa, obrigado pela sua presença no Brasil.
1: Obrigado.
0: E eu vou falar agora, Midori, é de surpresa porque eu não havia combinado com você. Midori é cidadã japonesa, como todos veem, não tem como negar. Midori está há quantos anos no Brasil,
2: Mas
0: Midori?
2: já tem algum tempo.
0: Esse algum tempo.
2: É o suficiente para conseguir falar melhor
0: Português.
2: português.
0: E como é que é um oriental ter essa alma brasileira de tocar com tanta sensibilidade um Heitor Villa-Lobos?
2: Eu tive excelentes professores, tipo David, assim, o inglês ensinando música, mas eu tive várias oportunidades de conhecer compositores, né, tipo Guarnieri, Francisco Ignone, então, e outros
0: E você é
2: compositores
0: especialista em Guerra
2: contemporâneos.
0: Peixe?
2: Não, não, mas foi um dos mais, assim, que me aprofundei, contanto que eu gravei um CD e divulguei as obras dele, porque tem várias obras ainda inéditas, e eu acho que vale a pena investir nessas peças brasileiras ainda esquecidas,
0: E
2: né? Que
0: você
2: são
0: teve apoio,
2: lindas.
0: Midori, para lançar esse CD? Você
2: Tive apoio da Academia Brasileira de Música.
0: O CD está disponível
2: Está disponível.
0: nas lojas virtuais e lojas físicas.
2: Isso.
0: Como é que chama o CD? Você lembra?
2: É, claro. Guerra Peixe. Obras para piano.
0: Bom, sim. Eu vou agradecer essas duas almas magníficas pela apresentação, belíssima apresentação
2: muito
0: de
2: obrigada.
0: Heitor Villa-Lobos, que a gente conversou o concerto MEC de hoje. Muito obrigado. Nossos aplausos, porque é o mínimo que a gente pode fazer. Eu vou chamar ao palco agora três artistas. Adriana Jarvis, ao piano, por favor, Adriana. David Johnson, Hans Twitchell. Nós vamos apresentar um autor contemporâneo norte-americano, Paul Schoenfield. Adriana, nós vamos falar sobre esse compositor. Conta um pouco para o nosso público, em casa, aqui no Teatro do Sina, esse autor norte-americano, por favor.
3: O Paul Schoenfield, ele é um pianista muito bom. E ele conta que uma noite ele substituiu por um pianista num trio no restaurante. E acabou tocando uma variedade de estilos, como se toca num restaurante. E foi então que ele teve a ideia de compor essa peça de concerto, incorporando vários estilos. Então, vocês ouvirem aqui, tem um pouco de tudo. Tem Broadway, tem ragtime, tem até música cigana. Tem muitas danças populares norte-americanas do início do século XX e até tem melodias judaicas. Então, é uma grande mistura.
0: Ele mora onde atualmente?
3: Em Minnesota, nos Estados Unidos.
0: Continua compondo?
3: Aham, sim.
0: Nós vamos ouvir Café Music em movimentos. Allegro, Andante Moderato e Presto.

0: Adriana Jarvis, ao piano. David Johnson, violino. Hans Tuchel, cellista. Tivemos Café Music, de Paul Schoenfield.
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4: Cinco horas e dois minutos.
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8: Alô, amigos e ouvintes do programa Roda de Choro. É um prazer estar com vocês, mais uma vez, produzindo e apresentando. O programa de hoje traz o segundo volume do Ases do Choro, um golaço da gravadora BMG, que reuniu vários fonogramas históricos sensacionais sobre choro. A maioria dos fonogramas da antiga RCA Victor. A gente começa hoje com uma gravação raríssima, de 1930, do Pixinguinha tocando flauta. Eu digo raríssimo porque, ultimamente, o Pixinguinha, poucos anos depois, passou para o saxofone e não saiu mais do sax. Ele começou a sua carreira musical tocando flauta e foi um exímio flautista. Só que não há muitas gravações dele tocando flauta. E aqui é a oportunidade que a gente tem de ouvi-lo tocar O Urubu e o Gavião, uma gravação de 1930. Thank you.

Ouvimos o Urubu e o Gavião do Pixinguinha, tocado pelo próprio Pixinguinha na flauta. Essa raridade é essa. Bom, na sequência a gente vai ouvir um outro super chorão, na minha opinião, depois do Pixinguinha, o maior compositor de choro de todos os tempos, que é o Jacó do Bandolim, nosso Jacó Pique Bittencourt. Ele toca um clássico dele chamado Noites Cariocas. Só que a gravação que vamos ouvir agora é de 1957.

Bom, ouvimos Noites Cariocas do Jacó, do Bandolim, Jacó Pique Bittencourt, gravação sensacional de 1957. A gente ouve agora uma música chamada Numa Seresta, do Luiz Americano. Luiz Americano, um super craque, o nome dele de batismo sergipano, né? Luiz Americano Rego, nasceu em 1900 e morreu em 1960. Ele tocava sax alto e clarineta. A gente vai ouvir Numa Seresta, uma gravação de 1958.

Ouvimos o Luiz Americano tocar da sua própria autoria o choro Numa Seresta, gravação de 1958. A gente ouve agora o Tenebroso, do Ernesto Nazaré. Essa gravação é interessante, ela é do Del Rian. Del Rian veio a substituir o Jacó do Bandolim quando o Jacó morreu, substituindo no conjunto Época de Ouro. E essa gravação é do primeiro LP do Del Rian, que ele aborda a obra do Ernesto Nazaré. Então a gente ouve agora o Del tocando Ernesto Nazaré, Tenebroso.

Bom, ouvimos o Tenebroso do Ernesto Nazaré, interpretado pelo bandolinista Del Rian, uma gravação de 1970. A gente ouve agora o Lânguido Choro Romântico, interpretado pelo Orlando Silveira. Orlando Silveira toca acordeon, né? Discípulo do Luiz Gonzaga, né? Admirador do Luiz Gonzaga. Essa música é do Dino Sete Cordas, o grande violonista, e do próprio Orlando Silveira.

Acabamos de ouvir Romântico, do Dino Sete Cordas e Orlando Silveira, interpretada pelo próprio Orlando Silveira, a gravação de 1951. A gente ouve agora uma raridade, que já apresentada aqui no programa Roda de Choro, que é o Choro Cabuloso. Cabuloso foi gravado em 1937 pelo Trio Carioca, que era composto pelo Luiz Americano, no clarinete, Radamés Inátali, no piano, e o grande Luciano Perrone na bateria. Essa gravação é uma gravação de vanguarda, principalmente para aquela época, formada uma espécie de trio jazzístico, né? Dos anos 30, mas assim, super diferente, muito moderna, e infelizmente só gravaram um disco. Um lado do disco é o Cabuloso, e tem um destaque para um solo de bateria do Luciano Perrone no meio, sensacional.

Bom, ouvimos o Trio Carioca interpretando Cabuloso, uma música do Radamés Inátaly e, pelo visto, cabulosa mesmo, né? Dificílima de tocar, gravação de 1937. O Trio Carioca era composto pelo Radamés Inátaly no piano, o Luiz Americano no clarinete e o Luciano Perrone, que fez aquele solo de bateria no meio, grande baterista, fez uma escola de bateria no Brasil. Bom, a gente ouve agora uma música belíssima do carioca Heitor Avena de Castro. Ele tocava cítara e ele fez uma música em homenagem ao Jacó do Bandolim quando o Jacó faleceu. É uma música aqui interpretada, um choro, né, lento, muito bonito, interpretado pelo Rafael Rabelo e o Del Rian. O Del, aquele que tocou lá atrás o Tenebroso, né, aquela gravação do Hernán Nazaré de 1970. Aqui ele aparece junto com o grande violonista Rafael Rabelo, um dos maiores instrumentistas que o Brasil conheceu.

Ouvimos essa belíssima interpretação do Del Rian e Rafael Rabelo para a música do Heitor, Avena de Castro, Evocação de Jacó. Eu acho uma das interpretações mais bonitas dessa música. Bom, a gente ouve agora um super clássico, a gente toca sempre aqui no Roda de Choro, que é o Pixinguinha e o Benedito Lacerda tocando Vou Vivendo, aquelas gravações históricas lá dos anos 40.

Bom, ouvimos Vou Vivendo, do Pixinguinha, interpretado pelo Pixinguinha no sax e o Benito Lacerda na flauta, um dos maiores flautistas de todos os tempos. A gravação é de 1946. A gente ouve agora A Vida Assim é Melhor, do Luperce Miranda, interpretado pelo próprio Luperce Miranda, uma gravação de 1940. O Luperce era pernambucano, batizado Luperce Bezerra Pessoa de Miranda, nasceu em 1904 e morreu em 1977. Era o rival do Jacó do Bandolim, é muito influenciado pelo bandolim napolitano, diferente da escola do Jacó, e aqui ele vem mostrar todo o seu talento no choro A Vida Assim é Melhor.

Esse foi o Luperce Miranda, exibindo toda a sua rapidez, sua técnica inigualável, no choro A Vida Assim é Melhor, do próprio Luperce. A gente ouve agora Luiz Americano de Passagem pela Arábia, uma brincadeira do Luiz Americano. Aliás, hoje é a terceira música dele aqui no programa. A primeira foi ele tocando numa seresta, né, também dele. Depois ele aparece lá no Cabuloso, naquele trio carioca. E agora Luiz Americano de Passagem pela Arábia, de 1959.

Você está ouvindo o programa Roda de Choro, hoje apresentando o disco Ases do Choro, volume 2. Acabamos de ouvir o Luiz Americano de Passagem pela Arábia, do Luiz Americano, interpretado pelo próprio Luiz Americano, uma gravação de 1959. Se você quiser escrever aqui para o programa, o e-mail é rodadechoro, uma palavra só, @radiomec, também uma palavra só, .com.br. A gente ouve agora uma gravação de 1958, ainda na fase das 78 rotações, do Jacó do Bandolim, tocando Implicante, Jacó do Bandolim e Orquestra.

ouvimos Jacó do Bandolim interpretando Implicante, do próprio Jacó, uma gravação de 1958. A gente ouve agora o Enigmático, uma música do Altamiro Carrilho, interpretada pelo Canhoto e seu Regional. É uma gravação antiga, de 1950, que vem tocada pelo próprio Altamiro Carrilho na flauta, porque ele fazia parte do Regional do Canhoto. O Canhoto, que era o dono do conjunto, tocava cavaquinho, né? Cavaquinho virado ao contrário, por isso Canhoto, né? O nome dele era Valdiro Frederico Tramontano. O Regional ainda fazia parte do grupo Umeira, o Jaime Florence, né? Que foi professor de violão do Baden Powell, do Maurício Carrilho. O Dino, sete cordas, o grande Dino, o maior sete cordas do Brasil. O acordeonista Orlando Silveira. Só craque, né? Só músico bom. Foi um dos regionais mais importantes do Brasil e que formou, que deixou esses craques todos. A gente vai ouvir então Enigmático, do Altamiro Carrilho, com o Canhoto e seu Regional, uma gravação do início dos anos 50.

Acabamos de ouvir essa maravilhosa gravação do Enigmático, música pouco conhecida do Altamiro Carrilho. Aliás, o Altamiro Carrilho é um compositor, além de ser um flautista espetacular, ou talvez o maior flautista de todos os tempos, ao lado de Benedito Lacerda, Patápio, Pixinguinha, né? Na era moderna, o Altamiro é o maior flautista, sem dúvida, e o último grande flautista vivo do Brasil. Ele também é um belo compositor, desconhecido como compositor, mas tem uma obra lindíssima. As músicas do Altamiro são o que há de melhor no mundo do choro. Bom, ouvimos então o Enigmático, do Altamiro, interpretado pelo Canhoto e o Regional do Canhoto, que o Altamiro tocava, né? Tocou durante muitos anos. O início da carreira do Altamiro foi no Regional do Canhoto. Bom, a gente está na reta final do programa. A gente ouve agora o Amoroso, uma música do Garoto e do Luiz Bittencourt, interpretado pela Carolina Cardoso de Menezes e o próprio Garoto. A Carolina era uma pioneira, né? Uma pianista que começou menina, já aos 14 anos de idade, enfrentando nada mais, nada menos que a gravação de Napavuna, um antológico samba Napavuna, com batucada, e ela ali deu conta do recado. E o Garoto, multi-instrumentista, batizado como Aníbal Augusto Sardinha, nasceu em 1915, e morreu em 1955. Ele fazia aqui, inclusive, uma onda de guitarra, né? Violão, meio guitarra havaiana. Gravação bem interessante, e o Garoto é um craque, né? Um dos maiores gênios da música brasileira, e uma pessoa que antecipou, inclusive, um pouco todo o movimento da bossa nova, modernista, que veio em seguida, no final dos anos 50, início dos anos 60.

Bom, ouvimos O Amoroso do Garoto dos Bittencourt, interpretado pela Carolina Cardoso de Menezes e o próprio Garoto. Agora a gente ouve o Lamentos do Pixinguinha, grande Pixinguinha, né? Que depois recebeu letra do Vinícius de Moraes, a gravação original, que é essa do Jacó do Mandolim, do disco Vibrações, de 1967.

0: O programa de hoje apresentou o disco Asas do Choro, volume 2, só com músicas lindas. E essa última música foi o Lamentos, ou Lamento, como outros preferem chamar, do Pixinguinha, interpretado pelo Jacó do Bandolim. Espero que você tenha gostado do programa. Aceite meu forte abraço e até o próximo Roda de Choro.
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2: 6 horas.
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18: Olá, eu sou Teca Lima e já está no ar o Brasis, que traz essa seleção especial com um pouco da enorme diversidade do cancioneiro nacional. E hoje eu vou abrir com um encontro de uma artista do Norte, do Amapá, com um gaúcho. É uma faixa do primeiro disco da cantora Patrícia Bastos, que convidou o Vitor Ramil para dividir uma canção com ela, Pequeno Pescador.

0: Com o violonista Antônio Mineiro, nós ouvimos Rumo Norte, de sua autoria, antes com a Jussara Silveira, de Dorival Caymmi, Morena do Mar, e abrindo a seleção de hoje, Patrícia Bastos e Vitor Ramil, com O Pequeno Pescador, de Vicente Barreto e Joãozinho Gomes.
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0: E agora nós vamos ouvir o mestre maranhense Antônio Vieira. Em 2001, o conterrâneo Zé Cabaleiro produziu um show em homenagem aos 80 anos do compositor e sambista, com participações muito especiais, como de Elza Soares, Rita Ribeiro, do próprio Zeca. Com a participação do Sivuca, Antônio Vieira tocou o seu Balaio de Guarimã.

Do Maranhão vem Flávia Bittencourt com Dente de Ouro, de Josias Sobrinho, o João do Vale, aqui com a participação de Tom Jobim, em Pé do Lageiro, Onde a Onça Mora, e com Antônio Vieira e Sivuca, nós ouvimos Balaio de

0: Guarimã, de Vieira e Lopes Bogé.
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0: E na sequência vamos ouvir o próprio Zeca Baleiro, em mais um de seus inúmeros projetos. Este homenageou o poeta José Chagas, autor de versos como estes. Palavra, quando acesa, não queima em vão, deixa uma beleza posta em seu carvão.

0: Fagner com Flor do Algodão, dele de Manassés. Também ouvimos com Chico Lobo, Márcio Malar e Paulo Sérgio Santos, Ibérica, um tema do Chico Lobo. Abrindo o bloco, Zé Cabaleiro, de Fernando Filizola e José Chagas, Palavra Acesa.
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0: Agora tem Dani La Sálvia com a participação de Renato Brás e do grupo Berro Gueto.

0: Com o grupo A Quatro Vozes, ouvimos Casa Forte, de Edu Lobo. E antes, com Dani La Sálvia, Renato Brás e o grupo Berrogueto, Prece do Ó, tradicional, e Romaria, de Renato Teixeira.
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0: E o bloco final do Brasis de hoje abre com Vates e Violas, no forrozinho romântico Junta e Separa.

0: Chico César, dele mesmo, Caracajus. Antes, com Mariana Aidar e Dominguinhos, ouvimos Preciso do Teu Sorriso, de João Silva e Enoque Virgulino. Abrindo o bloco, Vates e Violas, com Junta e Separa. Amanhã tem mais Brasis, com a deliciosa cultura e a falinha sertaneja dos nossos muitos interiores. Muito obrigada pela sua audiência, um grande beijo e até amanhã.
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1: Bom dia, minha gente. Vamos lá trabalhar a perna hoje. Começar andando um pouco para aquecer, para circular o sangue. Caminhando. Aproveita bem o seu espaço. Caminha rápido, movimentando já os braços. Uma corrida agora. Vamos embora. Correndo, sempre aproveitando o espaço. Quem não tem espaço tem que correr no mesmo lugar, não tem jeito. Sempre dá para arranjar um espaço para correr, né? Parou agora, pernas afastadas na direção dos ombros, mãos nos quadris. Vamos agachar e levantar. Não precisa ir até lá embaixo, não. Agacha mais ou menos 90 graus. Agacha e sobe. Agacha, sobe. 3, sobe. 4, sobe. 5, sobe. 6, sobe. 7, sobe. 8, sobe. 9, sobe. 10, subiu, caminhando. Caminhando. Vamos fazer essa alternância hoje para trabalhar bem a sua perna. Caminha firme. Correndo. Sustenta a corrida. Parou. Mãos nos quadris, agachando. 90 graus e subindo, hein? Vamos lá. 1, sobe. 2, sobe. 3, sobe. 4, sobe. 5, sobe. 6, sobe. 7, sobe. 8, sobe. 9, sobe. 10, sobe. Caminhando. Caminhando firme. É, hoje a perna vai sentir um pouquinho mais. Estamos caminhando. Atenção. Correndo agora. Vai. Para não. Movimenta os braços, cuida da respiração. E correndo. Atenção, hein? Continua correndo. Parou agora. Mão nos quadris. E um, estica. 2, sobe. 3, sobe. 4, sobe. 5, sobe. 6, sobe. 7, sobe. 8, sobe. 9, sobe. 10, subiu, caminhando. Aproveita sempre o espaço. Caminhando bem. Maravilha. Vamos embora, gente. Atenção. Correndo agora. Correndo. Olha a disposição. Sustenta o ritmo da corrida. Isso. Tá bonito. Atenção, parou, mão nos quadris, agacha, sobe, 2, sobe, 3, sobe, 4, sobe, 5, sobe, 6, sobe, 7, sobe, 8, sobe, 10, subiu, caminhando. Isso aí, você vai caminhando, eu me despeço.
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0: Eu sou Cacá Santiago e está no ar o Rádio Sociedade, a sua revista diária de educação e cultura. Hoje é quarta-feira, 12 de agosto de 2026. Vamos aos destaques desta edição. A série Rádio Nacional 90 anos em 90 histórias recorda os narradores esportivos da emissora que se destacaram ao longo de décadas. O Ciência no Rádio, parceria entre o Observatório Nacional e a Rádio MEC, conversa com a astrônoma Josina do Nascimento. Ela vai falar sobre o eclipse solar, que vai ocorrer daqui a pouco. E o Faixa Musical fala sobre o novo trabalho da flautista Ariane Rodrigues, chamado Transversa. Tudo isso em menos de 30 minutos aqui no Rádio Sociedade.
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0: 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Fique com a gente, o Rádio Sociedade está só começando e começa com a série 90 anos em 90 histórias. Narradores esportivos da Nacional se destacaram ao longo de décadas.
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0: Ai, a emoção de ouvir uma partida de futebol pelo rádio é uma sensação mágica. E uma das emissoras que ajudaram a construir essa tradição foi a Rádio Nacional.
1: Pelos seus microfones passaram narradores que transformaram partidas em espetáculos e fizeram da transmissão esportiva uma arte.
0: Nos anos 1940 e 1950, uma voz se tornou referência para todo o rádio brasileiro. Era Jorge Cury.
1: Conhecido como a voz padrão do rádio brasileiro, participou da Copa do Mundo de 1950 e ajudou a definir um padrão na narração esportiva.
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0: Ao lado dele, outro pioneiro, Antônio Cordeiro, narrador, chefe de equipe e criador do tradicional programa No Mundo da Bola.
1: Sua locução mais serena ajudou a consolidar o jornalismo esportivo da Nacional.
2: E aí, para Ademir, atenção! Gol!
0: Nas décadas seguintes, surgiram vozes que levaram a emoção do futebol para uma nova geração de ouvintes. Valdir Amaral foi um dos maiores exemplos.
1: Sem o vozeirão de alguns colegas, conquistou multidões com a sua precisão e enorme capacidade de comunicação.
0: Já Doalcei Bueno de Camargo, o famoso Dodô, era o oposto. Rápido, detalhista e super vibrante.
3: Deixa a Careca para Zico. Para a Careca, apontou, tirou, gol! Gol do Brasil, golaço!
4: Grenou tentando cruzar, de cabeça, gol!

0: Na década de 1970, surge então um novo personagem, José Carlos Araújo. O Garotinho, como ficou conhecido, transformou o locutor em um comunicador completo, mudando com isso a dinâmica das jornadas esportivas da emissora. Ele lembra com muito carinho de sua história na Nacional.
1: A Rádio Nacional foi um trampolim dos mais importantes de toda essa minha carreira de imprensa esportiva, de cronista e, principalmente, transformando o locutor em comunicador nas transmissões do futebol.
2: Ficou pelo alto, a bola vem caindo para o tumulto, subiu o Rondinelli, cabeceou, entrou! Gol! Do Flamengo!
3: Mas a Rádio Nacional nunca viveu apenas de futebol. Oduvaldo Cosi, o mestre poético gaúcho, narrou corridas automobilísticas.
0: Tivemos também Agostinho Gomes com o seu carinhoso bordão Ô Gente Boa, marcando época no futebol de salão e no basquete nas décadas de 70 e 80. Sérgio Paiva, brilhante no basquetebol e voleibol, e o pioneiro Pilar Drummond, que narrou o basquete brasileiro nos Jogos Olímpicos de 1948 em Londres.
4: O frente está esperando, vai cobrar, preparou-se, vai atirar, atirou e não encestou. Vai tentar, vai fazer a segunda tentativa, atirou e encestou. Mais um ponto para os brasileiros, 33 a 43.
3: Nos anos 1980, 1990 e 2000, a tradição continuou na Rádio Nacional. Conhecemos o garotão da galera, Luiz Penido, que comandou a cobertura do Tetra em 1994, na Copa do Mundo dos Estados Unidos.
0: Teve também a precisão cirúrgica de Carlos de Souza, a emoção de Ricardo Mazella e o estilo inconfundível de Januário de Oliveira, criador de um famoso bordão brasileiro.
5: Tadeu marcou, ele sabe que é disso que o povo gosta.
3: Até chegarmos à atualidade, onde a tradição se renova. Hoje, as jornadas ganham ritmo na voz cadenciada e jovem de Felipe Rangel e na garra veterana de André Luiz Mendes.
6: André Luiz Mendes.
7: 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Gol!

0: E começando a caminhada na equidade de gênero nas transmissões, a presença vibrante de Luciana Zogaibe, a primeira mulher a narrar futebol na história da Rádio Nacional.
1: Autoriza o árbitro. Vamos ver quem vem para a batida. De La Cruz na perna direita. Golaço!

0: Prestamos homenagem a todos os profissionais que, por meio da Rádio Nacional, levaram e ainda levam o esporte brasileiro para cada cantinho do país.
1: Este episódio usou áudios do acervo da Empresa Brasil de Comunicação.
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1: Confira as notícias dos esportes com o professor Wagner Gomes. Olá, Wagner.
2: Olá. A seleção feminina de vôlei é eliminada do Campeonato Mundial Sub-17.

0: O Brasil foi derrotado no Chile pela equipe da Espanha pelo placar de 3-2. As brasileiras levaram uma virada no tie-break quando venciam por 12-6. A partir daí, a equipe apagou e as espanholas passaram a dominar as ações, vencendo por 15-13. Este é mais um exemplo de instabilidade emocional do atleta brasileiro. O Campeonato Mundial de Rugby em Cadeira de Rodas será realizado de 17 a 23 de agosto no Centro de Treinamento Paralímpico Brasileiro. Foram convocados 12 jogadores para representar a seleção brasileira. Dentre os convocados, uma mulher, a carioca Auana Ribeiro. Será a sua primeira participação em Mundial. No momento, o Brasil está em 7º lugar no ranking internacional. A estreia será no dia 17, segunda-feira, às 19h30, contra os Países Baixos. Um grande abraço a todos e até amanhã.
1: Obrigado, Wagner. Até amanhã. Seguimos com o Fique Ligado.
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1: Procon Rio de Janeiro lança cartilha sobre riscos das apostilas online. Priscila Terezo.
3: A Secretaria de Estado de Defesa do Consumidor e o Procon Rio lançaram a cartilha digital Apostas Online, Bets e Jogos de Azar. Proteja seu dinheiro, sua saúde e sua família. A publicação educativa tem orientações para conscientizar a população sobre os riscos das apostas esportivas e dos jogos de azar online. Além disso, o guia oferece informações para prevenir o superendividamento, identificar sinais de perda de controle e indicar os canais de apoio para quem se sentir sob o risco de compulsão. Na cartilha, disponível para consulta na internet, os consumidores encontram explicações de como funcionam as plataformas de apostas e sobre as diferenças entre entretenimento, investimento e jogos de azar. Também traz um alerta para mecanismos que estimulam o jogador a permanecer apostando e esclarece sobre falsas promessas de lucro fácil, reforçando que apostas não representam uma forma segura de obtenção de renda. A publicação ainda traz como tema a proteção de crianças e adolescentes, ao lembrar que a participação de menores de 18 anos em apostas online é proibida por lei. A cartilha também aborda os impactos das apostas na saúde mental e nas relações familiares, apresentando informações sobre a ludopatia, que é o nome técnico para o vício em jogos de azar, e orientações para as pessoas que enfrentam dificuldade em controlar o hábito de apostar. Para prevenir o jogo descontrolado, o material reúne recomendações práticas contra prejuízos financeiros, apresenta a ferramenta oficial de autoexclusão das plataformas autorizadas e informa onde o consumidor pode buscar orientação, atendimento e apoio psicológico. Da Rádio Nacional no Rio de Janeiro, Priscila Terezo.
1: Obrigado, Priscila. É hora de ciência, aqui no Rádio Sociedade. 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Hoje é um dia mais do que especial para os ouvintes do Ciência no Rádio e para os amantes do Sol. Uma das vozes mais importantes da astronomia brasileira, a Josina do Nascimento, astrônoma do Observatório Nacional, está de volta ao nosso programa. A última vez dela aqui no programa tinha sido no especial de 10 anos do Ciência no Rádio. Mas agora, a Josina volta para falar do eclipse solar, que vai ocorrer exatamente hoje, 12 de agosto. O espetáculo vai começar ao meio-dia, no horário de Brasília. Além de explicar tudo sobre o eclipse solar, no nosso programa de hoje, a Josina comandará uma transmissão ao vivo desse verdadeiro espetáculo do céu. Para explicar o que é o eclipse solar e para acompanhá-la ao vivo, eu converso agora com a Josina. Olá, Josina. É um prazer tê-la conosco aqui no Ciência no Rádio.
4: Olá, é um prazer, uma alegria falar para o Ciência no Rádio.
1: Josina, primeiramente, você pode nos explicar o que é um eclipse solar?
4: Bom, o eclipse do Sol é aquela situação em que se configura um alinhamento perfeito ou quase perfeito Sol, Lua e Terra. Então, o que acontece? O Sol ilumina a Lua e a Lua faz uma sombra na Terra. Como a órbita da Lua, né, o plano de órbita da Lua é 5 graus inclinado em relação ao plano de órbita da Terra, isso não acontece em toda a Lua nova, né? Se fosse o mesmo plano em toda a Lua nova, a gente teria um eclipse do Sol. Então, a Lua, nas outras vezes que não é eclipse, ela passa ali entre o Sol e a Terra, mas não projeta a sombra dela em cima da Terra. Então, o eclipse do Sol é isso. Ele pode ser parcial, quando essa Lua ela não vai ficar totalmente ali na frente do diâmetro do Sol, ou ele pode ser total, né? Esse eclipse de hoje é um eclipse total.
1: Hoje é dia de eclipse. Ele vai ser visível aqui no Brasil?
4: Bem, essa sombra que a Lua projeta na Terra, ela forma um caminhozinho na Terra que é de, no máximo, 300 quilômetros de largura. Então, o eclipse do Sol, ao contrário do eclipse da Lua, ele não é visível em todo lugar onde está Sol. É só nessa faixinha, o eclipse total é só nessa faixinha. O eclipse parcial é visto até uma certa quantidade de espaço, né, afastado dessa faixinha. Quanto mais afastado, encontro na faixa eclipse total, para quem está um pouco afastado vai sendo parcial e cada vez menos parcial, digamos assim, cada vez com encobrimento menor. Então, dessa vez, nesse eclipse de hoje, ele vai ser visível ao norte da Europa, principalmente Portugal, Espanha, um polo norte, um pedacinho ao norte da África vai pegar o eclipse parcial. E a gente aqui na América do Sul, nas Américas todas, ele é visto também... Não, ele é só Europa. A Ásia já não pega. Então, ele é visto vai ser visto só nessa parte bem ao norte da Terra e chegando ali até a Portugal e Espanha.
1: Mesmo ele não sendo visível aqui no Brasil, o Observatório Nacional vai mostrá-lo. Como vai ser essa retransmissão?
4: O Observatório Nacional, através do seu canal do YouTube, no programa Céu em Sua Casa, Observação Remota, vai fazer a retransmissão. Nós temos um parceiro, que é o Marcelo, do Clube de Astronomia de Brasília,

0: eclipse, muitas pessoas vão observar o sol. Qual alerta você faz para quem gosta de olhar para o sol?
1: Bem, isso é muito importante, essa pergunta que você fez, porque muitas pessoas não sabem que não podem olhar para o sol. Outras pensam que porque eu estou usando óculos escuros eu posso olhar para o sol, ou posso olhar para o sol com uma chapa de raio-x, ou com um filme velado, né? Que atualmente ninguém nem sabe o que é isso, mas antigamente tinha, quando a gente revelava o filme. Não pode, tá? É, isso, olhar para o sol com esses anteparos que não têm filtros suficientes, ou olhar para o sol sem esses anteparos, e muito, muito menos ainda, olhar com algum instrumento, com lentes, que aí você fica cego na hora. Com esses outros anteparos, você queima a retina. Você vai queimando, queimando a retina, e isso não tem volta e não tem cura. Então, olhar para o sol é somente com filtros especiais, e cada filtro, ele especifica o tempo que você pode olhar. É muito barato, o filtro, que é conhecido como vidro de soldador 14, não pode ser 12, não pode ser 10, tem que ser o 14. E com esse vidro de soldador 14, você pode olhar por 30 segundos, depois esperar 3 minutos e olhar por 30 segundos de novo. Então, muito cuidado e muita atenção. Foi ótimo você ter feito essa pergunta.
0: E para terminar, você pode falar das atividades que o Observatório Nacional faz de observação de sol nas feiras? Quando será a próxima?
1: Bom, essa pergunta também foi ótima. O Observatório Nacional, em parceria com o MAST, que é o Museu de Astronomia e Ciências Afins, nós costumamos fazer observação do Sol com equipamento apropriado. Esse equipamento, ele tem um filtro próprio que fica dentro do telescópio. E aí é muito interessante porque a gente pode ver o Sol com calma e bem aumentado. Então, a gente consegue ver a superfície do Sol, né? a coroa do Sol, consegue ver detalhamentos, manchas solares. Então, é muito interessante. Nós costumamos fazer essas observações do Sol em eventos de popularização. Acabamos agora a 78ª reunião da SBPC, que é a Sociedade Brasileira para o Progresso da Ciência. Nós estávamos ali dentro da Expotec e fizemos observação do Sol em todos os dias. Agora, no dia 14, a gente vai estar no Festival da Ciência, que é um evento de divulgação e popularização da ciência, organizado pela Prefeitura do Rio de Janeiro. A gente vai estar na Zona Oeste, com observação do Sol, no dia 14 de agosto agora. E o Museu de Astronomia, ele faz essas observações com mais frequência. Aí tem que entrar na página deles para ver quando é que tem essas observações do Sol, toda semana ou a cada 15 dias, tá bom?
0: Josina, foi um prazer ter você de volta aqui no Ciência no Rádio.
1: É sempre um prazer, uma grande alegria falar para a Ciência no Rádio. Eu quero deixar aqui um grande abraço para todos os ouvintes e todas as ouvintes. E que não esqueçam de nos acompanhar hoje, a partir de meio-dia, no canal do YouTube do Observatório Nacional.
0: Eu conversei com a astrônoma Josina do Nascimento sobre o eclipse solar que vai acontecer hoje, a partir do meio-dia, no horário de Brasília. O Observatório Nacional retransmite o eclipse solar sob o comando da nossa querida Josina. Basta entrar no site do Observatório para acompanhar tudo. gov.br/observatório. O Ciência no Rádio volta na próxima quarta-feira. 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Seguimos com música. Hoje, na faixa musical, a Gláucia Araújo apresenta o novo trabalho da flautista Ariane Rodrigues.
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3: Neste Faixa Musical, você confere um novo trabalho de Ariane Rodrigues, o chamado Transversa. Reconhecida por sua atuação como flautista, educadora e integrante da tradicional Banda de Pífanos de Caruaru, Ariane Rodrigues apresenta seu álbum Transversa, trabalho que desenvolve

desenvolve como compositora e líder de projeto. Mais do que um álbum de estreia, Transversa representa um momento de afirmação artística. Depois de uma trajetória consolidada como instrumentista em diferentes projetos da música brasileira, Ariane apresenta um trabalho autoral que sintetiza suas múltiplas influências e coloca a flauta transversal em evidência dentro da cena instrumental contemporânea. São 8 faixas instrumentais no trabalho. 7 delas são composições autorais, além de uma releitura. Em Transversa, Ariane vem acompanhada de seu quarteto, gravado por Ariane Rodrigues, flauta transversal e pífano, Fábio Leal, guitarra, Ricardo Zóio, baixo e sintetizador, e Everton Barba, bateria. O disco reúne uma formação que explora sonoridades contemporâneas a partir do jazz, da música brasileira e da cultura popular. Ouça agora uma faixa de Transversa, Funk Transverso.

0: Você ouviu Funk Transverso, com Ariane Rodrigues, Everton Barba, Fábio Leal e Ricardo Zóio. Esta faixa você encontra no álbum Transversa, de Ariane Rodrigues, lançado e disponível nas diversas plataformas digitais de áudio.
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2: E com o Faixa Musical, encerramos o Rádio Sociedade desta quarta-feira. O programa teve edição de Lucas Alexandre, coordenação de programação de Rodrigo Soprana, produção de David Isidoro e apresentação de Cacá Santiago. Obrigado pela companhia. O Rádio Sociedade volta amanhã, no mesmo horário. Até lá.
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3: Tá no ar o Dando a Real comigo, Leandro Demore, aqui nas ondas do rádio. A partir de agora, um papo reto e direto com quem movimenta o dia a dia dos brasileiros. Por aqui, política e vida pessoal se misturam. Estão prontos para nossa DR? O meu convidado de hoje é professor, historiador, cientista político e escritor. Foi assessor parlamentar, presidente nacional do PSOL e integrante da coordenação de campanha presidencial do Lula em 2022. Hoje dirige o Instituto Futuro, um espaço de reflexão sobre democracia, justiça social, transição ecológica e o combate à desigualdade. Autor de A Nova Esquerda na América Latina e coautor de 5 mil dias, O Brasil na Era do Lulismo, ele tem promovido a renovação das ideias progressistas, abrindo caminho para novas formas de pensar a política no Brasil. Juliano Medeiros, muito obrigado, meu caro.
4: Obrigado a você, querido.
3: Gostou da apresentação? Tá justa?
4: Tá, poxa, nem mereço tanto.
3: Cara, vamos começar porque a gente tá gravando aqui na semana que teve finalmente a prisão, né, dos generais, do golpe e do Jair Bolsonaro. Prisão, digamos, agora definitiva, com trânsito em julgado. Como é que você viu esse fechamento de era do Brasil aí?
4: Cara, é um marco, né? Um marco porque não só nós estamos colocando pela primeira vez generais envolvidos numa trama golpista atrás das grades, mas revelando para o Brasil e para o mundo também como funcionou esse esquema todo, né? Quer dizer, mais do que a punição em si, a importância que tem para o Brasil ter acesso às informações, a forma como esse grupo político que chegou ao poder operava, né? Então, aí nós temos a trama golpista em si, nós temos tráfico de influência, nós temos organização criminosa, nós temos, para não falar dos outros crimes pelos quais o Bolsonaro não foi julgado, o roubo das joias sauditas,
3: a pandemia,
4: 700 mil mortes na pandemia, toda a negligência, os casos de racismo, de misoginia, de homofobia que ele promoveu ao longo de todo o seu governo, escudado pela condição de presidente da República. Então, eu acho que é um marco importante. Claro, a prisão do Bolsonaro não encerra o ciclo do bolsonarismo. O bolsonarismo vai tentar se reinventar. Talvez a extrema-direita assuma outro nome, não seja mais bolsonarismo, seja tarcisismo, seja zemismo, seja caiadismo. Mas a verdade é que é um marco importante, porque em outros países as instituições não conseguiram dar essa resposta. E no Brasil, onde boa parte dos nossos traumas foram jogados para debaixo do tapete, que a gente tem a oportunidade de enfrentar tudo que aconteceu de frente, é muito significativo, cara.
3: Nesse sentido, Juliano, a direita está fragmentada, né? E você que é um cara muito experiente em eleições, participou e acompanhou muita eleição, sabe que o funil vai chegando próximo da eleição, a fragmentação ela se dilui e em algum momento, até por força maior, a direita vai ter que escolher um candidato. E essas brigas tendem a acabar. A gente viu isso em todas as eleições. Você acha que tem uma chance de ser diferente nessa pelo fato de não haver um sucessor tão óbvio assim? Fala-se em Tarcísio de Freitas, mas ainda vacilante. Depende do Bolsonaro, não pode contrastar com o Bolsonaro. O que você acha que acontece a partir de agora? Você acha que tem um caminho do Bolsonaro, por exemplo, tentar sobreviver politicamente dando uma melada nesse campo da direita, não falando que o Tarcísio é candidato dele, não apontando ninguém, ou dando a ideia que vai ser um dos filhos? Você acha que ele vai causar essa confusão para se salvar? ou ele vai para um caminho, digamos, mais republicano e vai passar o bastão e vai deixar as coisas acontecerem?
4: Não acredito nisso, Demore. Sabe por quê? Porque só tem duas forças políticas no Brasil com tração eleitoral própria. A esquerda, um campo mais amplo que envolve o PT, o PSOL, o PCdoB, enfim. E a extrema-direita bolsonarista. O Centrão não tem força própria, tá. Os partidos da velha direita oligárquica não têm força eleitoral própria, elegem muitos deputados, elegem senadores, elegem governadores, mas há muito tempo, pelo menos desde a eleição do Fernando Henrique Cardoso em 94, a centro-direita, para dizer assim, não conseguiu produzir candidatos competitivos.
3: Não tem o nome da direita fora o Bolsonaro que enche uma praça,
4: exatamente,
3: por exemplo.
4: Exatamente, é disso que nós estamos falando. Então, o que a gente poderia chamar hoje de centro ou centrão tem muita força econômica, sim, são empresários, gente ligada ao agronegócio, à mineração, à indústria. Tem força territorial, muitos deles são líderes políticos locais, ex-prefeitos, ex-governadores, mas não conseguiram gerar um movimento político nacional. Só tem dois movimentos políticos nacionais no Brasil hoje. Né? A esquerda, o lulismo, como expressão maior desse campo de esquerda, e o bolsonarismo. Então, esses caras estão com muita dificuldade, acho que vão enfrentar um período de crise até conseguirem se acertar, porque o bolsonarismo tem pelo menos 15% do eleitorado brasileiro hoje nas mãos. Qualquer que seja o candidato, a Michele, o Eduardo, o Flávio, vai ter 15%. Isso não é desprezível numa eleição presidencial.
3: Isso pode, na verdade, ser o grande fiel da balança, né?
4: Isso pode
3: decidir a eleição, né?
4: Isso pode levar um candidato para o segundo turno.
3: Quer dizer,
4: você pode ter um candidato no segundo turno com 15%, com 17%, com 20%.
3: Certo.
4: Não é preciso ter 30% para chegar ao segundo turno. Numa eleição fragmentada, uma quantidade menor de votos pode resolver a parada. Então, esse hoje é o grande dilema, né? A gente tem o governo do presidente Lula melhorou nesse ano, então vai chegar fortalecido e eles vão ter que se resolver. Eu apostaria numa crise prolongada, ou seja, resolver isso só às vésperas do registro das candidaturas, com uma chance grande da gente ter o bolsonarismo raiz, vamos dizer assim, o Flávio Bolsonaro, a Michele Bolsonaro como candidatos,
3: tá.
4: E de um lado, esse bloco de extrema-direita não bolsonarista, se é que dá para dizer isso, essa direita autoritária não bolsonarista propriamente, tentando se resolver de outro lado. Eu acho que o mais provável hoje é o próprio Tarcísio de Freitas. O lulismo e o antilulismo é uma força tão forte hoje quanto o bolsonarismo e o antibolsonarismo.
3: Perfeito.
4: Então isso monopoliza praticamente as preferências eleitorais nesse momento. Eu acho muito pouco provável que o centro consiga produzir, porque não se trata só de um nome. O Eduardo Leite poderia ser esse nome, né? Mas é mais do que um nome, é criar um movimento na sociedade. Não tem espaço na sociedade hoje para ter um movimento que fuja dessa polarização.
3: Você acha que pode acontecer um cenário como está acontecendo no Chile agora, de ter vários candidatos de direita para até a extrema direita, uma candidata como o Chile de esquerda, né? A de esquerda chega no segundo turno, algum desses chega no segundo turno e todos esses se unem e amassam o de esquerda. Você acha que pode ter essa chance no ano que vem? E só complementando, a rejeição nas pesquisas a gente vê de pessoas que não votariam no Lula de jeito nenhum é muito parecida com a do Bolsonaro, né?
4: Uhum.
3: A pessoa é perguntada e fala em quem você não votaria de jeito nenhum, muita gente fala Bolsonaro, muita gente fala Lula. Nesse cenário, chegando o Lula num segundo turno, por exemplo, um outro candidato, qualquer um desses, com 40, 45% das pessoas que falam não votaria no Lula de jeito nenhum. Você acha que tem uma chance de ter uma união aqui de segundo turno e ser quase virtualmente impossível não perder essa eleição?
4: Não acho, porque a situação da esquerda brasileira é diferente da situação da esquerda chilena.
3: Por quê?
4: A direita brasileira vai repetindo o que a esquerda chilena fez.
3: Tá.
4: O que a direita chilena fez, perdão. Que é ir muito fragmentado no primeiro turno e no segundo turno se unir. E eu acho que isso vai acontecer.
3: Tá.
4: E a vitória, seja do presidente Lula, seja de um candidato de extrema-direita, vai ser por 1% para lá, 1% para cá.
3: Tá.
4: Mas diferente do Chile, onde a avaliação do governo Boric, o desgaste do governo, chegou na eleição muito forte, eu não vejo isso acontecendo aqui. O presidente Lula está com um índice de aprovação acima dos 40%, Boric está na casa dos 25%.
3: Ah, a diferença é tão grande assim.
4: Tem uma diferença importante, uma diferença importante. A rejeição ao CAST é bem menor do que a rejeição hoje ao bolsonarismo no Brasil. Ou seja, o CAST nunca foi presidente, o grupo político do CAST nunca presidiu o Chile. Entendi. Ele vem como novidade.
3: Não tem o desgaste. Né? É como se fosse o Bolsonaro em 2018.
4: Mais ou menos isso.
3: Entendi.
4: Mais ou menos isso.
3: Então,
4: eu acho que a tendência é realmente nós chegarmos no segundo turno com dois blocos. Né? Um bloco da esquerda com vamos dizer, uma franja democrática, que eu não vou chamar nem de centro democrático, não é exatamente isso, mas de setores do mundo da indústria, do comércio, formadores de opinião, cultura, jornalistas, enfim, apoiando o presidente Lula para evitar a volta de um candidato de extrema-direita, e a velha direita oligárquica, os monopólios, o agronegócio, unificados em torno de um nome que chega ao segundo turno. A dúvida é, esse nome vai ser um nome do bloco dos governadores, vamos chamar assim, Tarcísio, Zema, Caiado, ou vai ser um bolsonarista raiz? Isso ainda é cedo para dizer.
3: Tá. Juliano, você é um dos caras que está aí em muitos fóruns de discussão e conversas para tentar, de algum modo, repensar essa discussão que vem, que a gente vem tendo no Brasil já há um tempo, né? Repensar a esquerda, os rumos da esquerda brasileira. A gente viu várias pautas que levam gente para a rua. A PEC da bandidagem levou gente para a rua. Escala 6x1 levou gente para a rua. Uhum. No meio do ano que tentaram passar aquela PEC do estuprador, foi gente para a rua. Então, uhum, tem assuntos que mobilizam as pessoas pelo sentimento de raiva ou injustiça, né? Democracia é uma coisa mais etérea para a pessoa. Uhum. Poxa, eu vou para a rua defender a democracia. O que é a democracia, né? Passou essa fase ou você acha que a eleição de 26 vai ser uma eleição de novo pela defesa da democracia? Você acha que a gente vai caminhar para que lado aí?
4: Seja como for, Demori, qualquer candidato da direita que chegar ao segundo turno vai chegar forte.
3: Tá.
4: Então, eu prevejo que essa força unificadora que foi o bolsonarismo na eleição de 22, ela vai estar presente de alguma forma, né? Se não exatamente para impedir a vitória de um Flávio ou de uma Michelle, mas vai estar presente de alguma forma.
3: Tá. Mas a direita, desculpa, ela chega forte, mas não parece que ela chega como uma ameaça à democracia tão visível quanto era o Bolsonaro. E aí, para você combater isso com defesa de democracia, claro, já parece um argumento mais frágil, né?
4: Claro. Acho que tem entrega. Eu acho que nesses últimos meses o que o governo tem tentado fazer é entrega. Vamos pensar o seguinte: nós estamos no terceiro ano do governo do presidente Lula, estamos terminando o terceiro ano.
3: Tá.
4: O primeiro ano, democracia. Reconstrução, sim, nacional, porque teve o 8 de janeiro.
3: Claro.
4: Quer dizer, o governo começa e uma semana depois tem aquelas cenas, né, bizarras na Praça dos Três Poderes. A partir dali, o Lula ganha uma folga bastante importante de governabilidade, porque realmente o Brasil e o mundo estavam chocados com o que aconteceu. 2023 é voo de cruzeiro, sem grandes turbulências, e não foi preciso ter tanta entrega.
3: Ah.
4: O ano de 24 começam as primeiras turbulências, porque aí você tem eleição municipal, né, os grupos políticos se movimentando para garantir o seu espaço, né? E acaba a eleição municipal, vem uma tremenda ofensiva do mercado, principalmente, cobrando cortes, cobrando ajuste fiscal, criticando a gastança do governo, entre aspas. Enfim, começa já um movimento de pressão mais forte. O ano começa em 2025 com aquela crise do PIX. Na sequência, a inflação dos alimentos começa a ser identificada pela sociedade como um problema e uma culpa do governo.
3: Sim.
4: Né? Embora todo,
3: sim,
4: mundo saiba que o caos dos estoques reguladores foi criado no governo Bolsonaro, mas até explicar isso para a população é muito difícil.
3: Quem está no governo paga a conta.
4: Paga
3: sempre
4: a conta. Claro. Né? Na sequência, você tem escândalo no INSS, ou seja, nós tivemos um
3: Trump,
4: mas até o Trump, quer dizer, o primeiro semestre foi um semestre muito difícil para o governo. O governo estava com dificuldade de ter entrega. Quando vem a decisão da Câmara dos Deputados de revogar aquela tentativa do governo de aumentar o IOF, né, e aquilo gera uma disposição de combate do governo, o governo diz, não, peraí, estou tentando botar a casa em ordem, vocês estão pedindo para fazer ajuste fiscal, eu estou fazendo algum nível de ajuste nas contas públicas, estou tentando fazer esse ajuste para não penalizar os mais pobres, e vocês querem que eu penalize os mais pobres? E o governo resolve ir para a briga? Ali eu acho que há uma mudança na situação política do país. Vem o tarifaço num momento que só reforçou essa ideia de que o governo estava emparedado, e isso ajudou muito o Lula, né? E o ambiente dali para cá, que foi junho, julho, mudou drasticamente. Mesmo esse processo mais recente, envolvendo o debate sobre segurança pública, que é sempre um debate difícil para a esquerda, não retirou todo esse acúmulo desses meses em que o governo Lula peitou os ricos, peitou o tarifaço, peitou a PEC da blindagem, ou seja, foi uma sucessão de acertos políticos, controlou a inflação de alimentos, portanto, melhorou um pouco a percepção da sociedade sobre a economia.
3: Sim.
4: Então, foi uma sequência de acertos que criou um saldo, um acúmulo. E o governo sabe que tem que entregar. Então, agora começam as entregas. O que são as entregas? São quase 100 novos campi de institutos federais, a isenção de imposto de renda para quem ganha até 5 mil. Então, o governo está ciente de que precisa começar a ter entregas concretas que impactem a vida das pessoas. Porque exatamente por esse esvaziamento que você está falando da ameaça da extrema-direita, que não está totalmente superada, mas que no imaginário de uma parte do eleitorado talvez,
3: sim,
4: já não tem a mesma força,
3: claro,
4: vai ter que ter entrega. E, claro, quem é o defensor do título, né, quem é o lutador que está defendendo o cinturão, é o governo. Ou seja, é o Lula que vai para a reeleição, é o Lula que tem os instrumentos do Estado para mostrar o que fez, né, desde horário gratuito na televisão para fazer um pronunciamento e lançar um novo programa, né, até a atenção da imprensa. Ele é o presidente do Brasil, ele consegue chamar a coletiva de imprensa todo dia, se quiser. Sim. Então, isso são vantagens competitivas que o Lula vai ter. Então, eu acho que, a partir de agora, o governo deu uma reorientada para fazer as entregas, exatamente porque sabe que a defesa da democracia não é suficiente.
3: Eu queria falar um pouco do Brasil, mas também puxando o caso do Chile, porque para mim é emblemático. E para entender se eu estou olhando do jeito certo. O Boric foi eleito lá com muita expectativa, inclusive de aprovar uma nova constituição no Chile, o que é muito difícil, né? Imagina a gente fazer uma nova constituição no país e o país está disposto a isso, mais ter apoio popular para você mudar a maneira como o país se enxerga. É uma coisa muito rara, né? A gente não vê isso na América Latina há décadas, talvez, né?
4: Não, nesse século a gente só viu isso no Equador, na Bolívia e na Venezuela, depois de crises sociais e políticas muito profundas.
3: Perfeito. E o Chile, então, foi, digamos, o quarto país em um século a fazer isso. Muita gente analisa que o governo Boric perdeu uma chance por, e aí nessa visão, não ter radicalizado o suficiente. No Brasil se fala muito isso também. Por um lado, muita gente fala, olha, o governo não tem como radicalizar porque tem uma base de 100 deputados. Você acha que esses 3 anos que passaram, ou talvez o próximo ano, perdeu-se espaço e tempo, poderia ter sido radicalizado mais, enfrentado mais, ou se houvesse um enfrentamento, poderia haver até aí um processo de impeachment e inviabilização do governo?
4: Demori, o governo empinou para cima, como diz, quando resolveu ir para o enfrentamento.
3: Tá.
4: Então, quando o governo resolveu bancar suas pautas e sair do garrote do Centrão, imposto primeiro pelo Lira, agora pelo Hugo Mota, antes pelo Pacheco, pelo Alcolumbre, que sempre foram mais colaborativos do que os presidentes da Câmara, mas é quando o governo sai do garrote do Centrão que a popularidade do governo dispara. Não basta só governar, só fazer um bom governo. Você tem que fazer um bom governo e disputar a agenda. O Bolsonaro fez um governo desastroso, mas disputava a agenda todos os dias no maldito cercadinho do Palácio da Alvorada.
3: Sim.
4: E ao disputar a agenda, foi criando uma massa em volta daquelas ideias e daqueles valores. O cara quase ganha a eleição. No caso do Chile, a gente teve um movimento social, tipo, em junho de 2013, que durou 6 meses.
3: Tá.
4: Teve uma puta crise política no país.
3: Explica para as pessoas o que foi. A galera foi para a rua, por que motivo?
4: Começou muito parecido com o Brasil, aumento da passagem de metrô, né? Houve uma repressão muito violenta da polícia do Sebastião Pinheira, que era o presidente da época, um presidente de direito, que depois morreu num acidente de helicóptero.
3: Que ano foi isso?
4: 2019.
3: Ok.
4: Começou no
3: final da pandemia.
4: Exato. Começou no final de 2019 e foi até a pandemia. Foi quase um ano do país fervilhando, borbulhando.
3: As pessoas foram pra rua,
4: protestos constantes. E esses protestos já não eram mais só contra o aumento da passagem. Era contra o sistema político, era contra o custo de vida.
3: Tá.
4: Ou seja, tinha uma insatisfação que estava latente na sociedade e ela transbordou. Um pouco como aconteceu em 19. Então, qual era a saída? Escrever uma nova Constituição. Portanto, refundar o Estado chileno. Porque a Constituição do Chile foi escrita pelo Pinochet em 1980. Então, não tem nada a ver com o Chile de hoje em dia. Então, vamos escrever uma nova Constituição. Quando tem o processo de eleição, a sociedade estava tão radicalizada que a Assembleia Constituinte, que é eleita, Demore, parecia uma Assembleia Constituinte do PSOL. Sabe? Tinha defensor das causas mais avançadas da sociedade. Então, o acordo político, o pacto para superar aquela crise é fazer uma nova Constituição. Convoca uma Assembleia Constituinte, já o Boric já ganha a eleição como resultado dessa insatisfação, porque o Boric é um cara totalmente de fora do sistema, era um deputado federal, mas um jovem, enfim, alguém que vem de outra tradição política, não é dos partidos, dos grandes partidos da esquerda chilena, o PC e o PS, vem de outro lugar. Ele é eleito presidente e vem o processo constituinte. O erro dele, na minha opinião, ele não disputa o processo constituinte. Ele diz, não, isso aí é uma coisa que o povo tem que decidir quem são os deputados, de como é que vai ser. Elege uma Assembleia Constituinte, sai uma Constituição ultra avançada e ela é subordinada ao plebiscito popular. E o povo rejeita aquela Constituição. Na sequência, a direita começa um movimento para escrever uma nova Constituição. Escreve uma nova Constituição de direita, pior que a do Pinochet. E submete essa Constituição a referendo popular. E eles também perdem.

0: E o que está valendo ainda hoje é a Constituição de 1980.
1: Ou seja, não mudou a Constituição.
0: Ou seja, ninguém conseguiu estabelecer uma nova maioria social, nem a direita e nem a esquerda. Por isso que eu digo que o buraco é um pouco mais embaixo. Não tem só a ver com a oposição ou com o governo do Boric. O processo de desestabilização foi tão profundo que ele ainda continuou até agora. E até agora nem houve nenhuma força política capaz de impor uma nova maioria na sociedade.
1: Juliano, como é que faz para inserir nessas conversas de rumos políticos, né, e você apresentar um futuro para as pessoas? É aquela coisa, a política é um pouco isso, né? Você pega na minha mão e fala, vem comigo que eu vou te levar para um lugar mais legal do que é esse hoje aqui. Uhum. Basicamente, esse é o sentimento que se disputa na política. A extrema-direita disputa muito isso com uma idealização de um passado que nunca aconteceu.
0: Exato.
1: Então, vem comigo que eu vou fazer com que o seu mundo seja como era no passado. É, que você não lembra bem, mas era muito seguro, você podia andar na rua, todo mundo tinha dinheiro, todo mundo comia, todo mundo tinha casa, todo mundo era feliz. E não tinha bandido. Essa é a história vendida, né? E muita gente compra essa história. Nas discussões que vocês têm em relação a isso, vocês inserem muito fortemente a agenda climática. Que é uma agenda, eu não diria que ela não é popular, no sentido que ela seja impopular. As pessoas não são contra a agenda climática no geral. Mas eu falo pela área onde eu atuo, que é o jornalismo, a gente tem muita dificuldade em fazer, por exemplo, que matérias, reportagens sobre o clima deem audiência, por exemplo.
0: Claro.
1: Como vocês estão inserindo essa discussão dentro dessa nova agenda? E de modo a não afastar as pessoas também, as pessoas olharem e falar, isso é muito chato ou isso não é tão imediato. Imediato é eu pagar o boleto do telefone amanhã de manhã, não tenho tempo para pensar nisso.
0: Uhum. Ainda não é um tema que está introjetado nem na agenda da esquerda, nem no debate público. Tá? Quando você faz uma pesquisa hoje, os principais problemas da sociedade, vai aparecer segurança pública, vai aparecer emprego, vai aparecer... E o meio ambiente vai aparecer lá no sétimo, oitavo lugar, muitas vezes. Mas isso vai crescer, e vai crescer rápido. Por quê? Porque os efeitos da crise climática já são cada vez mais sentidos. E mais do que isso, eu vejo no debate sobre a crise climática, claro, a crise ela é real, ela é uma ameaça existencial para a humanidade, mas ela também é a melhor oportunidade que a esquerda tem em muito tempo de ter um campo de debate para questionar o modelo, para questionar o sistema do jeito que ele é. Porque, beleza, a gente pode falar de desigualdade social, mas ainda assim falar dentro dos marcos do capitalismo? É possível. Você defende lá uma saída keynesiana, social-democrata, e você fala contra a desigualdade dentro dos marcos do sistema. Você pode falar de combate às opressões racial, de gênero, de orientação sexual? Pode, dentro dos marcos do capitalismo. O debate da crise climática... Também você pode fazer dentro dos marcos do capitalismo, mas as saídas capitalistas para a crise climática são cada vez menos levadas a sério, porque não está funcionando. Né? Quer dizer, é o mercado de carbono, é a transferência de recursos do norte para o sul global que não está acontecendo, são os investimentos públicos em adaptação que não estão acontecendo, as temperaturas continuam subindo, a ciência continua sendo deixada de lado. Você entrevistou o Carlos Nobre aqui, né? E ele fala sobre isso também. Então, aqui a gente tem uma oportunidade, bicho. Eu vejo que a gente poderia, se a esquerda tivesse capacidade, de fazer da crise climática ou da transição ecológica um grande guarda-chuva, onde a gente fala de emprego, porque transição significa reindustrialização, só que sob novas bases.
1: Perfeito.
0: Não as bases atuais, né?
1: Claro.
0: Isso significa geração de empregos, empregos bem remunerados, que é o emprego industrial, é o melhor emprego que se pode gerar no país, é o emprego industrial, que eleva a renda média do país lá para cima.
1: Moradia.
0: Podemos falar de moradia, podemos falar de direito à cidade, de projeto urbano, podemos falar de investimento estatal, porque o Estado tem que ser um indutor da obra de saneamento,
1: claro.
0: Tem que ser um indutor, né? Podemos falar de, dentro da parte de adaptação, de reforma urbana, tirar as pessoas que estão em zonas de risco e a partir daí pensar um novo modelo de cidade. Podemos falar de eletrificação dos automóveis, das frotas e com isso também industrializar o país numa nova perspectiva. Então assim, eu não vejo hoje nenhum outro caminho para o qual a gente possa debater. Combate à desigualdade, reindustrialização do Brasil, reposicionar o país na divisão internacional do trabalho, da produção capitalista, que não seja através da crise climática, através da transição. Aqui nós temos uma oportunidade, mas para isso temos que pensar um pouquinho fora da caixa. Outro dia eu estava num debate com uma amiga que trabalha num banco público, enfim, e ela dizia, mas a gente não pode falar contra a exploração do petróleo na Amazônia, porque a gente precisa ter segurança energética, porque senão os títulos, porque senão a inflação, porque senão a confiança do mercado. Veja, Leandro, nada disso vai importar quando o Brasil tiver com 3 graus de temperatura acima da era pré-industrial,
1: claro,
0: de média.
1: Claro.
0: Porque isso significa que quase 2/3 do Brasil vai se tornar inabitável.

0: debate não vai ser inflação, cara. O debate vai ser onde as pessoas vão viver, se vai ter água para elas não morrerem de sede.
1: Juliana, a gente está indo para o final da entrevista. Eu queria só abordar mais um tema contigo, que é segurança pública. Tivemos aquela operação no Rio de Janeiro, mais de 100 mortos. Todo mundo viu as cenas, viu o que aconteceu. Não vai adiantar absolutamente nada. A gente já tem uma experiência histórica em outros países. O Brasil não está inventando nada. A gente viu o enfrentamento que foi feito à máfia na Itália nos anos 80 e 90. Mais de 2 mil mortos. Carros-bomba, assassinato com metralhadoras, juízes, padres, prefeitos, políticos em geral, delegados de polícia, policiais, promotores, procuradores, toda sorte de pessoas envolvidas no combate à máfia foram assassinadas na época, dirigentes partidários, candidatos, prefeito. O Estado enfrentou, a bala não resolveu. O que resolveu na Itália foi uma nova legislação, uma legislação anti-máfia, foi discutida por muito tempo, com inserção de alguns códigos penais, entre eles o 41 bis, que praticamente coloca mafiosos em prisão perpétua, né, em ergástulo, como se chama na Itália. Então, resolveu-se com uma nova legislação focando na prevenção, punição e, principalmente, o combate em cima da grana. Volta para o Brasil. Na semana da operação, temos pesquisas de opinião pública. E a gente vê a maior parte da população apoiando o que aconteceu no Rio de Janeiro. Por que que você acha que aconteceu isso?
0: Por várias razões, mas a principal delas eu acho que tem a ver com uma vitória ideológica que a direita teve no debate de segurança pública, né? Ou seja, não há espaço hoje no debate público, ou melhor dizendo, há muito pouco espaço no debate público para qualquer saída que não seja repressiva, estritamente repressiva. Tá. Então, isso é uma vitória ideológica, né? Vender saídas fáceis para problemas complexos. Não é a primeira, não é a única área onde isso acontece, nem é a primeira vez em que isso acontece. Claro. Né? Então, acho que isso em primeiro lugar, né? As pessoas realmente estão cansadas da violência, realmente se sentem inseguras e identificam em alguns segmentos, em particular as facções, populações periféricas, pessoas descartáveis. Isso é uma percepção que boa parte da sociedade tem sobre o que é o mundo do crime, vamos dizer assim.
1: Tá.
0: Então, isso em primeiro lugar. Em segundo lugar, eu acho que tem no campo democrático e progressista uma certa, não vou chamar de covardia, mas uma certa reticência em enfrentar esse debate com um pouco mais de força. Né?
1: Você acha que a esquerda tem medo de falar em repressão, por exemplo?
0: Tem medo de
1: ou
0: falar...
1: Ou defender a polícia?
0: Às vezes sim,
1: sim,
0: mas acho que o principal aí é ter disposição de sustentar no tempo uma outra tese, que é a tese de que é inteligência, é prevenção e é asfixia financeira. É isso que pode resolver o problema das facções. Isso não vai resolver o problema da violência urbana,
1: claro,
0: da pequena violência urbana,
1: claro,
0: que em alguns lugares, como é o caso de São Paulo, tal, já está vinculado ao crime organizado.
1: Sim, a pessoa tem o celular roubado e acha que a culpa é do PCC.
0: 10 mil celulares foram apreendidos essa semana. Então,
1: sim,
0: você tem, de fato, aí algum nível de... Já tem uma cadeia, vamos dizer assim,
1: claro,
0: que, né, que já está rolando.
1: Claro.
0: Mas a gente precisa sustentar no tempo que nós defendemos. Não é possível que chegue a eleição, a gente defende durante 3 anos, que é inteligência, que é prevenção, que é asfixia financeira, e chega no ano da eleição, a gente defende o bandido bom e o bandido morto, porque é o que dá voto. Então, eu acho que a esquerda deveria sustentar no tempo as suas posições. Elas vão ser impopulares por um tempo, mas é preciso fazer disputa de valores na sociedade, né? E veja que o próprio governo, quando entra na disputa, defendendo a Operação Carbono Oculto, que bloqueou bens do PCC em São Paulo, defendendo outras operações que são da Polícia Federal, ele cria o contraste.
1: Sim.
0: E essa percepção de que a operação no Rio foi um sucesso, entre aspas, começa já a arrefecer. E você vai ver, Demore, daqui a um ano, a percepção que vai se ter sobre o que aconteceu no Rio vai ser a percepção que a gente tem hoje sobre o Carandiru, que foi um desastre aquilo, que foi uma matança. Porque a percepção da sociedade sobre os processos também vai mudando com o tempo.
1: Claro. Aí daqui a um ano a pessoa vai sentir que na segurança dela não mudou coisa
0: nada,
1: nenhuma.
0: Claro. Não mudou nada. Então, claro, vai acontecer. Por isso que a gente tem que sustentar as nossas posições. Eu acho que essa semana passada, o debate sobre o PL antifacção foi também uma outra oportunidade. Quer dizer, o governo mandou um projeto, a extrema-direita veio, tentou enfraquecer a Polícia Federal, tentou enfraquecer os mecanismos de apreensão de bens do crime organizado.
1: Uhum.
0: Quer dizer, de alguma forma jogou no populismo penal, porque aumentou ainda mais as penas, mas os mecanismos de controle foram enfraquecidos pelo Guilherme de Ritchie, secretário do Tarcísio, que se licenciou para relatar esse projeto, né? E teve uma reação da sociedade, né, da opinião pública, e ele teve que retroceder em várias coisas que estavam no relatório dele. Então, eu acho que manter... Eu termino com uma frase do Ho Chi Minh, o grande liderança revolucionária vietnamita: falar as mesmas coisas e usar as mesmas sandálias. Não significa ser intransigente,

0: gente, não adaptar o discurso à realidade.
1: Claro.
0: Mas mostrar coerência, é isso que ele quer dizer. Mostrar coerência,
1: Claro.
0: mostrar que você tem convicção daquilo que você fala, né? E usar as mesmas sandálias quer dizer seguir pisando o mesmo chão sem esquecer as suas origens, né?
1: Juliano, muito rapidamente a última pergunta. Se você tivesse que dar um conselho daqui para 26, pensando no ciclo eleitoral, o que que você acha que é a ideia ou o eixo de conversa que não poderia ficar de fora do debate público no ano que vem?
0: Primeiro, no nosso campo, unidade, unidade, unidade.
1: Você acha que está fragmentado também?
0: Acho que não, mas é sempre bom ficar atento, porque
1: Tá.
0: as forças, na hora que começa a disputa, mesmo entre os partidos, a
1: Tá.
0: força centrífuga, ela existe,
1: Você acha que
0: né?
1: a rede social ela atomiza os atores também e cada um fica olhando meio para os seus likes do
0: Também,
1: Instagram?
0: os partidos estão passando por um momento difícil no Brasil já há muitos anos, não é fácil criar coesão a partir só dos partidos. Os atores políticos têm que estar trabalhando concomitantemente para isso. Mas eu acho que fundamental aí, digamos, no nosso trabalho no debate público no Brasil é o combate à desigualdade. Ou seja, nós somos o campo que quer que as pessoas tenham trabalho, nós somos o campo que quer que as pessoas tenham oportunidades, nós somos o campo que quer que as pessoas paguem menos imposto e nós somos o campo que quer que os privilegiados, os supersalários, os políticos corruptos, os empresários que dão banana para o Brasil paguem por isso. Então, acho que essa operação populista, para usar o conceito lá do Ernesto Laclau, da Chantal Mouffe, esse risco no chão, onde nós somos as maiorias e eles são a minoria privilegiada, não pode faltar no debate do ano que vem. Nós não podemos querer ser o campo que governa para todos. Não, nós somos o campo que governa para as maiorias. Nós somos o campo que governa para quem faz a riqueza desse país. Para o empresário, que quer gerar riqueza aqui também, mas, sobretudo, para o trabalhador, para o setor de serviços, para o motorista de aplicativo, ou seja, voltar a criar essa polaridade entre os 99% e 1%. Eu tenho certeza que se a gente fizer isso, nós vamos ganhar a eleição no ano que vem.
1: Muito bom.
0: Obrigado, meu velho.
1: Muito obrigado. Parabéns. Boa sorte no ano que vem. E esse foi o Dando a Real comigo, Leandro De Mori, nas ondas do rádio. Até semana que vem e tchau.
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2: Chegamos! Bom dia para você que está conosco aqui no Manhã MEC. Aquela ciranda matutina que você já conhece aqui na primeira rádio do Brasil. Estamos no ar desde 1923. Muito prazer, eu sou o Felipe Rangel. Estou aqui acostumado com a boa companhia de Dudu Monteiro na mesa de som. Vamos juntos então até o meio-dia. E vamos começar então, certo? Vem aí! Ivan Lins, acompanhado ao piano de César Camargo Mariano.

0: Mariano. 8h19, a gente vai receber aqui no nosso Manhã Mac a Mara Régia com mais um Viva Maria!
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2: Olá, amigas da Justiça e da Cidadania. Hoje celebramos o Dia Nacional dos Direitos Humanos. A data foi instituída pela Lei Federal 12.641, de 2012, em homenagem a uma mulher que tem nome de flor.

0: Margarida Maria Alves, líder sindical, defensora dos direitos das trabalhadoras e trabalhadores rurais, assassinada em 1983. E em razão da importância simbólica deste dia, Viva Maria traz uma mensagem da Organização das Nações Unidas, a ONU, que nos lembra de uma verdade fundamental. Sem os direitos das mulheres, não existem direitos humanos.
1: O respeito aos direitos.

0: Nações Unidas, nenhum país conseguiu até hoje acabar com as desigualdades entre homens e mulheres. Isso precisa mudar. Os direitos humanos são garantias contra o abuso e a violência, uma luta que não tem sexo. Sem os direitos das mulheres, os direitos não são humanos.
1: E é justamente para falar de direitos, memória e resistência que nesta edição nós vamos revisitar alguns trechos do Viva Maria levados ao ar ao longo de vários anos de sua trajetória de vida que ajudam a contar a história de Margarida Maria Alves, mulher cuja luta continua inspirando gerações de trabalhadoras rurais em todo o país.
2: Perfil. Margarida Maria Alves foi assassinada a mando de latifundiários na Paraíba quando tinha 50 anos. Seu crime? Denunciar injustiças, lutar pela organização de uma sociedade mais humanitária. Mas se por um lado seu nome veio engrossar o número de mortes encomendadas por poderosos senhores de terra, como há séculos acontece no Brasil, seu exemplo de coragem contribuiu para fortalecer a luta por justiça social. Seu nome hasteou-se como bandeira para as mulheres trabalhadoras rurais na Marcha das Margaridas. Margarida era presidente do Sindicato dos Trabalhadores Rurais de Alagoa Grande, região canavieira da Paraíba. Lutou pelo registro do trabalho em carteira, pela jornada de 8 horas de trabalho, pelo 13º, pelas férias, pelo repouso remunerado. Enfim, Margarida inspirou o início de uma poderosa campanha salarial e a reivindicação de 2 hectares de terras para as famílias rurais plantarem roças de subsistência.
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2: Margarida Alves costumava dizer que se a gente se isola, se o sindicato se divide, os inimigos tomam a frente porque sentem que não estamos unidos. E é por isso que os poderosos vivem nos espionando para saber quem faz parte do sindicato. Mas nós não vamos esmorecer. Não queremos o que é de ninguém. Queremos o que é nosso. Margarida Maria Alves pagou com a vida seu sonho de justiça e igualdade. Foi assassinada em 12 de agosto de 1983, mas continua nos colocando em marcha.

0: saudade tão grande quanto a que sentimos muitas e muitas vezes que estivemos ao lado de Dona Raimunda dos Cocos, mobilizando trabalhadoras rurais de todo o Brasil a lutarem contra a fome, a pobreza e a violência sexista. Para isso, fizemos até um programa de rádio para animar o mulherio. Destaque para a música com a qual Dona Raimunda dos Cocos nos ensinou a fazer renda para enfeitar uma flor chamada Margarida.
1: Rendeira, a lei mulher renda, quando eu quis fazer um verso, as mulheres exaltar. Me lembrei de Margarida, que era muito popular, e deixou uma semente pras amigas cultivar. Alei, mulher rendeira.
2: Alei, mulher renda.
0: Além de inspirar os versos de Dona Raimunda, Margarida Maria Alves também empresta seu nome na Marcha das Margaridas, uma homenagem à memória da presidente do Sindicato dos Trabalhadores Rurais de Alagoa Grande, região canavieira da Paraíba. Margarida era lavradora como seu marido Severino. Morte e vida Severina.
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0: Quem reconta agora a trajetória de Margarida é Raimunda Celestina de Macena, mais conhecida como Raimundinha da Contag.
4: Tínhamos uma companheira sindicalista, né, Margarida Alves,

0: que foi brutalmente assassinada pelos a mando dos usineiros dos latifundiários, o Brasil inteiro conhece a história da Margarida, né? Porque assim, foi um dos assassinatos mais bárbaros que aconteceu.
1: Que o sal das lágrimas que choramos por nossas margaridas, rosas, violetas, dálias, hortênsias, seja capaz de fertilizar o solo onde só nascem as pedras da brutalidade.
0: Nosso país é um país que está sendo movido pela violência hoje, né? Mas ela aparece muito mais com as mulheres, e aí nós estamos trazendo violência sexista por conta do sexo feminino, que sofremos mais violência do que os homens. Não podemos negar do número de assassinatos e de coisas que acontecem, principalmente nas ocupações de terras, enfim, com os homens. Mas isso acontece muito mais com nós mulheres, porque tem a violência doméstica, a violência psicológica, a violência física, que todas nós, a maioria de nós mulheres trabalhadoras rurais, sofrem no cotidiano.
1: Os números que tentam avaliar o tamanho dessa violência são preocupantes, mas no entender da líder das quebradeiras de coco babaçudo, na Raimunda Gomes da Silva, o que na verdade está crescendo é a denúncia.
2: A violência hoje está maior porque a mulher está abrindo a boca e dizendo o que está acontecendo. Eu cansei de ver uma tia minha que o marido dela era aleijado e pegava a muleta e jogava na cabeça dela. E ela velhinha, coitada, com 70 anos, com 80 anos, e ela diz, a vingança dela era só dizer para ele, olha, Jacó, quando tu morrer, eu vou vestir um vestido de Edith encarnado, que era um pano que tinha, porque naquela época o povo dizia que quando morria um que a mulher vestia uma roupa encarnada, ele ia para o inferno. Aí a vontade dela era que ele fosse para o inferno, então ela ia vestir um vestido de Edith encarnada.
3: Viva Margarida Maria Alves e viva todas as Marias.
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0: Ouvimos Roberto Mendes cantando Caetano Veloso, Purificar o Subaé. Antes, Lisa Ono com Bonita Demais, de Tom e Vinícius. Tivemos também Chico Buarque com a sua Brejo da Cruz. Ouvimos ainda Você Não Poderia Surgir Agora, de Dudu Falcão, por Roberta Sá. Tivemos ainda Solidão, de Alceu Valença, por Alceu Valença. E Perigosíssima, de Lucas Medeiros, Aleph Lincoln e Matheus Cott, por Luci Alves. Tivemos também Geraldo Azevedo com Táxi Lunar, dele, Zé Ramalho e Alceu Valença. E a prima do Zé Ramalho, Elba Ramalho, cantou O Peru, de Paulo, Toquinho e Vinícius. 8h57 aqui no Rio de Janeiro, a gente dá uma paradinha para o intervalo. Voltamos já.
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0: Voltamos, esse é o Manhã MEC, aqui na sua Rádio MEC, a música e a notícia se intercalando aqui no nosso programa matutino. Hoje é dia 12 de agosto de 2026. Vamos receber em um novo momento musical o talento de Micheline Cardoso. Já sabe.

0: Essa foi Marisa Monte com Pra Mais Ninguém, de Paulinho da Viola. Antes, Caetano Veloso com a sua Remeleixo. Ouvimos também Paula Lima com Flor de Maracujá, de João Donato e Lízia Zênio. Tivemos ainda Partido Alto, de Chico Buarque, por Ney Mato Grosso, Daquele Amor, de Martinho da Vila e João Donato, pelo Arranco de Varsóvia, Sinhá Sinhá, de Elson e Odibar, pelo Quarteto em Si, e Um Homem Também Chora, na voz e na composição de Gonzaguinha. Tivemos ainda Micheline Cardoso com Altos Partidos, dela e Luiz Antônio. Agora são 9 horas e 32 minutos. Vamos falar aqui do Festival de Gramado, que vai ter programação prévia com produtores e produções de estudantes. Vamos saber mais sobre isso no trabalho do Madison Euler.
1: Um dos destaques da programação prévia de mais um Festival de Gramado será realizado nesta quarta e quinta-feira. Durante estes 2 dias, o Palácio dos Festivais vai exibir quase 40 filmes produzidos por estudantes do ensino médio e universitário dentro do Educavídeo. Além dos filmes locais de alunos do Programa Municipal Escola de Cinema de Gramado, o Educavídeo vai receber a segunda Mostra Nacional de Cinema Estudantil, reunindo 21 produções de curtas-metragens feitas por estudantes do ensino médio e fundamental de escolas de todo o Brasil, e a 9ª Mostra de Cinema Universitário, com 8 curtas de realizadores matriculados no ensino superior. As exibições são gratuitas e começam a partir da 1 da tarde desta quarta-feira. O ator e diretor Silvio Guindani será o padrinho dos estudantes cineastas que participam da edição 2026 do evento. Criado em 2011, o Programa Municipal Escola de Cinema Educavídeo Gramado, promovido pela Secretaria Municipal da Educação em parceria com a Gramado Tour, foi desenvolvido para promover a formação de adolescentes e jovens das escolas da rede de ensino da cidade gaúcha, inserindo audiovisual como instrumento pedagógico. A ideia é a formação de público e o pensamento crítico, com a inclusão cinematográfica e audiovisual por meio de atividades como apreciação e a produção de obras cinematográficas de forma coletiva, valorizando a cultura do cinema. Este ano, a programação do Festival de Cinema de Gramado acontece até o dia 22 de agosto, no município da Serra Gaúcha. O homenageado com o troféu Cidade de Gramado, que reconhece personalidades ligadas ao evento, será entregue ao ator, roteirista e diretor Marcos Caruso. O tradicional tapete vermelho, que antecede a cerimônia de abertura de Gramado, será a partir das 5 da tarde no Palácio dos Festivais, na próxima sexta-feira. Toda a programação do evento está disponível no site festivaldecinemadegramado.com. Da Rádio Nacional em São Luís, Madison Euler.
0: Valeu, Madison. Agora são 9h34. A música volta a dar o tom do nosso programa. Vamos receber Afonsinho. Foi o

0: Valeu!
1: Valeu!
0: Valeu, Mosquito!
1: Valeu!
0: Tamo junto!
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0: Esses foram os Trovadores Urbanos, com uma música de Dolores Duran, Fim de Caso. Antes, Emílio Santiago com Tá Tudo Errado, de Gilson e Carlos Cola. Tivemos também Mosquito e Zeca Pagodinho com Atalho, de Kleber Augusto, Djalma Falcão e Jorge Aragão. Ouvimos ainda Sempre Te Amei, de Malaguti, por Clara Sandrone e Paulo Malaguti. Pedro Miranda cantou Zequete, Coisa com Coisa. Também tivemos Seu Domingos, de Flávia Bittencourt, por Flávia Bittencourt. E O Marido e a Margarida, de Afonsinho por Afonsinho. 10 horas, a gente para pro intervalo e volta já.
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0: Esse é o Manhã MEC aqui na sua Rádio MEC. Eu estou esperando pelo seu recado. Mande mensagem para você dizer o que, que você está achando da nossa programação. O nosso WhatsApp é 21 997 10 0537. Vamos receber Augusto Martins.

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1: Ouvimos Maria Bethânia com Mel, de Caetano Veloso e Wally Salomão. Antes, Lulu Santos com a sua Sábado à Noite. Rita Benedito cantou Vanderly contra o Tempo. Agora são 10 horas e 16 minutos aqui no Rio de Janeiro. E a gente traz também para você o trabalho dos nossos repórteres da Agência Brasil. Vou falar aqui do trabalho da Fabiola Sinimbu. Em 41 anos, a vegetação nativa foi reduzida a 65% do território brasileiro. É o que aponta a coleção 11 dos mapas anuais de cobertura e uso da terra do Map Biomas, que foi divulgada hoje. Ao longo dessas quatro décadas, áreas onde as florestas permaneceram foram menos afetadas pelo El Niño, fenômeno que significa que o aquecimento da superfície equatorial do Oceano Pacífico, que causa ventos climáticos extremos na América do Sul. A nova coleção traz resultado do mapeamento do território nacional de 1985 até 2025, a partir de 33 classes de cobertura de terra, como biomas, atividades humanas, tipos de vegetação e superfície de água, por exemplo. Nesta edição, os dados foram cruzados da plataforma Map Biomas Atmosfera, que monitora o clima e a quantidade do ar no país. Os pesquisadores observaram especialmente a ocorrência de extremos climáticos, como secas e temporais, no trimestre de setembro a novembro, durante os anos com El Niño, 97-98, 2015-2016 e 2023-2024. Agora aqui na Rádio MEC são 10h17. Vamos trazer para você mais um momento musical. Com vocês, Luísa Posse e Lulu Santos.

0: Também tivemos aqui a presença de Paralamas do Sucesso e Zizi Posse com Meu Erro, de Herbert Viana. Uma interpretação diferenciada da Zizi e dos Paralamas. Ouvimos ainda a filha da Zizi, Luísa Posse, ao lado de Lulu Santos, Tempo em Movimento, do Lulu e do Nelson Motta. Agora são 10 horas e 30 minutos, 10 e meia se você preferir. Vamos novamente trazer aqui o trabalho do nosso time de repórteres. Vamos falar aqui do auxílio-doença que virá sem carência em caso de gravidez de alto risco. Quem desenvolve o assunto para a gente é o Gésio Passos.
1: A gestação de alto risco passou a integrar a lista de condições médicas que dão direito ao auxílio-doença do INSS sem carência. Esse tipo de gravidez foi incluído em julho no rol de 18 situações que permitem o auxílio sem que seja necessário pagar o mínimo de contribuições ao INSS previstas na legislação. O benefício por incapacidade temporária ou permanente sem essa carência é possível para as seguintes doenças: tuberculose ativa, hanseníase, transtorno mental grave, neoplasia maligna ou câncer, cegueira, paralisia irreversível e incapacitante, cardiopatia grave, doença de Parkinson, espondilite anquilossante, nefropatia grave, estado avançado da doença de Paget ou osteite deformante, síndrome da deficiência imunológica adquirida, AIDS, contaminação por radiação, hepatopatia grave, esclerose múltipla, acidente vascular encefálico agudo, abdômen agudo cirúrgico e agora a gestação de alto risco. O INSS ressalta que essas condições médicas são enquadradas como isentas de carência somente quando apresentarem evolução aguda e atenderem critérios específicos de gravidade. Assim, o segurado precisa apresentar documentação que comprove a incapacidade. Para solicitar o auxílio, basta buscar por benefício por incapacidade pelo aplicativo Meu INSS no site meu.inss.gov.br ou pelo número de telefone 135. Da Rádio Nacional em Brasília, Gésio Passos.
0: Valeu, Gésio. Agora são 10h33. A música volta a dar o tom do nosso programa. Com vocês, Samuel Rosa.

0: Ouvimos Beto Guedes com Canção do Novo Mundo, dele Ronaldo Bastos. Antes, Fátima Guedes, Maíra Rodrigues, Marcos Teixeira e Roberto Menescal cantando Fátima Guedes juntos. Biquini Cavadão cantou O Amor Não Sabe Esperar, de Herbert Viana. Tivemos também Samuel Rosa com a sua Segue o Jogo e Roberta Campos com Varrendo a Lua dela mesma. Agora faltam 10 minutos para as 11 da manhã. Vamos dar uma olhadinha mais uma vez no trabalho do nosso time de repórteres. Eu vou falar aqui no trabalho do Pedro Lacerda. OAB fecha com a Acnur acordo para proteção legal a refugiados. Fala, Pedro.
1: Povos indígenas de todo o país fizeram nesta terça-feira um novo protesto em frente ao Congresso Nacional em Brasília, com o lema Soberania é território demarcado e direitos garantidos. O ato integra a mobilização permanente Nosso Território, Nossa Vida, da APIB, a Articulação dos Povos Indígenas do Brasil. O grupo cobrou do Legislativo uma resposta a propostas que, segundo lideranças indígenas, colocam em risco as demarcações de terras. Entre elas, os projetos de lei 6050 e 1331 e a proposta de emenda à Constituição número 48, que tentam recriar o marco temporal, tese que limita o direito indígena apenas às terras já ocupadas em 1988, ano da Constituição. Também é alvo de críticas a Lei 14.701, que atualmente tem travado novas demarcações no país, além do projeto de decreto legislativo 717, que pode suspender homologações de terras indígenas já concluídas. Para o coordenador executivo da APIB, Dinaman Tuxá, o Congresso atua contra os povos originários.
2: Estamos alertando a comunidade, a sociedade brasileira internacional, que esse Congresso, além de ser inimigo dos povos, é inimigo do meio ambiente, é inimigo dos direitos humanos e é inimigo declarado dos povos indígenas. E nós estamos aqui sinalizando que essa propositura, a mera tramitação, tem ocasionado um aumento significativo dos conflitos socioambientais, do desmatamento, da paralisação das demarcações das terras indígenas.
1: O ato aconteceu na mesma semana em que o Supremo Tribunal Federal julga temas decisivos para os povos indígenas. Em plenário virtual, os ministros analisam os direitos territoriais indígenas e recursos contra a lei do marco temporal. Nos próximos dias, a corte também vai votar mudanças no licenciamento ambiental, apelidadas de PL da devastação, e uma decisão provisória sobre mineração em terras indígenas. Nesse contexto, a APIB enviou um alerta à Comissão Interamericana de Direitos Humanos e à Organização das Nações Unidas, pedindo que o julgamento seja presencial com participação indígena. Segundo a entidade, uma decisão de dezembro de 2025 já criou regras que dificultam demarcações, como indenização ampliada a ocupantes não indígenas e equiparação de retomadas a invasões comuns. Risco que atinge sobretudo os Pataxós na Bahia e os Guarani Kaiowá em Mato Grosso do Sul. Pelas redes sociais, os conselheiros Eliseu Lopes e Sidmar do Atiguaçu também protestaram contra a forma de condução do julgamento pelo Supremo.
3: Queremos a presença de nós indígenas no julgamento onde vocês vão assinar esse genocídio marco temporal.
4: Não aceitamos esse julgamento seja virtual. Nós pararemos o Brasil. Nós acreditamos que os senhores ministros são os senhores que ministram as leis do Brasil. Se não respeitar a lei do Brasil, a Constituição 88, nós não seremos brasileiros. Seremos pessoas sem nação.
1: O julgamento no STF segue até a próxima terça-feira, dia 18 de agosto. A APIB confirmou que uma delegação foi recebida no Ministério da Justiça e na Secretaria-Geral da Presidência da República após o ato desta terça-feira e que há previsão de um encontro com a ministra Carmen Lúcia do STF nesta quarta-feira. Como parte da mobilização, os indígenas vão fazer uma vigília com pagelança nesta noite na frente do Supremo Tribunal Federal. Da Rádio Nacional em Brasília, Pedro Lacerda.
0: Valeu, Pedro. Agora faltam 5 minutos para as 11 da manhã. Ainda dá tempo de a gente dar mais uma olhada na parte noticiosa do nosso programa. Vamos novamente para a Agência Brasil. Vou aqui destacar o trabalho da Paula Laboissier. Dados da Sociedade Brasileira de Nefrologia indicam que a doença renal crônica afeta mais de 20 milhões de brasileiros, cerca de 10% da população. E desse total, mais de 170 mil pessoas dependem de terapia renal substitutiva, de acordo com o Censo Brasileiro de

0: diálise de 2024. Mas o cenário pode ser ainda mais preocupante. Pesquisa feita em colaboração com o Programa de Pós-Graduação em Ciências Sociais da PUC do Paraná indica que o número real de pacientes em diálise pode superar o registrado atualmente por ineficiência no diagnóstico precoce. Com o objetivo de mapear a dimensão do subdiagnóstico da DRC entre pacientes de alto risco no Brasil, sobretudo aqueles com diabetes e hipertensão associadas ao maior risco de desenvolvimento da doença, os pesquisadores avaliaram a frequência com que os principais exames diagnósticos eram realizados nessa população. O levantamento incluiu mais de 14 mil pessoas e revelou que o exame de creatinina no sangue e o teste de proteína na urina, a albuminúria, raramente são solicitados na prática clínica. E por causa disso, muitos casos não são descobertos no começo, o que dificulta a adoção de cuidados precoces para proteger os rins e evitar que a doença avance. O estudo mostra ainda que menos de 5% dos pacientes que realizaram exames de creatinina tinham albuminúria solicitada. Mesmo após a campanha nacional de rastreamento, o número permaneceu crítico, abaixo de 7%, indicando resistência ou falta de hábito na prática clínica em solicitar o rastreamento completo. Mais detalhes em agenciabrasil.ebc.com.br. Agora são 10 horas e 56 minutos. Novamente a gente toca a bola para os repórteres do Rádio Jornalismo aqui da Empresa Brasil de Comunicação. R$ 5 bilhões em valores a receber ainda estão esquecidos em bancos. Vamos saber mais do trabalho da Daniela Longuinho.
1: Novo balanço do sistema Valores a Receber do Banco Central aponta que mais de R$ 5 bilhões ainda estão esquecidos em instituições financeiras brasileiras. Desse total, R$ 3 bilhões pertencem a cerca de 22 milhões de pessoas físicas e R$ 1 bilhão a 2 milhões de pessoas jurídicas. Segundo dados divulgados nesta terça-feira, dos cerca de 21 bilhões de reais que estavam esquecidos em instituições financeiras, como bancos e consórcios, quase 16 bilhões de reais já foram sacados. As quantias dos valores a receber são geralmente baixas. Para 70% dos beneficiários, o valor não passa de R$ 10. Para 5%, de R$ 10 a R$ 100. Valores acima disso foram esquecidos por cerca de 3 milhões de pessoas. Em junho, os brasileiros sacaram 340 milhões de reais que estavam esquecidos em bancos. Em maio, foram retirados quase 430 milhões de reais. Para consultar se você, sua empresa ou pessoa falecida tem dinheiro esquecido em algum banco, consórcio, financeira ou corretora, é preciso acessar a página do Banco Central. No campo Serviços para o Cidadão, clique em Sistema Valores a Receber. Não é preciso fazer login, basta informar o CPF e a data de nascimento para pessoas físicas ou o CNPJ e a data da abertura da empresa para pessoa jurídica. A consulta vale inclusive para empresas já fechadas. Caso haja algum valor esquecido, é preciso acessar o sistema e fazer login com a conta gov.br nos níveis prata ou ouro e verificação em duas etapas. O dinheiro pode ser solicitado diretamente à instituição responsável ou pelo sistema Valores a Receber ou ainda por resgate automático, apenas para quem tem a chave Pix do tipo CPF. Com informações da Agência Brasil, da Rádio Nacional em Brasília, Daniela Longuinho.
0: Valeu, Daniela. Agora são 10h59. A gente dá uma paradinha para o intervalo e volta já.
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6: Esse é o Manhã MEC em sua última hora. Você está conosco nos 800 kHz e também na internet, radiomec.ebc.com.br ou pelo app Rádios EBC. Vamos receber em um novo momento musical que inaugura essa última hora todo o talento, né, de Marina Lima.

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1: Ouvimos Oração ao Tempo, de Caetano Veloso, na voz de Maria Gadu. Antes, Solidão Que Nada, de Cazuza, Jorge Israel e Nilo Romero, na voz do Cazuza. E Tangerina, de Tiago York e Roberto Polo, na voz do Tiago e de Duda Beat. Ouvimos ainda Pessoa, de Dalto e Cláudio Rabelo, por Marina Lima. Agora aqui na Rádio Mac são 11 horas e 18 minutos. E aí a gente novamente traz o trabalho da Agência Brasil para ser destacado aqui no Manhã Mac. Bruno de Freitas Moura é o repórter desta matéria que a gente vai destacar a partir de agora. O setor de serviços terminou o primeiro semestre de 2026 com expansão de 2%, numa comparação com o mesmo período do ano passado. Em junho, o comportamento foi de estabilidade, ou seja, sem variação na comparação com maio. E aí, tem que também haver a comparação com junho do ano passado, e aí houve crescimento de 2% também. No acumulado de 12 meses, o setor avança 2,6%. O segundo trimestre de 2026 teve desempenho positivo de 0,4% na comparação com o primeiro trimestre. São dados que fazem parte da pesquisa mensal de serviços, divulgada hoje pelo Instituto Brasileiro de Geografia e Estatística. O setor é um termômetro da economia, porque reúne atividades de grandes geradoras de emprego, como transporte, turismo, restaurantes, salão de beleza, internet e tecnologia da informação. Com o desempenho de junho, os serviços figuram 19,9% acima do nível pré-pandemia de Covid e 0,3% abaixo do maior patamar já registrado, alcançado em outubro de 2025. Na comparação entre meses imediatamente seguidos, apenas dois meses apresentaram crescimento em 2026. 11h20, mais detalhes a respeito disso em agenciabrasil.ebc.com.br.

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1: Ouvimos Cláudio Jorge com um Amigo de Fé, dele e Ivan Vrig. Antes é Vinha com Êxtase, de Guilherme Arantes, e Chico Faria e Fred Martins com Meu Caro Amigo, de Chico Buarque e Francis Heim. Agora são 11h29, novamente o nosso time de repórteres se faz presente aqui no Manhã MEC. Deixa eu falar então a respeito dos povos indígenas que fizeram um protesto em frente ao Congresso Nacional. Vamos saber mais com Pedro Lacerda.
2: A ACNUR, Agência da ONU para Refugiados, e a OAB, Ordem dos Advogados do Brasil, fecharam um acordo de cooperação técnica para ampliar a proteção legal e o acesso à justiça por refugiados e solicitantes de refúgio no país. O memorando de entendimento foi assinado nesta terça-feira, dia da advocacia, e prevê um plano de trabalho de 3 anos com ações coordenadas entre as duas instituições. O objetivo é facilitar a emissão de documentos, garantir o acesso a serviços públicos, criar clínicas jurídicas especializadas e oferecer orientação legal para essas pessoas. A cooperação também prevê a capacitação de advogados e servidores públicos em direito migratório, além da produção de materiais informativos. O oficial de Relações Governamentais da ACNUR no Brasil, Pablo Matos, destacou a importância do acordo para o acolhimento de pessoas refugiadas.
3: Essa parceria com a Ordem dos Advogados do Brasil representa um passo muito importante para fortalecer a proteção e o acesso à justiça de pessoas refugiadas do Brasil. Com presença em todo o território nacional e uma trajetória marcada pela defesa dos direitos humanos, a OAB pode aproximar pessoas refugiadas de informações confiáveis e de orientação jurídica, inclusive em questões do dia a dia, como documentação, acesso a serviços públicos e o próprio procedimento de refúgio.
2: O presidente da OAB, Beto Simonetti, afirmou que apoiar o trabalho da ACNUR é cumprir o juramento da Ordem de Defender os Direitos Humanos. A estrutura da entidade será mobilizada especialmente nos estados com maior fluxo migratório, como Roraima. A representante adjunta da ACNUR, Maria Eliana Barona, disse que a iniciativa é mais um exemplo do trabalho que o Brasil vem desenvolvendo na inclusão de populações deslocadas à força. O acordo poderá ser renovado ao fim de 3 anos e inclui a participação conjunta em fóruns nacionais e internacionais sobre o tema. Da Rádio Nacional em Brasília, Pedro Lacerda.
1: Obrigado, Pedro. Essa matéria diz respeito a uma parceria da ACNUR com o governo para mapear e fazer com que pessoas refugiadas tenham direito à segurança jurídica. Agora são 11 horas e 32 minutos. A gente volta a ouvir música de qualidade aqui no nosso programa. Vamos receber Cris Delano.

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1: Ouvimos Cleiton e Cledir com uma música do Cledir, Fonte da Saudade. Antes, Sandra de Sá com Balanço Zona Sul de Tito Madi, Léo Jaime com A Vida Não Presta de Leandro Arturo e Teodoro Rosso. Meu caro Fábio Luiz, A Vida Não Presta? A Vida Não Presta? Eu acho que presta. Depende. Depende como você vê, depende como você também. Às vezes sim, às vezes não, palavras do Fábio Luiz. Nas minhas, depende de como você se guia por essa vida e pelas pessoas com quem você se cerca. Olha, tem um pessoal aí que eu vou te contar, viu, meu caro Fábio Luiz. Tem uma galera que faz assim, eu tenho a minha régua alta, mas não faz nada para fazer diferente. Exige muito do outro, mas não tem nada para oferecer. Toma cuidado, porque esse povo faz com que a vida não preste. Ande com quem faça a vida valer a pena, tá certo? 11h47 aqui no Rio de Janeiro, por falar em gente que faz a vida valer a pena, vamos trazer aqui o trabalho sempre muito apurado do nosso time de repórteres. Deixa eu falar então a respeito de um terremoto que aconteceu na Colômbia. Esse é um negócio que faz a gente... ficar triste, né? Esse é um elemento que faz com que a vida fique mais... Não que não preste, mas deixa a gente bastante triste, porque, afinal de contas, na Colômbia, mais de 200 mortes aconteceram por causa de um terremoto. Mais detalhes a respeito disso no trabalho da Roberta Lopes.
2: Terremoto na Colômbia. O número de mortes causadas pelo tremor chegou a 254 nesta terça-feira. A maior parte delas na cidade de Pereira, 101 pessoas, e de Cali, 95. Desde segunda-feira, quando aconteceu o terremoto de 7,4 graus na escala Richter, mais de 100 pequenos tremores foram registrados. Autoridades colombianas dizem que este foi o pior abalo sísmico registrado no país neste século. O presidente da Colômbia, Abelardo de la Espirella, disse que a prioridade é salvar as pessoas que estão embaixo dos escombros. As equipes de resgate correm contra o tempo para encontrar pessoas ainda vivas sob os edifícios e casas que desabaram. Nas cidades atingidas, familiares esperam por informações de parentes ao lado de residências destruídas pelo tremor. Segundo a agência Reuters, os socorristas têm pedido por silêncio próximo aos prédios que colapsaram para que possam ouvir pedidos de ajuda. Hospitais, escolas, abrigos de animais e outras edificações sofreram danos por causa do tremor. Vários locais atingidos pelo abalo sísmico estão sem luz. O governo brasileiro ofereceu ajuda à Colômbia por meio da embaixada em Bogotá. Com informações da agência Reuters, da Rádio Nacional em Brasília, Roberta Lopes.
1: Valeu, Roberta. Agora faltam 10 minutos para o meio-dia, ponto final no Manhã Mac de hoje. Muito obrigado por estar conosco nessa jornada. A gente encerra o nosso programa ao som de Simone, Você é Real, de Fausto Nilo e Pisca, e Jorge Versilo com Linda Flor, de Gabriel Burlamac, que está com ele também na interpretação. Dá tempo de a gente ouvir Saindo de Mim e Começar de Novo, do Ivan Lins e Vitor Martins, por Verônica Sabino, meu caro Fábio Luiz. Beleza, então, esses três grandes artistas estarão conosco nesse momento final. Você fica agora com Jansen Campos e o Arte Clube. Eu volto daqui a pouquinho no Mistura Brasileira. Até lá. Tchau!

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3: Olá, ouvinte Arte Clube. Na próxima hora, nosso assunto é arte e cultura. Estamos no ar, em rede com a Rádio MEC AM e a UFRJ FM. E hoje a gente conversa sobre o espetáculo Anunciação, o musical de Alceu Valença, que está em cartaz no Rio e traz o universo poético desse gênio que completa 80 anos. Nosso papo é com o diretor Miguel Kolker. Também vamos conhecer o trabalho da cantora potiguar Bruna Hetzel, que leva a música brasileira e o nosso jazz para o exterior. Temos ainda as dicas da agenda, as novidades do Giro na Cultura e nos quadros musicais, trilha sonora da semana e o disco do dia. Fique com a gente até uma hora, o Arte Clube está no ar.
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1: Os grandes duetos da MPB aqui no Arte Clube, começando com Nando Reis e Marisa Monte.

0: Grandes encontros da MPB aqui no Arte Clube. Seu Jorge, Maria Rita, Vento de Maio, Gilberto Gil e Mônica Salmazo, A Paz, e Nando Reis e Marisa Monte, pra você Guardei o Amor.
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0: O Arte Clube acompanha os artistas brasileiros que se destacam pelo mundo. E hoje vamos conhecer o trabalho da cantora potiguar Bruna Hetzel, que leva a música brasileira e o nosso jazz para o exterior. Hora da nossa conexão com a RFI.
2: Olá, nossa convidada de hoje é a cantora brasileira Bruna Hetzel, artista e antropóloga que constrói pontes entre a música brasileira e o jazz. Natural do Nordeste do Brasil, instalada na França desde 2022, Bruna vem se apresentando em importantes festivais de jazz e casas de jazz aqui em Paris, levando ao público europeu um repertório que dialoga com a riqueza e a diversidade da música brasileira. Seja bem-vinda aos estúdios da RFI, Bruna.
3: Obrigada, Luísa.
2: Antes de tudo, Bruna, eu gostaria que você contasse um pouco sobre a sua trajetória profissional, que passa aí entre antropologia e música, e como é que você veio parar aqui em Paris?
3: Eu vim parar aqui em Paris como boa parte, acho que, dos brasileiros e brasileiras, por uma história de amor. O meu companheiro é pesquisador e professor da universidade. Eu tinha acabado de lançar o meu primeiro disco, Canto Azul, que vocês acabaram de ouvir um trechinho aí. Um primeiro momento a gente foi para Nantes e eu comecei a me apresentar em vários palcos ali na região, pequenos festivais. Depois a gente se mudou para Paris, onde eu tenho me apresentado em várias casas, né, vários palcos aqui da região parisiense.
2: Além da música, você também tem outras profissões, né, com a antropologia, com pedagogia?
3: Isso, eu sou antropóloga, sou cientista social, né, formada pela UFRN, fiz toda uma trajetória acadêmica nessa área e depois eu fiz uma formação também na área de música e em pedagogia vocal. Então, sou professora de canto, pesquisadora vocal, né?
2: Além disso, né, dessas influências no seu trabalho, você é natural de Natal, no Rio Grande do Norte, terra boa demais,
3: demais.
2: E rica de tradições e culturas bem peculiares ali da região Nordeste, né? E não tão conhecidas do público internacional, que conhece mais o estereótipo Sudeste, Rio de Janeiro, a parte turística, né? Como é vendido o nosso Brasil. Como é que você, enquanto nordestina, se apodera da cultura da sua origem para representar de alguma forma a região Nordeste no seu trabalho?
3: É muito importante que você tenha tocado nesse ponto, Luísa, porque a gente tem um país que é muito concentrado em cima da região Sudeste, né? Sobretudo no eixo Rio-São Paulo. Mas o Nordeste é uma região importantíssima para o nosso país. Culturalmente, muito do que a gente ouve na nossa música, na culinária brasileira, na cultura brasileira como um todo, vem do Nordeste. Então, eu cresci naquela região, ouvindo os ritmos do Nordeste, a escuta, né, das ondas do mar, aquela tranquilidade daquela costa, influenciam muito o meu trabalho musical. Você ouve um pouco dessa paisagem sonora daquela região, muito do ritmo daquela região também.
2: Inclusive, esse seu projeto autoral, né, o Canto Azul, tem um pouco dessa intenção, né? Até o clipe mostra ali a filmagem na região de Natal.
3: O Canto Azul é um disco que, na época, celebrava os 10 anos de carreira, né? Eu procurei homenagear as minhas diversas referências. Você vai ouvir um pouco de Dorival Caymmi, Joyce Moreno, Ivan Lins, que são grandes nomes de Avant também, que eu acho que é a música mais pop do trabalho, né? Que foi rearranjada de uma forma muito singular. Mas você também vai ouvir compositores que são daquela região, João Salinas, Roberto Taufik, que são grandes compositores, e a minha estreia como compositora também.
2: Quando você canta, né, para o público brasileiro, você tem uma vasta carreira lá no Brasil e depois você vem para a Europa. Como é que é o público, a diferença de público quando você canta aqui?
3: Eu acho que a cultura é bastante diferente, né? Nós somos um povo bastante festivo, as pessoas, elas querem cantar junto, o corpo dança junto. O público francês tem uma escuta muito, muito, muito presente.

0: Cidade ali, é super bonito de se ver.
1: E Bruna, projetos, agenda, o que que tem aí para esse segundo semestre?
0: Olha, temos novidades. Para o iníciozinho do segundo semestre, eu vou coordenar uma jam session. É um projeto no Sunset Sunside. É uma referência, né, no mundo do jazz. Nossa primeira data vai ser dia 20 de setembro, cada vez com uma homenagem diferente. Para começar, vai ser uma homenagem a Chico Buarque. Temos agora, ainda em agosto, um festival em Montrouge, né? Então, é um festival de verão, aberto ao público. Vou estar lá com o Hugo Corbin.
1: Tá certo. Bom, quem quiser conhecer mais sobre a cantora brasileira Bruna Hetzel, é só procurar por ela nas redes sociais. E para você, Bruna, sucesso. Obrigada.
0: Muito obrigada, Luísa.

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1: Daqui a pouquinho tem a trilha sonora, agora a gente curte na nossa playlist parcerias que deram super certo na MPB, começando a sequência com Vanessa da Mata e João Gomes. Música.

Vimos nos grandes encontros da MPB no Arte Clube, Ivete Sangalo e Maria Bethânia, Muito Obrigado, Axé, e Vanessa da Mata e João Gomes, comentário a respeito de John.

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1: Nossa trilha sonora de hoje traz canções da novela A Nobreza do Amor, atualmente no ar pela TV Globo. Protagonizada por Lázaro Ramos, a trama se passa em um reino africano e em uma cidade no interior do Rio Grande do Norte, ambos fictícios, com ambientação nos anos 1920. Além de romance, a história também busca tratar de temas políticos, identidades ocultas e luta por justiça. E a trilha sonora traz nomes de peso da MPB, como Elza Soares e Jorge Benjor, que a gente vai ouvir agora. A Elza canta Rainha Africana, música feita pela Rita Lee, especialmente para ela. E também o clássico Zumbi com Jorge Benjor, do álbum Tábua de Esmeralda, de 74.

0: No quadro Trilha Sonora, ouvimos aí Jorge Benjor, Zumbi, gravada em 74 no álbum A Tábua de Esmeraldas. E antes, Elza Soares, Rainha Africana, música de Rita Lee e Roberto de Carvalho, feita especialmente para Elza, na trilha sonora de hoje da novela A Nobreza do Amor.
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0: A obra de Alceu Valença ganha os palcos com Anunciação, o musical de Alceu Valença em cartaz no Rio de Janeiro, como parte das comemorações dos 80 anos do artista pernambucano.
2: Na bruma leve das paixões que vem de dentro.
0: Com direção geral de Miguel Coker e direção artística de Duda Maia, o espetáculo transforma o universo poético de Alceu em uma celebração que mistura teatro, música e imagens, reunindo cerca de 35 canções marcantes, como Anunciação, é claro, La Belle de Jour, Tropicana, Como Dois Animais e muitos outros. Longe do formato biográfico tradicional, a montagem aposta em uma narrativa inspirada na chamada mitologia valenciana, explorando personagens, símbolos e paisagens presentes na obra do cantor. No elenco estão Duda Rios, Luísa Lorosa, Maria Pérola, José, Jeff Lírio, Natasha Falcão, Beto Lemos e Rafael Lorga. A temporada segue até 16 de agosto no Teatro Carlos Gomes, com apresentações de quinta a domingo, antes de seguir para Recife e em setembro. E a gente bate um papo com o diretor Miguel Coker, que conta como essa história do universo do Alceu é contada no palco.
3: Olá, Jansen. Olá, ouvintes do Arte Clube. Muito legal estar aqui falando com vocês sobre esse espetáculo, Anunciação, esse musical de Alceu Valença, né, que estreou e que a gente está fazendo. Olha, desde o início, eu não queria fazer um musical que tivesse uma historinha sendo contada de maneira linear, né? Desde o início, eu queria fazer um musical que o público pudesse mais sentir sobre a obra do Alceu do que se informar sobre a obra do Alceu. Eu acho que se informar, o público pode muito bem ler a biografia dele, pode ler Wikipedia e ver entrevistas do Alceu, mas sentir o Alceu é uma coisa que a gente faz ouvindo as músicas dele, né? Só que as músicas do Alceu são músicas dele, a gente queria realmente era fazer algo novo, né, com a obra dele. E eu acho que é o que a gente conseguiu fazer no espetáculo Anunciação. Então a gente não conta a história da vida dele, mas a gente pega a história da vida dele, a gente pega a obra e a gente cria um universo totalmente diferente. Um universo que mistura música e teatro, né? Um universo cênico, né? O universo do Alceu está muito presente nas músicas dele. E o que eu acho que a gente conseguiu fazer foi criar um novo universo teatral que o público tem ido e tem adorado.
0: O universo do Alceu tem muita liberdade, irreverência, poesia, referências culturais. E o diretor Miguel Coker conta como isso tudo está presente em Anunciação, o musical de Alceu Valença.
3: Olha, não tem como falar de Alceu sem falar sobre irreverência, né? Sem falar sobre poesia, né? Sem falar sobre liberdade, sobre referências culturais. Tudo isso está muito bem preenchido no espetáculo, né? Primeiro, a própria narrativa do espetáculo, né? Que tem uma liberdade completa, né? A gente não está ali para seguir um script da vida do Alceu. A gente está ali para, de uma maneira liberta, estar apresentando cenas que façam o público se emocionar e o público se conectar com o Alceu. A irreverência do Alceu está muito presente, né? Dentro de vários personagens do espetáculo que estão ali, dentro de vários diálogos que acontecem, né? Referências que a gente pega da história do Alceu, né? De relações que ele teve com outras, né? Com outros ambientes, né? E a poesia está muito bem presente. Não só a

0: poesia de Alceu, mas a poesia criada pelo espetáculo, pelo nosso autor, o Duda Rios, e a nossa coautora, Luísa Lorosa, né? Tudo isso está muito bem costurado pela direção da Duda Maia, né? Que eles se aprofundaram na obra do Alceu, mergulharam na obra do Alceu, para poder trazer, né, esse novo universo cênico, e eu acho que eles fizeram isso muito bem.
1: A música é a protagonista do espetáculo, claro, mas a forma como ela costura a trama é um trabalho feito a muitas mãos. Mas a familiaridade com a obra do Alceu tornou o processo mais fácil, como conta o diretor Miguel Coker.
0: Olha, essa costura das músicas se deu num processo de criação que não foi tão longo. Foi um processo de 2 a 3 meses, mas um processo de criação com pessoas que, apesar de terem dado início ao processo dos 3 meses, a gente já é mergulhado no universo do Alceu há muito tempo, né? Então a gente já conhece as músicas, a gente já sente o Alceu há muito tempo, né? Então acho que isso foi mais fácil, assim, na minha escolha, né, como idealizador, de chamar a Duda Maia, o Duda Rios, a Luísa Lorosa para formar esse grupo criativo, né, dramatúrgico, vem muito de saber da experiência que eles já tinham também com o Alceu, de conexões, de referências que eles já tinham. Assim como o nosso diretor musical, o Rico Viana, né, que tem uma conexão também muito profunda, assim, né, com a obra do Alceu. E eu acho que costurar as músicas foi muito difícil, né, porque é um trabalho árduo você criar algo novo em cima de uma obra que já é tão extensa, que já é tão bonita, né? Mas eu acredito que essa equipe fez isso muito bem, né? Conseguiu levar as músicas para o palco de uma maneira completamente inédita e diferente, né? Muito mágica. É isso, gente. Muito obrigado pelas perguntas e espero que ouvintes do Arte Clube possam vim assistir o nosso espetáculo e curtir um pouquinho de anunciação. Valeu, Jansen. Obrigado.
1: Obrigado ao diretor Miguel Coker pelo papo aqui no Arte Clube. Muito mais sucesso para o espetáculo. Anunciação, o musical de Alceu Valença, segue em cartaz no Teatro Carlos Gomes, na Praça Tiradentes, no centro do Rio. Até 16 de agosto, sempre às quintas e sextas, 7 da noite, sábados e domingos, 5 da tarde. Os ingressos custam a partir de R$ 40 e estão à venda pela Simpla. E a classificação é livre.

0: Ao seu Valença, Girassol no Arte Clube.
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0: O premiado musical infantil Tibum, A Liga Aquática, faz nova temporada a partir de 8 de agosto no Teatro Ecovila Rihap, no Jardim Botânico. Com uma trama cheia de aventuras e diversão, o espetáculo fala sobre a importância da preservação da Baía de Guanabara. A peça é assinada pela dupla Diego Moraes e Pedro Henrique Lopes, do projeto Grandes Músicos para Pequenos. E a atriz Aline Carrossino faz o convite.
2: Olá, Jansen. Olá, ouvintes da Rádio MEC. Tudo bem? Eu sou Aline Carrossino e eu sou atriz do espetáculo Tibum, A Liga Aquática, que vai estar em cartaz agora, em agosto, no Teatro Ecovila Rihap, dentro do Jardim Botânico, sempre aos sábados e domingos, às 11 horas da manhã. Tibum é um espetáculo musical que fala sobre a necessidade da gente limpar a Baía de Guanabara. Mas isso sempre com muito humor, com muita música, muita diversão, com personagens incríveis. Eu, por exemplo, eu faço uma lontra, a Lontra Lilon, que é uma guerreira nessa limpeza da Baía da Guanabara. Então, ó, a gente espera vocês no Teatro Ecovila Rihap, sempre aos sábados e domingos, às 11 horas da manhã. É o teatro dentro do Jardim Botânico. É muito, muito, muito legal. E fica aí um passeio muito interessante para toda a família e todas as crianças. Sábados e domingos, às 11 horas da manhã. Um beijo!
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0: Aqui no Arte Clube, a gente mergulha na discoteca centenária da Rádio MEC, sempre traz joias desse tesouro. Lançado em 2013 e produzido por Navi Beats, Batuque Freak é o álbum de estreia da Carol Conká e um marco no rap brasileiro da década de 2010. Misturando hip-hop, funk, afrobeat, música eletrônica, o álbum traz também tambores, atabaques, samples e ritmos afro-brasileiros como destaque. Com faixas como Boa Noite, Gandaia, Corre Corre, Erê e Caxambu, o trabalho projetou nacionalmente a artista e se destacou pela sonoridade dançante e pela forte identidade estética e cultural. Vamos ouvir a faixa Caxambu, inspirada nas tradições afro-brasileiras, que se tornou uma das músicas mais emblemáticas desse disco e anos depois integrou a trilha sonora do jogo FIFA 18.

sucesso nas vozes também de Almir Guineto e Leci Brandão. E esse foi nosso Arte Clube de hoje, com apresentação e edição Jansen Campos, produção do David Isidoro, trabalhos técnicos do Eduardo Monteiro. Muito obrigado pela sua companhia e eu te deixo ao som de Zé Ibarra, Morena.

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3: Você conhece o Cristo Redentor? Localizado no Parque Nacional da Tijuca, é uma das sete maravilhas do mundo moderno. De braços abertos, a estátua do Cristo no topo do Morro do Corcovado oferece uma linda vista panorâmica da cidade maravilhosa. Visitar o Cristo Redentor é uma experiência única e inesquecível. 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
3: Você sabia que a Biblioteca Nacional é a maior da América Latina? O acervo, que inclui raridades, abriga desde livros raros e manuscritos antigos até mapas detalhados e periódicos históricos. É um importante centro de preservação cultural no Brasil. Lá, além de poder ler um livro de diferentes épocas e lugares, você pode desfrutar de exposições temporárias e visitas guiadas. Um verdadeiro tesouro situado na Avenida Rio Branco, no centro. 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

Boa tarde, chegamos com Mistura Brasileira aqui na sua Rádio MEC, a nossa ciranda vespertina com notícia e música. Nós começamos ao som de Luísa Brina com Queremos Saber, de Gilberto Gil. A música popular brasileira dá o tom do nosso programa nesse primeiro momento e prosseguimos ao som de Martins,

Ouvimos Ana Miller, Mariana Frois e Rodrigo Alarcon cantando Carta Que Não Diz, de Niela Moura, Ana Miller e Rodrigo Alarcon. Antes, Martins com a sua Me Dê e Luísa Brina cantando Gilberto Gil, Queremos Saber. 1:17 aqui no Rio de Janeiro, estamos presentes não só nos 800 kHz da Rádio MEC, primeira rádio do Brasil. Estamos

presentes também na via virtual radiomec.ebc.com.br ou pelo aplicativo Rádios EBC. Vou agora destacar o trabalho do Alex Rodrigues, da Agência Brasil. A Agência Nacional de Proteção de Dados determinou hoje que a empresa Discord, dona do aplicativo de comunicação do mesmo nome, suspenda a função de transmissões ao vivo e compartilhamento de vídeos no Brasil. A companhia tem até 3 dias para cumprir a determinação, que tem caráter preventivo e deve ser respeitada até que a empresa comprove a adoção de medidas para proteger crianças e adolescentes. A empresa pode recorrer da decisão em até 10 dias úteis. Segundo a agência, o objetivo da medida é frear episódios de violência e coação de menores de 18 anos, como registrado no dia 22 de julho, quando uma adolescente de 13 anos, moradora da cidade sul-mato-grossense de Naviraí, foi induzida a tirar sua própria vida durante uma live transmitida em tempo real por canais do Discord. O suicídio da adolescente foi alvo da Operação Lívia, deflagrada pela Polícia Civil de Mato Grosso do Sul e do Ministério da Justiça e Segurança Pública, para aprofundar investigações acerca de uma suposta organização criminosa, suspeita de atrair crianças e adolescentes para comunidades virtuais, onde eram submetidas à coerção psicológica e convencidas a praticar atos de violência extrema contra animais, principalmente gatos, desafios de automutilação e até o autoextermínio. 5 adolescentes, com idades entre 13 e 17 anos, foram apreendidos e um homem de 18 foi detido durante a primeira fase da operação. Também foram cumpridos 8 mandados de busca e apreensão em mais 4 estados além do Mato Grosso do Sul, Ceará, Minas Gerais, Pará e Rio de Janeiro, onde a ação contou com a colaboração de policiais civis locais. 1h19, a música volta a dar o tom do nosso programa. Vem aí Zé Ramalho. Agora é a vez de Ellen Oléria.

0: Essa foi Zizi Posse com Jura Secreta, de Abel Silva e Sueli Costa. Antes, Guilherme Arantes com a sua Juras... Aliás, com a sua Loucas Horas. E Ellen Oléria com Desenho de Giz, de João Bosco e Abel Silva. 1h32, vamos ao trabalho dos repórteres da Rádio Agência, os nossos repórteres das rádios EBC. Corregedoria afasta juiz pego bebendo e fumando em julgamento online. Quem conta essa história para a gente é o Gésio Passos.
1: A Corregedoria Nacional de Justiça determinou nesta terça-feira o afastamento do juiz estadual de Minas Gerais, Milton Lívio Lemos Salles, após a circulação na internet de vídeos que mostram o magistrado consumindo bebida alcoólica e fumando cigarro durante um julgamento online. O corregedor nacional, ministro Mauro Campbell Marques, também proibiu que o magistrado frequente as dependências do Tribunal de Justiça Mineiro e acesse os sistemas eletrônicos. Campbell instaurou ainda um processo de reclamação disciplinar para apurar os fatos envolvendo Milton. A decisão foi encaminhada ao TJ de Minas para adoção de providências imediatas. O caso deve ser analisado pelo plenário do CNJ no dia 18 de agosto. O Corregedor Nacional de Justiça alegou que não se pode admitir que decisões sejam proferidas por magistrados que, em ato público de julgamento, revelam-se ostensivamente privados do domínio de si e das faculdades exigidas para o desempenho do encargo. Para o ministro Mauro Campbell, o afastamento cautelar é medida necessária para resguardar a apuração, a preservação de eventuais provas e a dignidade de prestação jurisdicional durante a investigação. O órgão especial do Tribunal de Justiça de Minas Gerais divulgou nesta terça-feira que afastou de imediato o juiz Milton Lívio Lemos Salles após pedido da Corregedoria Geral do Estado, que abriu processo administrativo nesta segunda-feira para também apurar o caso. A reportagem não conseguiu localizar a defesa do juiz Milton Lívio. O espaço segue aberto para manifestação. Da Rádio Nacional em Brasília, Gésio Passos.
0: Valeu, Gésio. 1h34, a gente volta a ouvir o melhor da música brasileira. Vem aí, Samuel Rosa.

0: Ouvimos Lisa Ono com Sabiá, de Tom Jobim e Chico Buarque. Antes o Chico, com Desalento, dele e Vinícius. E Fernanda Takai com Diz Que Fui Por Aí, de Hortêncio Rocha e Zé Cat. E segue o jogo de Samuel Rosa. Agora é 1h47 aqui no Rio de Janeiro. Deixa eu falar para você do Vidibula, que está em sua segunda temporada. E o destaque do Vidibula desta vez é a inclusão eleitoral para as pessoas para quem o programa é direcionado. Vamos saber um pouquinho mais no trabalho da Patrícia Serrão e da Raíssa Saraiva.
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4: Olá, o Vidibula voltou. Segunda temporada, gente. Campeão.

0: Nossa primeira temporada foi tão incrível que a gente precisou de um tempinho a mais para preparar os episódios dessa segunda leva para vocês.
1: E também, no meio do caminho, inventamos de fazer uma série especial sobre a declaração do imposto de renda para PCDs raros e neurodiversos.
0: Mas agora, voltamos.
1: Esse tempinho extra também nos lembrou que a inclusão na saúde vai além do acesso às condições básicas. Envolve o respeito às particularidades de cada um de nós.
0: Por isso, o Vidibula vai continuar nesse trabalho de conscientizar o maior número de pessoas possível sobre temas de acessibilidade, diversidade e representatividade.
1: Coisas essenciais para que todos nós tenhamos voz, direitos aos cuidados que a gente precisa.
0: Eu sou a Raíssa Saraiva.
1: E eu sou Patrícia Serrão e esse é o Vidibula, sua dose de informação que faz bem.
0: Mais de 158 milhões de brasileiros e brasileiras estão aptos a votar nas eleições de 2026. Mas além de toda a responsabilidade cidadã, o ato de votar não significa apenas ir até a sessão eleitoral e apertar botões.
1: Entre os eleitores que podem votar, quase 2 milhões são pessoas com deficiência. E para esse público, assim como para os neurodivergentes e pessoas com mobilidade reduzida, o processo eleitoral ainda enfrenta barreiras físicas, comunicacionais e atitudinais.
0: No primeiro episódio da nova temporada do Vidibula, vamos entender quais são os direitos garantidos pela Justiça Eleitoral para essas pessoas.
1: Desde as tecnologias assistivas disponíveis na urna eletrônica até as formas de denunciar quando a acessibilidade não é respeitada.
0: Quando a urna eletrônica foi lançada, em 1996, ela já tinha teclas em braille. Desde então, nos últimos 30 anos, novos recursos são incorporados a cada eleição.
1: Quem explica pra gente quais as tecnologias assistivas estão disponíveis e as atualizações para as eleições de 2026 é o Rodrigo Coimbra, chefe da seção de voto informatizado do Tribunal Superior Eleitoral, o TSE.
2: A urna eletrônica conta com diversos mecanismos de acessibilidade, com especial destaque para o suporte a eleitores com deficiências visuais ou auditivas. Na urna, o eleitor utiliza um teclado mecânico com teclas em alto relevo e clique audível. As teclas possuem indicações em braille, a tecla 5 possui destaque em relevo e a tecla confirma possui tamanho diferenciado. Essas características

0: características auxiliem os eleitores com deficiência visual.
1: O teclado da urna foi pensado para que as pessoas com deficiência visual tivessem autonomia para votar. A organização é a mesma de um teclado de telefone.
2: E além do Braille, o equipamento conta desde o ano 2000 com auxílio em áudio.
0: Outro mecanismo de assistência com foco nos deficientes visuais é o uso de sintetização de voz. Por meio dela, a urna provê orientações faladas sobre o processo de votação, assim como a indicação da escolha feita pelo eleitor, tanto por meio da repetição das teclas digitadas, quanto pela fala dos nomes dos candidatos. Para uso das orientações por voz, a Justiça Eleitoral fornece fone de ouvido para uso com a urna.
1: Isso é importante. Não é permitido o uso de fones de ouvido próprios, somente aqueles fornecidos pela Justiça Eleitoral no dia da votação.
2: Na urna também é possível regular o volume e a velocidade da voz sintetizada.
1: A voz da urna guia o eleitor cego ou com baixa visão por todo o processo. Informa o cargo em votação, os números digitados e o nome da candidatura escolhida.
2: A dona da atual voz da urna, chamada Voz Letícia, é a atriz e cantora Sara Bentes, que também é uma pessoa com deficiência visual.
1: Em 2026, as pessoas com baixa visão também terão acesso a novas funcionalidades, como explica Rodrigo Coimbra.
0: Uma novidade para este ano é o uso de uma fonte de caracteres projetada para pessoas com baixa visão. Com a nova fonte, os textos da tela da urna possuem uma legibilidade muito melhor.
2: A urna eletrônica também disponibiliza a interpretação na língua brasileira dos sinais, a Libras. A tecnologia foi implementada em 2022.
0: Para eleitores com deficiência auditiva, a urna apresenta uma intérprete de Libras, que indica qual cargo está em votação, além da indicação da escolha por voto branco, nulo ou de legenda.
1: Essa última parte da tradução de votos brancos, nulos e em legenda é novidade deste ano.
2: A janela de Libras ocupa metade da altura e um quarto da largura da tela, o que garante visibilidade adequada. Nada daquele quadradinho pequenininho que ninguém consegue enxergar direito.
1: O design da urna também atende a eleitores de alturas diversas, como pessoas em cadeiras de rodas ou com nanismo.
2: O chefe da seção de voto informatizado do TSE explica.
0: Para eleitores com mobilidade reduzida, a urna conta com uma tela com ângulos de inclinação que permite adequada visualização por pessoas de diferentes estaturas ou mesmo cadeirantes. E a Justiça Eleitoral está desenvolvendo um trabalho em parceria com a USP para a introdução de novas tecnologias assistivas no processo de votação que atendam melhor a esse público, que ainda depende de apoio de uma pessoa de confiança na hora de votar.
1: Mas enquanto essa tecnologia não vem, Rodrigo, pessoas com deficiência física, por exemplo, podem ter ajuda para votar?
0: De acordo com a legislação, o eleitor com deficiência pode votar acompanhado de uma pessoa de sua confiança.
2: O acompanhante pode ingressar na cabine e até digitar os números na urna se necessário, mas duas condições precisam ser observadas.
1: Primeiro, a presença do acompanhante deve ser imprescindível para que a votação ocorra, ou seja, quando o eleitor realmente não conseguir votar sozinho.
2: A segunda condição é que a pessoa não pode estar a serviço da Justiça Eleitoral de partido político ou de coligação.
1: E não é preciso pedir autorização com antecedência. Basta comunicar o presidente da mesa no dia da votação.
2: Também é permitido o uso de instrumentos mecânicos de tecnologia assistiva que auxiliem os eleitores a votar, como hastes especiais para amputados, por exemplo. Os equipamentos só não podem ser eletrônicos ou comprometer o sigilo do voto.
1: E quem é neurodivergente ou tem o transtorno do espectro autista, o TEA, existe alguma acessibilidade específica para esse público?
0: No momento, não há ações em curso voltadas para eleitores neurodivergentes e autistas, mas o TSE irá estudar quais seriam as necessidades desse público e como melhor atendê-los.
2: Uma zona eleitoral com luz reduzida, menor circulação de pessoas para evitar a sobrecarga. Algumas lojas e espaços culturais, inclusive, reservam horários específicos para que os neurodivergentes tenham experiências mais tranquilas.
1: Ideias interessantes, hein, TSE?
2: Enquanto essas adaptações não vêm, a Resolução número 23.759/2026 do TSE já garante direitos importantes. O artigo 14, parágrafo 2º, inciso 10º, assegura o atendimento prioritário às pessoas com autismo no dia de votação.
1: Ah, e também não precisa de cadastro prévio ou laudo. Basta falar com o presidente da mesa na sessão eleitoral.
2: O artigo 31, parágrafo 1º da mesma resolução, garante às pessoas com autismo, que é considerado deficiência, o direito de votar acompanhada por alguém de sua confiança, inclusive para digitar os números na urna, desde que autorizado pelo presidente da mesa.
1: Os eleitores com deficiência ou mobilidade reduzida podem pedir alteração do local de votação para uma sessão com mais acessibilidade, com rampas ou elevadores, por exemplo.
2: Para as eleições de 2026, o prazo para essa transferência termina agora, no dia 20 de agosto. O pedido pode ser feito no autoatendimento eleitoral, no site do TSE ou nos TREs ou ainda no cartório eleitoral.
1: As eleições de 2026 ainda têm outra novidade para as pessoas com deficiência ou mobilidade reduzida. É o programa Seu Voto Importa. Alisson Azevedo é servidor da área de acessibilidade do Tribunal Regional Eleitoral de Goiás e membro da Comissão de Acessibilidade e Inclusão do TRE. Ele explica para a gente como funciona essa nova iniciativa.
3: Nós vamos ter agora um programa instituído pelo TSE, que é o Seu Voto Importa, para o transporte de eleitores com deficiência severa que têm barreiras de mobilidade para chegar até as sessões eleitorais. E aí, certamente, nós vamos transportar esses eleitores e nós vamos ter a demanda pelo uso da urna de maneira autônoma e segura, porque até isso é importante, que esses eleitores cheguem até a sessão eleitoral para que eles exerçam o direito do voto e digam, olha, isso aqui precisa melhorar. Porque sempre as melhorias, elas vêm de demanda da sociedade. Toda melhoria que é feita pela Justiça Eleitoral, ela vem de uma demanda que é das pessoas com deficiência. A Justiça Eleitoral, ela não cria as demandas, né? As demandas são das pessoas com deficiência que, a partir das barreiras que elas têm, e essas barreiras precisam ser minimizadas, e aí tem um fim nisso, que é o aprofundamento da democracia.
2: O prazo para solicitar o transporte do programa Seu Voto Importa vai até 14 de setembro. O pedido pode ser feito pelo próprio eleitor ou por representante indicado em atendimento presencial no cartório eleitoral ou TRE.
1: Mas toda essa estrutura só vai funcionar se as pessoas que estiverem trabalhando souberem acolher as pessoas com deficiência.
2: E aí vem a pergunta, os mesários recebem treinamento sobre atendimento humanizado a eleitores com deficiência?
1: A resposta é sim. A Justiça Eleitoral oferece treinamentos presenciais e à distância para mesárias e mesários. Para as eleições 2026, os cursos virtuais no ambiente virtual de aprendizagem do TSE e o aplicativo Mesário estarão disponíveis entre 17 de agosto e 3 de outubro.
2: O tribunal também disponibiliza material didático em PDF no site.
1: Agora, Paty, bateu uma curiosidade aqui, tá? As pessoas com deficiência também podem ser mesárias?
2: O Alisson tem a resposta na ponta da língua, Raíssa.
3: É possível e é desejável. O tribunal tem o compromisso de criar as condições para que as pessoas com deficiência possam exercer esse direito de ser mesários, que é uma responsabilidade, aliás, cidadã. Nós tivemos aqui no Tribunal Regional Eleitoral de Goiás, eleições 2024, um mesário com deficiência visual. O tribunal até ganhou uma menção honrosa do TSE por conta disso. Esse mesário ele foi treinado, foram dadas a ele as condições para ele ser mesário com acessibilidade. E o Tribunal Regional Eleitoral do Paraná tem um programa também muito inclusivo lá para mesários voluntários com deficiência. E isso tem se disseminado Brasil afora, essa prática de a Justiça Eleitoral contar com mesários com deficiência, que é o envolvimento das pessoas com deficiência em todo o processo eleitoral. Então, nós temos servidores com deficiência, claro, temos eleitores com deficiência, e agora estamos ampliando o número de mesários voluntários com deficiência também.
1: Agora a hora da verdade, a fila preferencial.
2: Nossa, às vezes parece que a fila de prioridades é maior do que a fila geral.
1: Olha, pode ser mesmo, tá? Cada vez mais os grupos prioritários estão ocupando seus espaços de direito. Mas é aquela história, se organizar direitinho, todo mundo vota.
2: Existe a prioridade das prioridades, que são as pessoas com mais de 80 anos, o que eu acho super justo.
1: Na sequência, por ordem de chegada, tem preferência as pessoas idosas, com deficiência, autismo, gestantes, obesas e com crianças de colo.
2: Vale lembrar que não existe preferência entre esse grupo, é por ordem de chegada.
1: Ou seja, Não tem essa regra de primeiro todos os idosos, depois as crianças de colo e tal. Nessa fila, todo mundo é igual. Mas claro, vai de cada um deixar passar na frente alguém que parece estar numa situação mais urgente. Só que não é obrigatório.
2: Doadores de sangue também têm prioridade para votar, mas são os últimos dessa fila e precisam apresentar documento provando que a última doação tem menos de 120 dias.
4: Vídeo burro.
1: E se apesar de tudo, o eleitor enfrentar uma barreira de acessibilidade, seja no local de votação, na urna ou até na campanha, como faz para registrar e denunciar?
2: O Rodrigo Coimbra te ensina como agir.
0: Na sessão eleitoral, o eleitor pode solicitar que o mesário registre qualquer problema ou dificuldade na ata da sessão eleitoral. No dia da eleição, o eleitor também pode ir ao cartório eleitoral registrar a sua questão. E a qualquer tempo é possível fazer o registro por meio da ouvidoria do TSE.
1: E por que mesmo é tão importante não só a gente votar, mas apontar também o que deu errado no dia da votação?
2: O Alisson Azevedo, além de servidor da área de acessibilidade do TRE de Goiás, também é uma pessoa com deficiência visual e doutorando em Direitos Humanos pela Universidade Federal de Goiás. Ele fala um pouco sobre o que significa essa participação na sociedade.
3: Além da democracia, a participação, porque a participação é instrumental, é a partir da participação que as pessoas com deficiência vão poder reivindicar seus direitos, vão poder dizer para as instituições, para o Estado, aquilo que é melhor para elas. É o nada sobre nós sem nós, é preciso qualificar esse lugar de fala. Então, democracia e participação são direitos instrumentais das pessoas com deficiência. São direitos que é mais ou menos aquela metáfora da porta que abre portas. Porque se não tiver democracia e participação, os outros direitos vão estar muito comprometidos.
1: A democracia só é plena quando todas as pessoas podem participar dela, com autonomia, dignidade e segurança. A justiça eleitoral avançou muito nas últimas décadas. E teclas em braille, em 1996, a voz Letícia, em 2024. Do áudio para fones, a janela de Libras na tela da urna. Se a gente quiser melhorar a nossa realidade, precisamos falar, participar e cobrar.
2: Mas ainda há muito o que fazer, especialmente no que diz respeito às barreiras atitudinais, à falta de acessibilidade no próprio prédio onde funcionam as sessões eleitorais e como reconhece o próprio TSE as necessidades dos eleitores neurodivergentes e autistas. A gente fica por aqui. Esse foi o Vide Bula, aquela dose de informação que faz bem.
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6: Muito obrigado, Patrícia Serrão e Raíssa Saraiva, por mais um Vide Bula. Dessa vez aqui na Rádio MEC. Agora são 2h04, a gente para o intervalo e volta já.
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2: Estamos de volta, esse é o Mistura Brasileira aqui na sua Rádio MEC. Estamos presentes também na via virtual, radiomec.ebc.com.br ou pelo app Rádios EBC. Vamos receber neste novo momento musical todo o talento de Diogo Nogueira.

Ouvimos Rubel e Gal Costa com Tigresa, de Caetano Veloso. Antes, Diogo Nogueira com Sou Eu, de Van Lins e Chico Buarque. Agora são 2h14. A gente toca a bola para a Agência Brasil. Vamos repercutir o trabalho dos nossos colegas repórteres da parte da internet aqui no, da nossa empresa Brasil de Comunicação. Vamos falar aqui do trabalho do Bruno de Freitas Moura. Setor de serviços terminou o primeiro semestre deste ano com expansão de 2% em comparação com o mesmo período do ano passado. Em junho, o comportamento foi de estabilidade, sem variação na comparação com o mês anterior, maio. Já em relação a junho de 2025, houve crescimento de 2%. No acumulado de 12 meses, o setor avança 2,6%. No segundo trimestre de 2026, teve desempenho positivo de 0,4% na comparação com o primeiro trimestre. São dados da Pesquisa Mensal de Serviços, divulgada hoje pelo Instituto Brasileiro de Geografia e Estatística. Os serviços são termômetros da economia, pois reúnem atividades de grandes gerações de empregos, como transporte, turismo, restaurantes, salão de beleza, internet.

e tecnologia da informação. Com o desempenho de junho, os serviços figuram 19,9% acima do nível pré-pandemia de Covid-19 de fevereiro de 2020 e 0,3% abaixo do maior patamar já registrado, alcançado em outubro de 2025. Na comparação entre meses imediatamente seguidos, apenas dois apresentam crescimento em 2026, janeiro e fevereiro. De acordo com o gerente da pesquisa, Rodrigo Lobo, o setor opera muito próximo do seu ponto mais alto, mas de uma forma acomodada. Agora aqui na Rádio Mac são 2h16. Voltemos a ouvir o momento canção do nosso programa. Vem aí Carlinhos Brown e Marisa Monte.

0: A gente acabou de ouvir Marisa Monte cantando uma música do André Carvalho, Nada Tudo. Antes, os saudosos Elza Soares e Vanderly com Subindo a Ladeira do Vanderly. E Carlinhos Brown e Marisa Monte com o Seu Zé. Da Marisa, do Carlinhos e do Nando Reis. Agora são 2h29, novamente a gente agita o trabalho do nosso time de repórteres. ANEEL rejeita pedido de suspensão de processos para cassar concessão da Enel em São Paulo. Tudo por conta de problemas causados por uma intempérie alguns anos atrás, no ano passado, que acabou vitimando o sistema de luz de boa parte da cidade. E a Enel não contornou da melhor maneira. Vamos saber mais a respeito disso no trabalho da Daniela Longuinho.
1: A diretoria da ANEEL, Agência Nacional de Energia Elétrica, rejeitou nesta terça-feira o pedido da Enel Distribuidora São Paulo para suspender o processo que recomendou a extinção do contrato de concessão de distribuição de energia no estado. O processo de caducidade foi iniciado em abril deste ano, quando a agência avaliou que a Enel São Paulo não regularizou falhas apontadas em termo de intimidação de 2024 após interrupções do fornecimento de energia elétrica no contexto do atendimento a situações de emergência. Segundo a ANEEL, a distribuidora apresentou desempenho insatisfatório e abaixo da média de outras distribuidoras durante eventos climáticos extremos ocorridos em 2023, 2024 e 2025. Nos últimos 3 anos, milhões de consumidores em 24 municípios na região metropolitana de São Paulo foram afetados por interrupções prolongadas de energia elétrica. Ao votar, o diretor-relator Fernando Mosna afastou as alegações da distribuidora e reiterou os argumentos considerados pela ANEEL em abril. Segundo ele, durante a ocorrência de um ciclone em dezembro de 2025, a Enel São Paulo não corrigiu falhas e transgressões fiscalizadas pela agência nas ocorrências de 2023 e 2024. No pedido de reconsideração, a distribuidora sustentou que haveria contradição na fundamentação adotada pela agência, por exemplo, ao utilizar diferentes metodologias de análise, como o pico simultâneo de consumidores afetados e a duração total das interrupções de energia. Segundo o voto aprovado, os diferentes indicadores foram empregados de forma complementar e evidenciaram que a atuação da distribuidora ficou abaixo dos níveis considerados aceitáveis durante os eventos analisados. Em nota, a Enel São Paulo reafirmou que discorda dos fundamentos utilizados pela ANEEL na análise do pedido de reconsideração feito pela companhia, assim como das avaliações sobre a performance da distribuidora. A companhia diz ainda que seguirá atuando de forma transparente para demonstrar nas instâncias competentes a melhora dos serviços e o cumprimento integral das metas estabelecidas em contrato e no plano de aperfeiçoamento apresentado em 2024. Com a negativa da ANEEL, fica mantido o processo que pode cassar a concessão da Enel São Paulo, que atende 8,5 milhões de clientes. Na última sexta-feira, a relatora do processo, Agnes da Costa, enviou ofício para a Enel com prazo de 10 dias para que a distribuidora apresente suas alegações finais. A decisão sobre a caducidade do contrato compete ao Ministério de Minas e Energia. Da Rádio Nacional em Brasília, Daniela Longuinho.
0: Valeu, Daniela. 2h33, a gente toca a bola novamente para a canção. Vem aí Paulinho da Viola.

0: Que se também não for assim, puxa vida, ainda mais hoje em dia, meu Deus do céu, com essas notícias todas. O negócio é amar!
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0: Ouvimos Edu Lobo com Gingado Dobrado de Cacazo e do Lobo. Antes, Maria Rita com Foi Assim de Paulo André e Rui Barata e Leni Andrade com O Negócio é Amar de Carlos Lira e Dolores Duran. Tivemos ainda Pecado Capital de Paulinho da Viola, na voz do Paulinho da Viola. Agora são 2 horas e 48 minutos, a gente ainda tem tempo de trazer para você mais uma vez o trabalho do nosso time de repórteres. Deixa eu falar então para você a respeito das inscrições para o programa Raízes, que vão até sexta-feira. Vamos saber mais com Carolina Pessoa.
1: Terminam nesta sexta-feira as inscrições para o programa Raízes, da FAPERJ, Fundação Carlos Chagas Filho, de Amparo à Pesquisa, do Estado do Rio de Janeiro. Realizado em parceria com o Ministério Público do Estado do Rio, o programa vai investir R$ 6 milhões no apoio a pesquisas voltadas à população negra e aos povos e comunidades tradicionais, como indígenas, quilombolas e pescadores artesanais. Entre os temas que podem ser propostos estão saúde, religiosidades e racismo. A presidente da Comissão de Equidade, Diversidade e Inclusão da FAPERJ, Letícia de Oliveira, dá mais detalhes sobre a iniciativa.
2: Esse é um edital muito importante porque coloca a ciência a serviço de questões que são centrais para a sociedade brasileira. Nós estamos apoiando pesquisas sobre diversidade étnico-racial e religiosa, população negra, povos indígenas e comunidades tradicionais. Consequentemente, vamos apoiar temas relacionados ao racismo, às desigualdades, à saúde, à educação dessas populações, à cultura e saberes ancestrais.
1: O edital prevê o financiamento de pelo menos 30 projetos. Letícia de Oliveira explica alguns critérios que serão utilizados para a escolha das pesquisas, incluindo a diversidade da equipe.
2: Nessa avaliação, nós consideramos três grandes dimensões: a qualidade do projeto, o currículo do coordenador e dos pesquisadores proponentes, a experiência do coordenador, do responsável e a composição da equipe. Então, a composição da equipe, inclusive em relação à diversidade, vai ser um ponto importante de avaliação.
1: As pesquisas devem contemplar as áreas de ciências da vida, humanidades e ciências exatas, tecnologias e multidisciplinaridade. Cada projeto poderá receber até R$ 200 mil para sua execução, em 24 meses. Da Rádio Nacional no Rio de Janeiro, Carolina Pessoa.
0: Valeu, Carolina. Agora faltam 10 minutos para as 3 da tarde, ponto final no nosso Mistura Brasileira de hoje. Agradeço muito a sua presença nessa jornada vespertina. Vamos encerrar ao som de Roberta Sá com Sem Avisar, de Vanderlei Monteiro e Ivan Lins e George Benson, conjuntos do Ivan e do Vitor Martins. Vem aí Armazém Cultural com Carlito do Sal, Marcos Leite e Tiago Alves. Eu volto amanhã à 1 da tarde. Até lá. Tchau!

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6: 3 horas e 5 minutos.
1: Seja bem-vindo, seja bem-vinda. Começa agora o Armazém Cultural com Tiago Alves.
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Vamos lá, beleza? Quarta-feira, meio de semana, nesse 12 de agosto de 2026, o Armazém Cultural começa agora. É o melhor programa das tardes do Brasil, a melhor programação musical também que você tem aqui. Muita informação, a sua participação, os homenageados do dia, a música do dia. Hoje também tem o nosso É de Placa, a rodada esportiva aí pegando fogo, hein? E ainda no estúdio, Marcel Powell, filho do homem do Baden Powell, um dos grandes nomes do violão do mundo. Do tal pai e tal filho. Ele vai comemorar os 60 anos do LP Afro Sambas, do pai dele, do Baden, com o Vinícius de Moraes, e vai ser bom demais. Na produção comigo, o nosso Marcos Leite, o Carlos Soca também, sonoplastia do Carlito do Sal. Tem também estreia hoje de novo quadro da Rádio FRJ, até porque você pode ouvir também, hein? Em 88,9 FM, parceria Rádio MEC, Armazém Cultural e Rádio FRJ. João Gomes, JP e Mestrinho, muito boa tarde.

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0: Legal, Marcelinho Moreira cantou pra gente, do Moacir Luz e do Luiz Carlos da Vila, benza Deus. João Nogueira dele, do Paulo César Pinheiro, Bares da Cidade e também João Gomes, JP e Mestrinho de Dominguinhos e Anastácia. Eu só quero um xodó. 3h16.
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0: A nossa equipe de jornalismo sempre presente para você ficar muito bem informado. O Rio de Janeiro disponibiliza a vacinação contra a nova cepa da Covid-19 para idosos. Eu vou convocar você, Cristiane Ribeiro.
2: Idosos a partir dos 60 anos na cidade do Rio de Janeiro já podem se vacinar contra a Covid-19 com o imunizante atualizado para a cepa LP8.1 que está em circulação no município. A ampliação do público a partir desta quarta-feira foi anunciada pela Secretaria Municipal de Saúde, após o município receber um novo lote de doses encaminhado pelo Ministério da Saúde. Até então, a vacinação estava concentrada em outros grupos considerados prioritários. Além das pessoas com mais de 60 anos, permanecem entre os grupos indicados para receber a vacina as gestantes, os imunocomprometidos e as pessoas com deficiência permanente. O imunizante, que está disponível em todos os postos de saúde e clínicas da família da cidade do Rio, é indicado para reduzir o risco de agravamento da Covid-19, hospital.

0: hospitalização e morte provocada pela doença. A Secretaria de Saúde informou que depois a campanha deverá alcançar outras faixas etárias. A ampliação será de maneira escalonada e dependerá da chegada de novos lotes enviados ao município. Para se vacinar, é preciso comparecer a uma unidade de saúde com documento de identidade e, se disponível, a caderneta de vacinação. Da Rádio Nacional no Rio de Janeiro, Cristiane Ribeiro.
1: Obrigado, Cristiane. Da Rádio Nacional para a Rádio MEC e também para a Rádio FRJ. A 13h18 agora, hora certa. Vamos curtir o som do Jorge Benjor.

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João Bosco, Vanessa Moreno, incompatibilidade de gênios do João e do Aldir Blanc. Outro João, só que o Donato, bananeira dele e do Gilberto Gil. E o Jorge Benjó dele, os alquimistas estão chegando. Agora 3h33 no Rio. Você pode participar com a gente pelo WhatsApp DDD 21 997 100537 997 100537. Salve na sua agenda e participe você também com a sua e a nossa programação musical. 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

0: Rita.
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0: Fred Camacho, Dele Quando o Mal Virar Mel, Gabriel Verciani do Djavan, Fato Consumado, e também Marisa Monte com Doce Vampiro, a versão dela para o sucesso da Rita Lee, para Fernanda Dávila de Jacarepaguá. Obrigado, Fernanda. Ótima tarde para você também. Muito obrigado pela sua audiência. O nosso WhatsApp é o DDD 21 997 10 0537, 997 10 0537. Só salvar na agenda e participar com a gente. 3h45.
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0: Dia 12 de agosto na música e também na história. Você sabia, hoje é o Dia Internacional da Juventude, também o Dia Mundial do Elefante, data que preza pela preservação da espécie ao redor do mundo, também o Dia Internacional do Disco de Vinil, o Dia do Filho do Meio, pois é, o Dia Nacional das Artes e também o Dia Nacional dos Direitos Humanos. Na música brasileira, nós temos hoje, e vamos de imediato homenagear, Neossi, do Cacique de Ramos, também um dos fundadores do grupo Fundo de Quintal, filho de João da Baiana, o personagem, o sambista que introduziu o pandeiro aqui no país, João da Baiana, pai do Neossi. Muita história, muita ancestralidade. E esse sucesso também é de autoria do Neossi, Vou Festejar, que ganhou a versão da Paula Lima. Vou homenagear o Neossi hoje no programa, ele que nasceu no dia 12 de agosto e completaria 89 anos hoje. Show.

Legal, vou festejar! Sucesso absoluto na voz da Beth Carvalho, que ganhou a versão também da Paula Lima, para você conhecer um pouquinho dessa nova versão aqui no Armazém Cultural. E esse sucesso é do nosso Neossi, eterno Neossi do Cacique, do Fundo de Quintal, dos fundadores, portanto, do grupo, filho do João da Baiana, Baluarte, Máximo, um dos máximos do nosso samba. E o Neossi saia de cena em um dia como hoje, no ano de 1981, e fica aqui a nossa justa homenagem. Vou festejar que também é uma parceria do Neossi com o Jorge Aragão e o Dida. Valeu, 3h50 no Rio de Janeiro. Ana de Holanda faz aniversário hoje, cantora, compositora, diretora teatral, roteirista, atriz. E ela vem cantar pra gente com o irmão, com o Chico Buarque de Holanda. Vamos curtir e ouvir em forma de parabéns as cartas.

De autoria do Chico, os nossos parabéns. Hoje, a Ana de Holanda, aqui no Armazém Cultural Versátil. Cantora, compositora, produtora, diretora teatral, também atriz, dramaturga e roteirista, aniversariante do dia, Ana de Holanda. Agora, 3h53 no Rio, parabéns para você também que faz aniversário hoje, nesse 12 de agosto. Saúde, muitas felicidades. Aproveite seu dia de montão, os nossos parabéns. Vamos ouvir agora Flávio Venturini.

0: Flávio Venturini, dele, Nascente, agora 3h58.
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0: Vamos encerrar essa primeira hora do programa. Recebi agora da assessoria de imprensa do nosso Biafra. Biafra é gente boa, né? Além de ser um grande artista, é gente da melhor qualidade. Dá tempo ainda, hein? Ele se apresenta hoje no Centro Cultural João Nogueira, Imperator, localizado na Dias da Cruz, 170, no Meier, Zona Norte, aquela Zona Norte raiz. O show hoje às 19h. Ingressos populares, R$ 5 a inteira. E também é possível pagar meia entrada, hein? Apenas R$ 2,50. Biafra hoje, no Imperator, no Meia, 19h. Uma boa pedida essa, hein?

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1: A velha está sentada à mesa. As mãos trêmulas estão cruzadas à frente na altura do rosto como se rezasse. Dessas mãos escorrem veias grossas que parecem carregar em sua seiva a história de muitas décadas. São mãos como troncos, como garras de pássaro, de pele áspera e desenhada por sulcos, veios, nós. Traz manchas de vários matizes, mapas de segredos e descobrimentos. Há beleza nessas mãos, nesses braços desfeitos. É a mesma beleza que vemos nas construções antigas, nas ruínas. Só que nessas é a pedra e não a pele que nos conta histórias.
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De volta nessa quarta-feira, segunda hora do Armazém Cultural, só começando pela Rádio FRJ, 88,9 FM. Também, muito obrigado pela audiência. Muito boa tarde. Daqui a pouquinho tem bate-papo com o violonista Marcel Powell, para falar dos 60 anos do álbum icônico do pai dele, do Baden, com Vinícius de Moraes, os Afro-Sambas e muito mais para você. Simbora ouvir música boa? É o Fino Coletivo.

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Obrigada pela audiência.

Tata Spala, Fala Brasil, dele também, do Gabriel Moura, Sivuca, Dominguinhos e Oswaldinho, do Acordeon Feira de Mangaio, do Sivuca e da Glória Gadelha, e Fino Coletivo, Swing de Campo Grande, de Moraes Moreira, Galvão e Paulinho Boca de Cantor. 4h18 agora, Skank, Dois Rios, é pra você, Elizabeth Salles, de São Gonçalo.

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0: Rádio MEC Música, Educação e Cultura. Música boa, você tem aqui Erasmo Carlos. Queremos saber do Gilberto Gil. Que bandeira com a Daúde, do Marcos Valle, do Máriozinho Rocha e do Paulo Sérgio Valle. E também Skank, Dois Rios, para Elizabeth Salles de São Gonçalo, do Samuel Rosa, do Nando Reis e do Lô Borges. Obrigado, Elizabeth, pela participação. Uma ótima tarde para você em São Gonçalo, curtindo a gente. 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Que bom ter a sua audiência.
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0: Agora 4 horas e 33 minutos no Rio de Janeiro, é um clássico da música brasileira, da música mundial também, Canto de Ossanha. E lá se vão 60 anos desse LP icônico que entrou para a história da música brasileira, da música internacional, que reuniu Baden Powell de Aquino, né, isso, e também Vinícius de Moraes. E ele é um guardião da memória do pai, ele segue o legado como ninguém, com muito respeito, e é uma felicidade sempre termos aqui a presença hoje para falarmos muito e muito desse álbum, que é um espetáculo, que é uma referência, e também do novo álbum dele, onde essa fera homenageia o nosso garoto eterno violonista. Senhoras e senhores, Marcel Powell. Bem-vindo, Marcel.
1: Obrigado, Thiago. Boa tarde a todos aqui do Armazém Cultural. Estava com saudade já, né? Fazia já um certo tempo, né, Thiago, que eu não tinha vindo. E, enfim, é sempre um prazer aqui tá aqui com vocês. E para falar hoje desses dois projetos, né? Desse álbum maravilhoso, que é um álbum icônico, né? Que é, enfim, considerado entre os 100 melhores discos da música brasileira pela revista Rolling Stones. E também desse projeto que eu acabei de lançar agora em julho, com meu querido amigo Daniel Migliavacca, um dos grandes bandolinistas e músicos brasileiros que nós temos dessa nova geração aí que tem surgido aí de grandes músicos brasileiros, né?
0: Toca muito, né? Curitibano ele,
1: Curitibano, maravilhoso, grande amigo e grande compositor.

0: Tour. Estaremos em outubro aqui no Rio nos apresentando na Casa Manouche. Para quem já quer ficar ligado aí, salvem a data, dia 17 de outubro.
1: É, que no, é uma quinta-feira. É no Jockey.
0: É no Jockey,
1: no Jockey, não
0: é
1: isso?
0: É no Jockey. No Jockey, exatamente.
1: Uma casa muito agradável.
0: Manouche.
1: E um nível altíssimo.
0: Sim. Maravilhosa a casa. Já fiz algumas apresentações lá e aí eu vou estar fazendo esse projeto lá com o Daniel, que é o Garoto. Homenageando o Garoto. Que é um show ao vivo, né? Já aproveitando aqui para falar um pouquinho. É um show que foi gravado ao vivo em Curitiba, no Grande Teatro Paiol, que é um teatro lendário também. Que é um dos teatros, inclusive, diga-se de passagem, um dos primeiros teatros que eu me apresentei com meu pai, já ainda muito novo, já começando ali minhas viagens e minhas turnês com meu pai. Ali no Teatro Paiol, 1993, eu tinha 11 anos, 12 anos mais ou menos, 93, 94. Eu fiz uma apresentação lá no Paiol, acho que era um workshop que meu pai estava dando, era um começo de ano. E, enfim, então, aí depois eu voltei no Paiol com o Daniel, gravamos esse show ao vivo que foi lançado em EP. No, enfim, que foi agora lançado no mês de julho, né? Dia 10 de julho, tá em todas as plataformas. Garoto, Daniel Migliavacchi,
1: Ouvi
0: Marcel
1: falar muito
0: Powell
1: dele
0: e Daniel
1: também.
0: Migliavacchi.
1: Aníbal Augusto Sardinha,
0: Aníbal
1: não
0: Augusto
1: é isso?
0: Sardinha, que é um dos primeiros compositores que eu comecei a estudar, né? Quando comecei a ter aula com meu pai, comecei a estudar Garoto logo de cara, assim, os grandes compositores que meu pai me colocava para estudar, Pixinguinha, Guilherme do Reis, João Pernambuco, e obviamente Garoto estava ali entre os estudados, né, que eu estava ali estudando Garoto. E então, enfim, foi uma alegria poder gravar esse projeto com o Daniel, que é uma parceria que começou em 2011, né? Então, a gente já tem aí mais de 10 anos de parceria, Daniel e eu. E enfim, e eu tô feliz da vida com esse EP lançado. Primeiro EP que eu lanço, geralmente eu sempre lanço discos de 10 a 12 faixas em geral. Mas esse é o primeiro EP. Enfim, quis aí testar como é que funciona nesse formato. Tô super feliz. Lançado pela Mills Records, que é o selo que tá aí.
1: Carlos Mills, né?
0: Carlos Mills, querido amigo.
1: Fomenta muito a nossa cultura musical.
0: Exatamente. Carlos Mills, o selo Mills Records aí, que tá com a. Enfim, que a gente tá com essa parceria, lançando esse EP Garoto, Marcel Powell e Daniel Migliavacchi, ao vivo no Teatro Paiol, em Curitiba. Confiram, por favor.
1: Isso, é isso aí. Por falar em garoto, você falou agora, você tinha 11 anos e seu pai colocou você em cena para atuar com ele. Que sensação foi essa na hora? Você com 11 anos, foi uma sensação lúdica, deu um frio na barriga fora do normal, astronômico, uma criança que levou muito a sério aquele momento, ou foi um tom de brincadeira, você estava ainda naquela transição da infância para a adolescência? Você sentiu o que naquele momento?
0: Na verdade, Thiago, com 11 anos eu estava me apresentando, mas com 11 anos eu já havia me apresentado algumas vezes, porque é a primeiríssima vez, que é onde eu posso de repente dizer com mais propriedade desse frio na barriga, dessa coisa toda, foi com 9 anos. 2 anos antes, ou 1 ano e meio antes, mais ou menos, eu já havia feito a minha estreia no palco, aqui no Rio de Janeiro, numa extinta casa, quer dizer, hoje é extinta, que era no sótão do hotel, do antigo Hotel Merigem, que hoje é um outro hotel que fica ali no Leme, que agora não é mais, que era o Merigem, e ali tinha uma casa de show chamada Rio Jazz Club. E foi ali que eu fiz a minha estreia a primeira vez. E nesse dia que eu fiz a minha estreia, eu tinha 9 anos de idade, estou falando de 1992, início do ano de 1992, ali, janeiro, fevereiro, por ali, depois do carnaval. Nesse dia tava o Rafael Rabelo assistindo o show, que ele foi assistir o Baden, e o Baden fez uma surpresa para o público e colocou os filhos ali para poder estrear nesse dia. E aí eu tava ali, a gente, enfim, nós fizemos alguns números, Pixinguinha e tudo mais. Então, e aí, assim, para te falar, ali a coisa já tava séria. A coisa já estava séria, não tinha muito essa coisa de, ah, vamos ver, é uma brincadeira, não, assim, era uma coisa que eu já estava levando bem a sério, embora ainda fosse uma criança, obviamente, e eu estava ali trocando minhas horas de brincadeira por horas de estudo, seriamente. Ia para a escola, claro, isso é uma coisa que meu pai sempre fez questão, né? Eu ia para a escola, enfim, mantendo meu estudo formal, mas eu também já estava ali gravando, já estava ali fazendo show. Então ali já estava uma coisa seriamente ali. Ali eu já passava várias horas ali estudando violão. E deu frio na barriga, claro, não tem como não dar, né? E aí você, depois você vai administrando isso, né? Mas enfim, foi. Eu tenho isso guardado na memória com muito carinho, como se fosse ontem.
1: Mas você com 9 anos já tinha aquele senso de profissionalismo, né?
0: Já.
1: O Baden já tinha passado isso para você ainda criança?
0: Já. Já, é porque assim, na verdade, aí eu preciso contar uma coisa que é o seguinte. O meu pai, assim como todos os pais, né? O meu pai ele vai continuar sendo sempre meu herói. E eu já vinha ouvindo os discos e lendo sobre ele. Então eu já era muito fã como filho, eu era um fã que era filho, né? O filho fã, o fã filho e tal. Tudo isso que ele fazia, que ele tinha construído, essa coisa do palco, do show, era uma coisa que me atraía muito. E eu ficava sempre querendo, olha, um dia eu quero estar nessa posição, fazendo exatamente isso, dessa mesma forma. Então, quando eu comecei a fazer, era quase que uma continuação daquilo que eu já havia mais ou menos pré-determinado para a minha vida. Então, esse senso de profissionalismo, de passagem de som,
1: chegar cedo,
0: enfim, e tudo mais, estava ali já intrínseco em mim, já estava bem entendido e compreendido por mim. Então, para mim, era uma coisa que... Eu estava numa alegria nesse dia, porque era tudo que eu queria, né? Tudo que eu queria. Se bem que o meu primeiro contato com a música, de fato, foi... Em 86, na verdade. Eu nasci em 82, por aí, 85, 86, tocando violino. Eu tinha 3 para 4 anos de idade, por aí. Vim para o Brasil em 88, estava tocando violino, já tinha 6 anos, e tem uma gravação nos anais da extinta TVE, que hoje é a TV Brasil. Dessa gravação, eu tocando violino, não sei como achar, por favor, quem tiver.
1: Alô, acervo!
0: Eu fiz um número tocando samba de uma nota só com meu pai no violino, eu tinha 6 anos de idade. Depois eu passei para percussão, samba sempre foi uma coisa muito forte na minha casa, as rodas de samba rolavam muito, assim, eu me lembro das figuras como Hermínio Belo de Carvalho, Paulo César Pinheiro, João Nogueira, Paulinho da Viola, sempre lá em casa, que eram nossos vizinhos, né? Esse povo todo era vizinho nosso. Paulinho da Viola era meu vizinho, que é até hoje vizinho da minha mãe, né? Que é a casa que meu pai comprou, que a minha mãe mora até hoje. Paulo César Pinheiro era nosso vizinho, que era parceiro do meu pai. Enfim, então, toda essa atmosfera de samba, de roda de samba, sempre eu fui criado no meio disso. Então, eu tenho e eu sempre tive uma ligação muito forte com o samba também. Então, isso tudo faz parte ali da minha formação musical.
1: Menino prodígio, é ele, Marcel Powell. Já que você falou também que essa apresentação, você ali lá com 9 anos, foi tudo, sim, em família, o Felipe Baden Powell estava contigo também,
0: Felipe,
1: né?
0: Felipe...
1: Seu grande irmão, pianista.
0: Pianista, grande pianista.
1: Mora em Paris ainda?
0: Tá lá morando em Paris.
1: Há muito tempo já, né?
0: Já tem uns 20 anos, ou mais de 20 anos, por aí. Ele foi para lá em 2005, grandíssimo pianista. E nós, assim, começamos e estreamos no palco juntos, tá? Nessa apresentação que você está se referindo, que eu acabei de falar, quando eu tinha 9 anos, ele estava ali com 13 para 14 também. Ele ali colocou os filhos no palco, literalmente, pela primeira vez nesse show. E depois ali seguiu discos, né? Fizemos 2 discos em família, fizemos viagens... pelo Brasil, pelo Japão e pela Europa, né? Fizemos. Então foram quase 10 anos ali de convivência profissional com o Baden, até que ele veio a falecer em 2000. Então foi de 92 a 2000, quase 10 anos de convivência, viajando, gravando 2 discos e fazendo turnês internacionais e nacionais.
1: Que demais, tudo em família.
0: Tudo em família.
1: E tudo em família agora também. Vamos ouvir uma faixa com vocês, a participação do Daniel Migliavacca, já que vem muito bem a calhar a participação dele também, já que tem o álbum do Garoto. Uma versão do Ao Vivo Entre Amigos, de Canto de Ossanha. Até porque o Canto de Ossanha também está nesse álbum emblemático e abre o álbum emblemático de 66, os Afro Sambas. Temos aí? É essa? Vamos...

0: É a versão do programa Ao Vivo Entre Amigos, da Rádio MEC da TV Brasil, Canto de Ossanha, parte integrante também do álbum Os Afro Sambas, que comemora 60 anos, portanto, nesse ano. Um álbum emblemático do Baden, em parceria com Vinícius de Moraes, e tudo começou com essa influência das religiões de matrizes africanas, desse encantamento do Baden e do Vinícius lá em Salvador, lá na Bahia, né? Conta essa história pra gente, como surgiu toda essa ideia dessa dupla para traduzir isso em música, hein, Marcelo?
1: É, você sabe que, assim, boa parte, incluindo os afro-sambas e outras composições, surgiram durante um período que o Baden passou morando na casa do Vinícius e eles se trancaram durante 3 meses. E aí tem algumas composições, só para relembrar, tem algumas composições, por exemplo, como Samba em Prelúdio também é dessa fase.

0: Dá vontade.
1: Tem o Samba da Benzo. E aí, enfim, tem essa série de músicas que foram sendo compostas durante esse período. E aí, nesse período, eles ganharam um disco de presente de uma figura extremamente importante nessa história, que foi o Carlos Coquejo, que era um baiano, que deu um disco de presente ao Vinícius e ao meu pai, ao Baden, que era um disco que tinha sambas de roda e tinha toques dos birimbau, que tinha os vários toques de birimbau nas suas, enfim, nas suas diversas modalidades. Barra Bento e Una, São Bento Grande, São Bento Pequeno, São Bento Grande de Angola, São Bento, enfim. E aí eles ficaram muito interessados nisso. E também tem uma coisa muito importante a ser dita, que é o seguinte: isso era na parte rítmica. Agora, na parte melódica, por exemplo, o Baden, ele se inspirou muito nos cantos gregorianos para as melodias das músicas dos temas dos afro-samba. Então você pega, por exemplo, Birimbau, por exemplo, você pega a melodia, você pega uma missa de canto gregoriano, você vai perceber muita semelhança nisso.
0: É verdade,
1: Então ele usou os cantos gregorianos, que é uma coisa baquiana, que é uma coisa de Bach, que é uma coisa de música clássica, e Bach dedicava todas as músicas para Deus, né? E aí ele usou essa rítmica dos sambas de roda e dos toques do birimbau nas suas diferentes modalidades para poder compor os afro-sambas. E a parte da letra, obviamente, ficou a cargo do Vinícius, que falou, das entidades. E aí veio essa obra incrível, essa obra maravilhosa que foram os afro-sambas, que são os afro-sambas, né? E aí, enfim, você pega, nossa, eu amo, principalmente a parte melódica, para mim, que me chama muita atenção, principalmente depois que eu vi o Baden falar sobre essa coisa dos cantos gregorianos, isso me chamou muita atenção, porque assim, quando você pega uma missa de canto gregoriano e você pega, por exemplo, Tristeza e Solidão, ou você pega outros temas, deixa eu ver aqui, Canto de Iemanjá, por exemplo, mas é muita semelhança. Porque ele tinha muita formação de música clássica, o Baden. Ele tinha isso. Então ele juntou duas coisas que talvez fossem improváveis, né? E aí ele pegou ritmos, né, que são de rodas de samba, de sambas de roda, na verdade, que não é de roda de samba, é samba de roda. Junto com o toque do berimbau nas suas diferentes modalidades, ele juntou com a música clássica de Bach, canto gregoriano. Aí, nossa, uma coisa de gênio, né? Porque como é que uma pessoa, de repente, pode pensar que isso pode dar certo? Mas os gênios estão aí para isso, né?
0: E deu muito certo, e hoje comemoramos as 6 décadas desse...
1: 60 anos.
0: Desse álbum, que é impressionante. A dupla seguia a religião ou as religiões de matrizes africanas, o Baden e o Vinícius? Vinícius, a gente tem certeza que sim, né?
1: Sim, acho que sim. O Baden, ele nunca foi iniciado. Isso é uma coisa curiosa, digamos assim. Ele era um curioso. Ele frequentou, obviamente ele foi, como é dito até na contracapa do próprio álbum de 66, que é importante que diga que tem outro álbum, né? Depois eu vou falar já. Mas o Baden nunca foi iniciado no candomblé. Então ele não tinha necessariamente... ele era candomblecista. Não. Mas ele era um simpatizante, ele era um curioso, mas o que chamava muito a atenção dele era muito mais a parte rítmica do que necessariamente a parte religiosa. Isso era uma coisa importante de se dizer. Então ele ficou muito atraído por isso, pela parte rítmica, que ele foi nos terreiros para poder ouvir, mas ele ia muito lá e ele tratava aquilo de uma forma muito, muito técnica, digamos assim. Mas ele assim, não dá para dizer que ele tinha alguma iniciação, quer dizer, assim, na verdade dá até para dizer que ele não tinha, porque ele não entendia muito sobre o assunto. Ele ia, ele simpatizava, mas ele ficava muito mais ligado na parte... Porque na cabeça do... Isso dito pela minha mãe, que foi casada com ele 22 anos, né? Na cabeça dele, o que tinha de principal realmente era a música. Então, ele tratava propriamente essas coisas de uma forma muito técnica. Os ritmos que ele ouviu nos terreiros e nesse disco que foi dado pelo Carlos Coquejo, ele ia lá e ele via o tempo, era 6x8, era 3x4, era assim que ele tratava de forma rítmica, né? E depois, obviamente, que ele foi colocando sofisticação junto com a parte harmônica, a parte melódica, mais uma vez, sempre usando música clássica. Então você vê como é que ele não ficou parado só na coisa rítmica, e ele, embora não tivesse nenhuma iniciação, mas ele era ali um simpatizante, mas na hora dele tratar musicalmente a coisa, ele tratou de fato de uma forma técnica, digamos assim, para poder fazer algo que não havia sido feito até então, e ele de fato conseguiu, né? De fato conseguiu.
0: Bem interessante. Conta a história que houve essa viagem para a Bahia.
1: Sim,
0: e hoje. Daí surgiu a inspiração. Mas antes da viagem foi o presente que eles receberam, então.
1: Sim,
0: né?
1: Eles receberam esse
0: disco. Esse é o ponto principal.
1: Disco, eles receberam esse disco, que era um disco que foi dado pelo Carlos Coquejo, que é um disco que tinham gravações ao vivo de sambas de roda e de toques de berimbau nas suas diferentes modalidades. Barravento, São Bento Grande, São Bento Pequeno, São Bento Grande de Angola e por aí vai, Iuna, Angola. Eu sei porque eu fiz capoeira há muito tempo, então eu conheço esses toques. Então tinha essas gravações. Eu não conheço esse disco, não sei como é o nome do disco. Na contracapa do disco Os Afro Sambas, o Vinícius fala desse disco,

0: mas não fala qual é o nome do disco, mas ele fala do Coqueiro, fala que ganhou esse disco e que era uma coisa muito, muito interessante e que eles se interessavam muito. Agora, tem uma coisa aí importante que a gente estava falando ainda há pouco, né, Tiago, que esse disco, Os Afro-Sambas, ele foi lançado em 1966. As composições começaram a ser feitas em 62, 4 anos antes. E aí eles ficaram nesse apartamento que era o apartamento que o Vinícius morava, que era ali no Parque Guinle, aqui no Rio de Janeiro. Que eu até uma vez fui lá, que era o prédio, inclusive, o prédio foi feito pelo Lúcio Costa, o prédio que o Vinícius morava. Agora, nesse dia da gravação, porque assim, na verdade não foi só um dia de gravação, foram vários dias de gravações, acho que foram 3 ou 4 dias de gravações. Só que teve um dia que caiu uma chuva daquelas torrenciais, assim,
1: Você
0: aquelas
1: vai
0: chuvas
1: contar
0: homéricas.
1: daqui a pouquinho. Vamos colocar música nessa
0: Tá?
1: história também,
0: Não
1: que essa eu quero ouvir também, que essa também entrou para a história. Vamos ouvir do dessa. Vamos ouvir. Temos o Canto para Iemanjá?
0: Sim.
1: Essa faixa? Temos aí, temos, né? Canto de Iemanjá. Vamos ouvir do LP Afro Samba de Baden Vinícius.

0: comemoramos hoje os 60 anos do LP Afro Samba de Baden Powell e Vinícius de Moraes aqui no Armazém Cultural com o filho do homem, né? O Marcel Powell, essa fera do violão também. Quarteto em Si e Guerra Peixe, né? Nesse...
1: Arranjo do Guerra Peixe. E eu tava falando, né, Thiago, que esse disco, os Afro Sambas...
0: Quarteto em Si em todas as faixas?
1: Em todas as faixas, se não me engano, sim. Em todas as faixas. Arranjo do Guerra Peixe, que eu conheci o Guerra Peixe, ele foi na casa do meu pai uma vez.
0: E vem cá, nesse dia caiu uma chuva torrencial no Rio de Janeiro, exatamente daquelas... no dia da gravação.
1: Exatamente no dia da gravação. Tipo assim, era daquelas chuvas, enfim, que alagam tudo e tal, e o estúdio encheu de água. E aí,
0: onde foi gravado aí? Qual bairro, o estúdio?
1: Ah, lembra? Não vou lembrar, tem que ver na contracapa, se é que tem endereço do estúdio na contracapa. Acho que não tem, não é citado. Aí eu teria, sim, que ver a ficha técnica ali,
0: é um
1: do disco.
0: Mero detalhes.
1: É, não, mas enfim.

0: Aí prejudicou a parte sonora. Claro, com água, né? Enfim, mesa de som não combina com água, né? Vamos, né? Isso aí.
1: Alagou o estúdio também.
0: Alagou o estúdio, eles tiveram que colocar caixas de cerveja em cima para que é, enfim, que era para eles ficarem em cima das caixas, fora da água, para poderem gravar. E aí, mas aí

0: foi gravado pelo filho do Roberto Menescal, Márcio Menescal. Márcio Men é, exatamente, Márcio Menescal, meu querido amigo, deu um pequeno branco aqui de. Mas. E foi gravado lá na Barra da Tijuca, aqui no Rio de Janeiro. E ficou uma qualidade incrível, realmente, assim. E aí ele, tipo, lavou a alma, assim. Agora a gente tá com um registro de qualidade sonora top e tal. E aí ele conseguiu descansar com isso, assim. Conseguiu ficar tranquilo com relação a esse assunto, né?
1: E depois da Biscoito Fino comprou o
0: É.
1: projeto, não é isso?
0: É,
1: Mas.
0: porque esse disco tinha sido lançado. Essa segunda gravação, que está disponível aí nas plataformas todas, até a Biscoito Fino lançar no Brasil, ela não havia sido lançada aqui no Brasil, ela só havia sido lançada na França. Então, a França tinha esse lançamento do segundo álbum, os Afro Sambas, né? E aí a Biscoito Fino, em 2007, se não me engano, antes de 2010, lançou essa segunda gravação do disco Os Afro Sambas, que chama Baden Powell Afro Sambas, que é maravilhosa. Eu adoro a segunda gravação também. Tem Consolação, que tá naquela faixa que a gente viu, que chama Abertura ali. Ele faz um medley onde ele coloca a Consolação. Berimbau, ele faz uma variação sobre Berimbau, porque Berimbau não tá gravada no primeiro álbum, né, lá de 66, porque ela era muito conhecida e eles queriam lançar um disco só com inéditas. E o Berimbau já era gravado, ele já tinha sido lançado, já era sucesso, já era muito conhecido. Então eles. Mas faz parte da série. Faz parte da série. Berimbau faz parte da série. Mas não entrou no álbum porque já era muito conhecida. Mas aí ele faz uma variação sobre Berimbau nesse segundo álbum, que é da década de 90, ali, iníciozinho, final de 80, início de 90. E até se a gente puder colocar enfim, faixa dele. Desse álbum, acho que podia colocar a abertura, que é uma faixa de violão solo, que é a única faixa de violão solo do disco que nem tem faixa de violão solo no primeiro de 66, não tem, mas nesse primeiro tem, nesse segundo, perdão, nesse segundo disco tem, que é a faixa abertura, onde ele toca a Consolação e faz um solo de violão ali que é maravilhoso.
1: Mas vem cá, por conta dessa questão técnica da chuva que acabou atrapalhando, ele com o ouvido absoluto percebia isso, né?
0: Sim.
1: Por mais que os simples mortais não percebessem, né? Mas
0: Sim.
1: ele percebia. Isso gerou uma ansiedade no Baden de querer realmente
0: Olha.
1: gravar um outro, gerou uma inquietação, foi isso?
0: Sim, porque ele era perfeccionista, como acho que a grande maioria dos gênios são, né? E até quando ele fez a segunda gravação, quando ele finalizou a segunda gravação, quando ele finalizou a master, ele escreveu uma carta, que ele estava enviando para a França, para o selo que ia lançar lá, dizendo: olha, finalmente conseguimos refazer a gravação dos Afro Sambas enfim, com uma qualidade sonora de fato, que é a qualidade que me deixa mais tranquilo de ter esse registro feito com essa qualidade e tudo mais. Então ele escreve isso. Eu acho que inclusive no encarte do CD físico, porque quando a Biscoito de Fino lançou o segundo álbum dos Afro Sambas, ela dentro do encarte colocou essa carta. Se não me engano, tem isso. Eu até poderia ter trazido, não trouxe. Poxa, porque aí eu poderia ler essa carta aqui, porque justamente responde muito claramente essa inquietação dele de querer refazer a gravação, apesar de não ter mais o Vinícius ali, porque já tinha falecido, infelizmente. Mas ele ficou mais tranquilo, assim: ah, agora a gente está com uma gravação com uma qualidade sonora que está à altura do que eu gostaria, né?
1: Hoje um virtuoso como seu pai também, de que modo você classifica a importância desse álbum, que ele acabou se tornando um divisor de águas quando o assunto é religião, voltada para uma sonoridade ampla, comercial e que pode atrair também outras camadas da sociedade. Então, de que modo você classifica a importância hoje do LP Afro Sambas, hein?
0: Olha, eu acho que é o seguinte, na minha opinião, eu vejo, a sonoridade desse álbum como uma sonoridade realmente universal. Por isso que ele conseguiu atingir, e ele atinge até hoje, enfim, quase todas as camadas, né? Toda a classe musical. Não é uma coisa que é limitada a um nicho de som. Eu estou falando de som. Porque ali ele está botando música clássica, ele está botando harmonias sofisticadas que vêm enfim, que vem da bossa nova, que por sua vez vem do jazz. Então ali ele está colocando uma série de elementos que fazem com que o som fique universal de fato. Fique um som que um músico de jazz vai ouvir e vai se identificar. Porque assim, todo músico de jazz e todo músico em geral, até de rock ou

0: qualquer que seja a sua formação, ele passa pela música clássica também. Dificilmente você tem vários roqueiros que têm formação de música clássica. E depois eles acabam escolhendo o seu caminho e, enfim, tudo certo. Então, quando você ouve esse álbum, ele tem um assunto específico que é tratado na letra, mas a parte harmônica e a parte melódica, ele acaba que ele se expande para a música clássica, para o jazz, e ele acaba sendo um som que ele fica universal de fato. Ele não fica preso num determinado nicho. Você pega Canto de Ossanha, você pega, enfim, vários aqui. Birimbau, por exemplo, você tem jazzistas que já regravaram Birimbau, Canto de Ossanha, jazzistas, tem uma gravação, se não me engano, do Wes Montgomery. Tem uma gravação de Canto de Ossanha de Wes Montgomery, por exemplo. E por aí vai, então você percebe ali por que que um Wes Montgomery da vida conseguiu ouvir ali e se identificar e ser atraído? Porque tem esses elementos da música clássica, tem esses elementos da harmonia sofisticada do jazz e tudo mais. Então isso tudo faz com que essa sonoridade seja universal. Então, para mim, eu classifico ele com uma sonoridade literalmente universal.
1: Muito bem. Olha, vamos ouvir daqui a pouquinho um popurri também da nova versão, atualização do álbum que o Baden queria, porque
0: Sim.
1: queria relançar, e também do álbum Garoto, do EP
0: Sim.
1: Garoto, que você está lançando
0: Pô,
1: agora com o Daniel
0: maravilha.
1: Meglevaca. Mas
0: Sim,
1: antes,
0: sim.
1: uma história maravilhosa que eu faço questão de compartilhar com os nossos amigos também do Instagram do programa, porque essa curiosidade aqui é sensacional, essa coincidência é sensacional. O Baden percorreu o Brasil e o mundo com a musicalidade dele, e ele morou numa cidade na Alemanha chamada Baden-Baden. Parece que foi tudo combinado. O Baden morou em Baden-Baden, mas
0: Verdade.
1: não teve nada combinado, foi um acaso. Conta essa história pra gente.
0: Bom, o meu pai conheceu minha mãe, Silvia. Um beijo para minha mãe, querida. Em 1974, em Paris. Dois brasileiros que se conheceram em Paris. E se casaram e ficaram por lá. Minha mãe estava em viagem, e o meu pai também estava lá trabalhando e tal. E aí, o meu irmão nasceu em 78 em Paris e eu nasci em 82 em Paris. Então, assim, de 74 até praticamente 82, ele nunca deixou de vir ao Brasil. Ele nunca ficou sem vir ao Brasil em algum momento. Mas ele ficou a maior parte do tempo dele nesse período na Europa, mais especificamente em Paris. E num determinado momento, depois que eu nasci, assim, mais ou menos uns 9 meses depois que eu nasci, ali, final de 82, eu nasci em março de 82. Então, final de 82, ali, comecinho de 83, ele se muda para a Alemanha, numa cidade chamada Baden-Baden.
1: Ele não planejou isso. Eu vou morar em Baden-Baden porque é meu nome. Não teve isso.
0: Não,
1: Não
0: acho que
1: teve
0: não
1: isso,
0: foi
1: não.
0: por causa do nome. Ele queria ir para a Alemanha por uma outra questão, assim. Ele achava que era uma, enfim, que era uma cidade melhor de morar e tudo mais, e enfim. Então ele quis morar. Só que ele tinha uma coisa que é o seguinte: o nome não foi necessariamente o que atraiu, mas é porque lá, nesse lugar, em Baden-Baden, tinha uma área que era de muita árvore. A nossa casa, a gente morou numa casa que era rodeada de árvores, que é também a casa que ele já tinha comprado aqui no Brasil, que é a casa que a minha mãe mora até hoje. Que é lá no Itaiangá, que é uma área também muito de árvore. Então ele gostava disso. Então ele quis morar na Alemanha porque ele gostava da Alemanha. Só que
1: Natureza, ele
0: ele
1: queria
0: qui, é,
1: natureza.
0: só que ele quis achar um lugar que tivesse e tal. E aí ele foi morar lá. E aí nós ficamos lá durante. Eu tenho várias lembranças lá de, enfim, de ir para a escola, né, a coisa toda. Era uma casa com piscina, inclusive tinha sauna também. Nós ficamos lá durante 5, 6 anos, mais ou menos, até 1988, por aí, que foi quando nós viemos depois para o Brasil. Nesse período ficamos. Não, se bem que nós viemos para o Brasil em 79, depois viemos em 83, então ele nunca deixou de vir, mas a gente ficou ali uns 3, 4 anos assim. Que era o período que ele ficava 3, 4 anos na Europa e vinha, depois ficava mais um tempo e tal. Mas ali, assim, 88 foi o período que ele ficou mais tempo, assim, acho que seguidamente, né, e tal. Mas sempre viajando em turnê para tudo que é canto, né, sempre.
1: Ele queria um
0: Então,
1: lugar, um local, uma cidade arborizada na Alemanha, e por um acaso o nome da cidade.

0: Era
1: Por um
0: Baden-Baden.
1: acaso era
0: Ele não foi
1: Baden-Baden.
0: escolher Baden-Baden por uma
1: Não.
0: coincidência, por ser o nome dele, não, por um acaso era o mesmo nome. É
1: É.
0: fantástico
1: Tem
0: isso, né?
1: outras cidades na Alemanha com o nome Baden. Tem essa, Baden-Baden, tem Wiesbaden também, que é uma cidade da Alemanha.
0: Mas peraí, esse é um nome composto, Baden-Baden.
1: É.
0: Impressionante isso.
1: Impressionante. Foi uma coincidência das coincidências, né?
0: Onde o Baden-Powell mora na Alemanha, na cidade Baden-Baden.
1: Baden-Baden.
0: Parece que tem tudo combinado, não é verdade?
1: Verdade. Mas não foi, não. Não foi necessariamente por causa do nome, não. Mas foi por causa mais da localização, da árvore e tal. E ele queria ir para a Alemanha. Até porque ele teve, né, uma grande carreira na Alemanha também, né? Assim como teve na França também, mas enfim, na Alemanha ele, enfim, teve vários discos que ele gravou lá e tudo mais, e enfim. E o alemão gostava, como gosta até hoje, né? Eu que tenho a oportunidade de ir para a Europa sempre, enfim, para fazer turnê, percebo que na Alemanha, né, tem uma paixão ali pelo violão do Baden muito forte. Isso é uma coisa que eu consigo perceber mais do que nos outros países. Eu vou para a França, eu vou para a Espanha, eu vou para a Itália e tudo mais, mas eu percebo que na Alemanha tem uma coisa assim, séria. Assim, o pessoal, enfim, vem nos meus concertos e traz vários recortes de jornal, discos e sabe, colecionadores que tem toda a discografia, todos os LPs assinados, que foram assistir e tudo mais. E eu percebo que assim, na Alemanha tem uma coisa mais consistente assim com a obra do meu pai.
0: Que legal.
1: Então, acho que tinha isso, né? E ele acabou criando esse vínculo
0: Uma
1: ali comigo.
0: afetividade.
1: É.
0: Olha, daqui a pouquinho seu carro está chegando também. Quando é bom passar rápido demais o papo,
1: Puxa
0: vamos
1: vida.
0: ouvir com o garoto.
1: Caramba.
0: E na sequência, a gente faz aqui da nova versão do álbum
1: Isso.
0: atualizado pelo Baden. Podemos ouvir com o garoto Lamentos no Morro, que
1: Ótimo.
0: é do novo EP do Marcel Powell.
1: Isso.
0: Plataformas digitais com o curitibano fera do bandolim Daniel Migliavacca, homenagem a um violonista garoto que ia do jazz ao choro com uma facilidade tremenda, né?
1: Verdade.
0: Aníbal Augusto Sardinha, simbora ouvir.

0: Bonito, Lamentos no Morro, do novo álbum, do nosso novo EP, do nosso Marcel Powell com o Daniel Migliavacca, encontro do bandolim com o violão. Olha, ano que vem, 2027, 90 anos de Baden Powell de Aquino, né? Nove décadas. E hoje você é um virtuoso também, já há muito tempo, né, Marcel? Um virtuoso do instrumento. E você já consegue diferenciar a ligação de pai para filho, consegue entender cada vez mais o tamanho da importância do Baden para o Brasil e para o mundo. Qual o seu comentário hoje, prestes a comemorar 90 anos o Baden, da importância dele? Pode ser uma pergunta clichê, mas
1: Não,
0: o tempo passa e a gente começa a ter um olhar diferenciado sobre a vida, sobre as coisas, sobre a família. E quando falamos de pai, falamos muito de emoção. Família, falamos muito de emoção. E você tem esse notório saber e essa capacidade hoje, cada vez mais maduro e experiente, de diferenciar o lado de pai para filho, de músico para filho. Como é que você avalia hoje, enxerga a importância do Baden para a música mundial? Desses 90 anos que estão chegando por aí.
1: Olha, eu tenho assim, guardado na memória todos os momentos que eu passei com meu pai.

0: ali, que foram quase 18 anos de convivência. E desses 18 anos, quase 10 desses 18 anos foi de uma convivência que era de pai, mas era também profissional. Porque a gente como era um professor e era a pessoa que me e foi a pessoa que me iniciou nos palcos, né? Claro que é importante que se fale que assim, não há pai sem mãe, né? Então, obviamente que a minha mãe Silvia, beijo mais uma vez para ela aí também, tem uma suma importância nessa história toda, até porque ela era produtora do meu pai. E ela depois ficou produzindo todas as questões profissionais depois que o formato de show Baden Powell e Filhos, porque surgiu esse formato, né? Que, enfim, durou ali quase uma década com, enfim, dois discos e tudo mais. E, assim, a minha avaliação sobre a importância, ela não para de todo dia descobrir novas coisas e de ver que, assim, na verdade, o Baden pavimentou uma estrada. Quando eu falo pavimentou, é o seguinte: é como se você hoje pudesse passar num lugar que está pavimentado, que sem aquela pavimentação você não podia passar. Essa, para mim, é a importância do Baden na música. Hoje a gente pode. Hoje você, eu e outros artistas da minha geração, e já, enfim, de outras gerações passadas, podem trilhar caminhos fora do Brasil. O violão solo instrumental brasileiro, ele hoje. Ele tem esse respeito e essa notoriedade por causa do Baden, porque ele foi para lá e ele sentou e mostrou que era um violão instrumental brasileiro, sendo virtuose, só que com repertório de música popular, ou com os nossos compositores daqui, melhor dizendo. Então hoje você pode trilhar, você pode fazer uma carreira de violonista brasileiro instrumentista, como tem tantas carreiras de violonista clássico, só que você tem carreira de violonista brasileiro, solista, e de violão solo, enfim, no sentido de você estar sozinho no palco, graças a essa trajetória, a essa pavimentação que o Baden fez. Então hoje você tem vários, né, vários violonistas que são reconhecidos fora do Brasil e dentro do Brasil. Você tem contratantes que contratam shows de violão solo dentro e fora do Brasil. Tudo isso foi pavimentado pelo Baden. Essa é a importância que eu vejo, né? Além de ter, obviamente, contribuído que ele tinha uma outra faceta, que ele era um virtuoso do seu instrumento e ele era um virtuoso da composição. Então ele também mudou a composição brasileira, que até então era de uma forma, e a partir dele, incluindo os afro-sambas e outros, virou uma outra coisa. Quer dizer, se abriu uma nova possibilidade.
1: E foi natural para você ser músico também. Ele foi seu principal professor.
0: Sim.
1: E quando você falou que iria seguir a carreira da música, foi aprovação imediata ou não? De repente, não, né? Quem sabe?
0: Não, então, vamos lá. Foi sim aprovação imediata, sendo que ele tinha uma preocupação, que era justamente a vida de músico, que tem suas dificuldades, que tem suas questões. Essa era. Mas ele, assim, eu comecei a estudar com ele, com 3 meses eu estava em cima do palco. Com 3 meses de aula eu estava em cima do palco. Por quê? Porque eu acho que ele queria ver de fato, logo, se a coisa era ou não era, se eu dava para coisa ou se eu não dava. Por isso que ele já colocou logo no palco para ver, porque assim, músico de casa não vai resolver. Músico de casa não dá para atuar no mercado, né? Se você só consegue atuar em casa, então você tem que fazer outra coisa. Então eu acho que era isso que ele queria já de cara ver. Como é que era o meu comportamento, assim, se eu conseguia levar para o palco aquilo que eu fazia dentro do quarto. Que é uma frase do grande Ginga, né? Se você consegue levar seu quarto para o palco, tá tudo certo, né? Então era isso que ele queria ver.
1: Se você pudesse pedir já para encerrar para ele não fumar, você teria pedido?
0: Para ele não fumar?
1: Isso.
0: Mas ele parou de fumar.
1: Ele parou de
0: Ele
1: fumar,
0: parou de
1: porque
0: fumar
1: a
0: nos últimos 3
1: pneumonia foi o
0: anos.
1: que causou também, infelizmente, a morte dele, né?
0: É porque ele era diabético. E assim, mas ele. Eu lembro muito bem o dia que ele parou de fumar, que foi em 1995, em Paris.
1: Ele já tinha parado então de fumar.
0: Ele um dia comprou um maço de cigarro, botou no bolso, porque ele falou: ó, eu vou parar, mas se eu quiser eu vou fumar. E ele não fumou nunca mais. Mas ainda assim, ele tinha se, tinha se debilitado, ele tinha ficado muito debilitado por anos anteriores, enfim, de uma série de coisas que ele fez com bebida e tudo mais. E ele ficou muito debilitado, de fato, assim. É. Mas se eu pudesse ter pedido antes, quando não era nascido, se eu tivesse em vida, enfim, com certeza.
1: Eu juro que é para encerrar agora. Vamos tentar fazer aqui. Vamos a gente tentar se transportar para um plano diferente desse físico. Manda uma mensagem pro teu pai nos 90 anos dele, que estão chegando por aí.
0: Olha, pai, a sua obra continua aqui ecoando, né? De uma maneira muito presente. Eu vejo isso nos intérpretes atuais, né? Enfim, a gente tem regravações acontecendo o tempo inteiro. E, enfim, muito obrigado pela sua música, muito obrigado pelo legado e muito obrigado por todos os ensinamentos. É isso aí.
1: Viva Baden Powell de Aquino, Marcel Powell também vem aí no ano que vem, os 90 anos do Baden. Começamos hoje já a comemorar com muita honra suprema. É um privilégio pra gente. 60 anos do LP Afro Sambas com Vinícius, novo álbum do Marcel Powell com o Daniel Migliavacca e homenagem ao violonista Garoto. Vamos ouvir agora que você pediu do álbum que foi atualizado.
0: Sim.
1: Que é o tema de abertura, não é isso?
0: Isso.
1: É a abertura. Vamos lá, abertura do Baden, os afro-sambas. E na sequência também, vamos ouvir o Variações sobre
0: Opa,
1: berimbau.
0: Maravilha, vamos nessa. Pode Adoro
1: ser,
0: isso, claro.
1: Pode ser assim? Honra pra gente, tá, Marcel? Obrigado.
0: Obrigado, Thiago. Obrigado aos ouvintes aí.
1: Viva o músico brasileiro. Aqui é o lugar de vocês.

0: Vivo músico brasileiro, 60 anos dos afro-sambas, álbum de Baden Powell e Vinícius de Moraes, com esse super bate-papo hoje com o filho do Baden, o virtuoso Marcel Powell, também grande violonista, aqui o músico tem lugar de destaque na nossa programação. 5h31 agora, tem estreia do novo quadro Sonar Rio, parceria com a Rádio FRJ 88,9 FM.
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2: Olá, eu sou o Jean Henrique.
3: E eu sou o Daniel Garcês.
2: E está no ar o Sonar Rio, programa da equipe de curadoria musical da Rádio FRJ FM, 88,9 MHz. E agora também no ar pelo Armazém Cultural, na Rádio MEC AM.
3: É isso aí, Jean. Muito feliz por estarmos agora, não só pela web, mas também em AM e em FM. No programa de hoje, traremos o roteiro perfeito para quem quer curtir música alternativa no Festival Mério e Mério, Castrinho e Cris da ZO na Zona Oeste, Afropunk no Terreirão do Samba, Queitranada no Queremos, Feira das Iabás no Centro e muito mais.
2: Perfeito, Daniel. Voltamos do recesso cheios de gás e com uma programação incrível para aquecer os corações nesse friozinho de inverno que finalmente chegou ao Rio. Segue a nossa agenda de shows da semana.
3: Pois é, Jean. Esta semana está atualizando as definições de sextou. Tem muita coisa rolando, tudo ao mesmo tempo agora. Na sexta-feira, a Praia de Copacabana recebe o cantor e compositor Samuel Rosa, ex-Skank, acompanhado da orquestra Ouro Preto. O espetáculo está na conta do Vale Festival, que no sábado contará com a Seu Valença. Ambos os shows serão gratuitos e começam às 8h30. O negócio é torcer para São Pedro dar aquela moral. Também nesta sexta, a turnê Irmão Café, Wilson Moreira, 90 anos, chega ao Sesc São Gonçalo. Interpretada pela cantora e doutoranda em artes cênicas Mariana Baltar, o show celebra e homenageia Wilson Moreira, cantor, compositor e baluarte da Mocidade Independente de Padre Miguel. O Jongo da Serrinha, que também tem relação próxima com a família do sambista, estará presente. Os ingressos estão saindo por R$7,50 a meia entrada e o show está previsto para começar às 7 horas da noite.
2: E é ainda nessa sexta-feira, o escritório Transfusão recebe três bandas completamente distintas entre si para uma noite de muita psicodelia e bate-cabeça. A noite vai começar com o show da Cheyenne Love, um grupo de screamo que transita entre o vocal do rock emo e o instrumental do hardcore punk. Na sequência, o dueto de math rock Suco de Fruta vai testar os ouvidos dos presentes com mais um projeto experimental de rock instrumental. E, encerrando a noite, o grupo Ozymandias, que segue a linha de projetos com inspiração no rock progressivo. A ocasião é perfeita para quem gosta de descobrir artistas novos e fora da curva. Para quem ainda não conhece, o Escritório Transfusão fica na Rua da Constituição, número 64, no centro da cidade. A entrada para o evento é 0800 e as apresentações começam às 7 da noite. Tem muita coisa no mesmo dia e mesmo horário. Nessa sexta-feira, a partir das 8, rola o nosso Quintal Cultural, em Campo Grande, com a apresentação de Castrinho e Cris Onofre, integrante do grupo Crisim da ZO. Ambos são conhecidos e celebrados por misturarem a rítmica da música afro-brasileira com narrativas de um futuro periférico. Castrinho, por exemplo, utiliza a música como um espaço que compartilha sua vivência e a consciência de cria de Belfort Roxo. E Cris Onofre também mixa a geografia e a música, mas a partir de ritmos eletrônicos. O nosso Quintal Cultural fica na Rua Sacramento Blake, 487, no centro de Campo Grande. Os ingressos estão sendo vendidos a R$15 comprando antecipadamente e R$20 na hora. E tudo acontece ainda nessa sexta-feira. O Circo Voador recebe a terceira edição do Festival Médio e Médio, um evento dedicado à troca entre culturas do Brasil, da Argentina e do Uruguai, com a participação de artistas e cozinha regional desses países. A potente Maria Gadu, a artista argentina Marilina Bertoldi, destaque do rock alternativo, e a cantora uruguaia Camila Ferrari comandam a noite que, nos intervalos, conta com o DJ Iniciales Bebê, direto de Buenos Aires, para ajudar a costurar essas culturas nesse festival incrível. No sábado, o festival continua, mas a lona fica na responsabilidade dos brasileiros, com shows de Martinalha, Moreno Veloso acompanhado de Domênico Lancelotti e o sambista Mosquito, com a sua roda de samba. Os ingressos para o Festival Médio e Médio estão custando R$ 75,00 a meia entrada, e as apresentações começam às 8 da noite, tanto na sexta quanto no sábado.
3: Sábado tem mais samba, além do circo. Que tal ir a um encontro com Marquinhos de Oswaldo Cruz, Jongo da Serrinha, Velha Guarda da Portela e Velha Guarda do Império Serrano? Grandes nomes, né? A Feira das Iabás reúne essa turma de bambas para uma grande ocupação em frente ao CCBB, para celebrar a ancestralidade e a cultura afro-brasileira. A freira traz ainda uma roda de conversa com Tatiana Sampaio, pesquisadora da UFRJ, reconhecida pelo desenvolvimento de estudos na área da neurociência. A Feira das Iabás acontece neste sábado, juntinho à Pira Olímpica, em frente à Igreja da Candelária. É gratuito e é só chegar.
2: E seguindo com a nossa agenda musical, agora o convite é para os fãs de Emocore. A banda Drena vai ser a atração principal para os roqueiros melancólicos da Baixada Fluminense no sábado, dia 15. A banda chega ao Sesc de São João de Meriti depois de um show muito especial no João Rock, um dos maiores festivais de rock underground do país. A banda Drena é conhecida pelas suas letras combativas, que criticam as políticas públicas de segurança, a misoginia escancarada na sociedade e a desigualdade social. Isso reflete a origem da banda, que é um grupo de rock formado dentro do Complexo do Alemão, em 2009. O Sesc fica na Avenida Automóvel Clube, número 66, no centro de São João de Meriti. Os ingressos estão saindo a R$ 7,50 a meia entrada, com o show começando às 4 da tarde.
3: Este sábado tá quente demais, né, Jean? O Terreirão do Samba traz o aquecimento do maior festival de cultura negra do mundo. O Afropunk Experience Rio reúne o time de peso. A sereona Raquel Reis chega impulsionada pelo álbum Divina Casca. É um espetáculo que passeia por MPB, samba reggae, arrocha, pop e pagodão baiano.
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3: O pagodão do Piscirico também dominará a casinha. Liderado por Márcio Vitor, o grupo leva ao festival o repertório que atravessa gerações, como o famoso hit de verão, Lepo Lepo. A malvadeza Sleep Mami e a rapper Cissa trazem o flow do rap feminino, e a deusa Afrolai e o DJ Carlos do Complexo se juntam para os intervalos de mais uma edição deste festival tão querido. Após uma mudança de data, por questões externas, o Afropunk Rio chegou para ficar. É sábado, a partir das 6 da tarde. O melhor da música baiana se junta ao Experimental do Rio de Janeiro. Os ingressos ainda estão no primeiro lote, por R$ 65,00 a meia entrada. E a maratona do Queremos continua. Quem chega ao Rio de Janeiro é o Keitranada, acompanhado com o DJ 7 de Vor e Marta Supernova. Também neste sabadão, dia 15 de agosto. A noite é uma das mais aguardadas desde a última vinda do Keitranada ao Circo Voador. Desta vez, o DJ e produtor canadense dominará o Armazém da Utopia, na Pequena África. Os ingressos estão saindo por R$ 230,00 a meia entrada no terceiro lote. Se juntar lá com o Kai, é o after perfeito pro Afropunk, hein? O evento começa às 10 da noite.
2: É, e tem uma galerinha fazendo um barulho absurdo pelas ruas de Belfor Roxo e a gente não poderia deixar de citar aqui. Eu tô falando das meninas do Pink Punk Party, evento realizado pelo Under Girls Club, que chega à sua terceira edição nesse domingo, dia 16 de agosto. O evento prioriza bandas formadas ou lideradas por mulheres, e dessa vez o line-up conta com as veteranas da baixada da banda Trash No Star, os punks da banda Clitória, o duo de Riot Girl Boa Noite Cinderela e a banda punk Texuga. O Pink Punk Party acontece no bar Taverna do Troll, que fica na rua Renan Souza Silva, número 32, no bairro Bom Pastor, em Belfor Roxo. Os ingressos estão saindo pela bagatela de R$ 15,00 e o evento começa às 2 da tarde. Não vai perder essa oportunidade, hein?
3: E o Sona Rio te leva para passear do rock underground ao samba e ao jazz. O Teatro Municipal abre as portas neste domingo para o cantor e compositor Diogo Nogueira e para a MPB Jazz Orquestra. O encontro é para celebrar a música brasileira em um espetáculo com grandes clássicos do samba. Comemorando 20 anos de uma carreira brilhante, Diogo faz releituras especiais de obras consagradas em seu novo repertório. Os ingressos estão saindo por R$ 90,00 a meia e o show está previsto para iniciar às 6 da tarde. Mas atenção, se liga e pensa bem com que roupa você vai a esse samba. O municipal só permite trajes esporte fino ou padrão passeio.
2: E para fechar o domingão, temos os veteranos do rock independente carioca, a banda Zander, que volta aos palcos para a comemoração dos 20 anos do disco Trilogia Suja de Copacabana. Na ocasião, a banda que lançou o disco era o grupo Noção de Nada, mas com a dissolução da banda, o vocalista e guitarrista Gabriel Zander anunciou a continuidade do projeto com a banda Zander. E agora celebra os 20 anos de um dos álbuns que colocou o Rio de Janeiro no cenário do hardcore. Para acompanhar a noite de domingo, as bandas Sutil Modelo Novo e Lunóis vão esquentar o público e animar a abertura da casa. Os shows vão acontecer no Experience Music Lapa, na rua Riachuelo, número 20, na Lapa. Os ingressos estão saindo a R$50 a meia e os shows começam às 5 da tarde.
3: É muita coisa pra fazer, o negócio é escolher sua tribo e curtir.
2: O Sonar Rio fica por aqui. O programa de hoje teve produção e apresentação de Jean Henrique e Daniel Garcês. Um salve para os parceiros Tiago Alves, Marcos Leite e toda a equipe do Armazém Cultural da Rádio MEC AM.
3: Outro salve para o professor Marcelo Kinchievski, diretor da Rádio UFRJ, que supervisiona o programa, e para o coordenador de programação Tiago Kropp, responsável pelos trabalhos técnicos.
2: Estaremos no ar pela Rádio UFRJ FM 88,9 MHz e pela MEC AM toda quarta, dentro do Armazém Cultural, sempre às 5 da tarde. Mas se você quiser ouvir de novo para lembrar de alguma informação importante da nossa agenda, é só acessar o site radio.ufrj.br ou buscar o Sonar Rio no seu tocador de podcast favorito. Até a semana que vem.
3: Até!
0: Valeu! Nosso muito obrigado à Rádio UFRJ com dicas pra lá de importantes, dicas de cultura pra lá de importantes, hein? Obrigado, rapazes. Até a próxima quarta-feira aqui no Armazém Cultural. Tem mais Sonar Rio. 5h42.
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E na edição de hoje, estendemos o nosso tapete vermelho para um músico que extrapolou o universo da MPB para ser reconhecido como um dos maiores instrumentistas contemporâneos do Brasil, quiçá do mundo. Falamos de Hélio Delmiro, guitarrista e violonista que tocou com nomes do quilate de Elis Regina, Milton Nascimento, João Bosco, Nana Caymmi e Djavan, entre muitos outros. Delmiro, com o tempo, também passou a ser um deles. Com louváveis méritos, tornou-se uma referência naquilo que consideramos o jazz brasileiro, por sua técnica, pela sagaz habilidade nos improvisos, algo que constituiu a própria essência, que constitui a própria essência do jazz, e pelo inconfundível feeling do seu violão e da sua guitarra, ambos sempre virtuosos e exponenciais. Contudo, até o final dos anos 70, mesmo diante do seu prestígio absoluto entre os colegas de profissão, o Delmiro atuava predominantemente como sideman, músico de apoio, e já na maturidade, enquanto instrumentista, sabia que precisava avançar também para uma carreira individual. E daí que nasce Emotiva, o primeiro álbum solo dele, lançado em 1980 pela gravadora EMI Odeon, cuja faixa título é considerada como um dos maiores marcos da história do violão e do nosso instrumental brasileiro. O tema nasceu da busca do Hélio em traduzir sentimentos profundos através do violão de aço e de nylon, combinando a tradição do choro e do samba-canção com a sofisticação harmônica do jazz moderno. Embora denso e técnico, ele também soa extremamente natural e expressivo, tendo se tornado referência obrigatória para estudantes de violão e arranjadores no Brasil e no mundo, uma obra-prima que até hoje influencia violonistas que buscam unir a brasilidade rítmica à sofisticação harmônica. Emotiva, na performance de Hélio Delmiro, é a música do dia do Armazém Cultural de hoje.

Composição de Hélio Delmiro, emotiva, faixa título e a sexta em CD, a segunda do lado B em vinil, também do primeiro álbum solo da carreira do Hélio Delmiro, lançado em 1980 pela EMI Odeon. Projeto fonográfico teve produção executiva de Vitor Assis Brasil, produção artística de Maurício Quadrio, fotografia de Milton Montenegro, capa de Tadeu Valério e nota de encarte assinada por José Domingos Raffaele. Fica aqui não apenas a dica, mas também o novo apelo da nossa parte, no sentido de que esse imprescindível disco seja o quanto antes relançado nas plataformas digitais. A música do dia tem excelência na produção do Marcos Leite e está de volta amanhã aqui no Armazém Cultural Vivo Músico Brasileiro. 5h47 agora, Maria Luísa, Caxambi, Zona Norte, quer ouvir Chico Chico e Fran. Vamos curtir para você, Maria Luísa. Aprecie.

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0: Jota Quest, o vento do Márcio Buzelan, do David Felipe Toca, do Felipe Toca, olhar de quem não presta, e também Chico Chico e Fran, Árvore, para Maria Luísa, Caxambi, Rio de Janeiro. Obrigado, Maria Luísa, muito boa tarde para você, finalzinho de tarde, e um bom início de uma nova noite. Um abraço para o Daniel Siciliano, também sempre com a gente. Um abração, Daniel. Para Paula Fernandes também, tem nome de cantora, hein, Paula? Só não disse aqui o bairro. Obrigado pela audiência. Você pode ver também em pela Rádio FRJ, em 88,9 FM, o nosso Armazém Cultural.
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0: Temperatura em elevação, aquele frio bom para alguns, né? Para outros não, no início da semana já melhorou. A máxima de hoje foi de 25 graus e amanhã permanece em elevação a temperatura, mínima de 16 na madrugada e máxima de 32 graus. Não há previsão de chuva para essa quinta-feira de inverno. Na produção comigo do Marcos Leite, do Carlos Soca, com Carlito do Sal na mesa de áudio. Vou ficando por aqui, volta amanhã com o Armazém Cultural. Cássia Heller, Beth Balanço de Cazuza e Frejá. Uma noite muito abençoada para todo mundo. Tchau, tchau.

Olá, amigos, muito boa noite. Está no ar o Antena MEC, seu programa cultural de fim de tarde. Numa rede formada pelas rádios MEC FM, AM do Rio de Janeiro, Brasília e Belo Horizonte, FM Cultura de Porto Alegre e Educativa FM de Fortaleza. Eu sou o Sidney Ferreira e você encontra aqui o melhor do jazz e do instrumental, além de entrevistas e dicas sobre o que de mais relevante acontece na vida cultural da sua região e de todo o país. Iniciamos ao som de Sevilha, música de Franco Salvadoretti, na interpretação do Sexteto Brass.

0: Ouvimos Minha Lua, composição de Marambá, na performance de Henrique Annes e da Oficina de Cordas.
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0: Em Niterói, na região metropolitana do Rio de Janeiro, o Museu do Ingá inaugurou duas exposições com obras raras de seu acervo. Ingá, Revelações de um Acervo, reúne obras da reserva técnica da instituição, enquanto Zé, A Criação dos Bichinhos, apresenta uma retrospectiva da produção do artista Zé Higino, desenvolvida na oficina de gravura do próprio museu desde a década de 1980. Ambas oferecem diferentes visões sobre a produção artística e o patrimônio cultural preservado pela instituição, aproximando o público tanto do seu acervo quanto da produção contemporânea vinculada ao espaço. Com entrada franca, as exposições podem ser vistas de quarta a domingo, do meio-dia às 5 da tarde. O Museu do Ingá fica na rua Presidente Pedreira, perdão, 78, no Ingá, em Niterói. Você ouve agora Polo Ricardo, composição de Luiz Alberto Fernandes, na interpretação de Yamandu Costa e Guto Virte.

0: Ouvimos Por Causa Dessa Cabocla, composição de Ari Barroso e Luiz Peixoto, na interpretação de Nivaldo Ornelas, Juarez Moreira e da Orquestra de Câmara SESI Minas.
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0: Em Porto Alegre, a ópera Pagliacci será a atração deste sábado e domingo, dias 15 e 16 de agosto, no Teatro Simões Lopes Neto. Inspirada numa história real e dividida em dois atos, Pagliacci é a trágica obra-prima do compositor italiano Ruggero Leoncavallo, além de seu maior êxito artístico. Em ambos os dias, o espetáculo terá início às 8 da noite. O Teatro Simões Lopes Neto fica na rua Riachuelo, 1089, no centro histórico da capital gaúcha. Os ingressos podem ser obtidos pela plataforma Eleven Tickets. Você ouve agora Romance Natafona, composição de Luiz Carlos Borges e Antônio Carlos Machado, na interpretação de Marcelo Caminha.

0: Ouvimos Zagreb, composição e interpretação de Wagner Tiso.
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0: Aproveito para agradecer a você que nos acompanha pela Rádio MEC no Rio de Janeiro, Brasília e Belo Horizonte, bem como pela FM Cultura de Porto Alegre e pela Educativa FM de Fortaleza. E também a você que nos ouve no aplicativo Rádios EBC ou ainda pelo site radios.ebc.com.br. Muito bom mesmo poder contar com sua companhia aqui no Antena MEC, viu?
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Você está ouvindo o medley de Brejeiro e Apanhete Cavaquinho, ambas composições de Ernesto Nazaré, na interpretação do grupo Choronas. A seguir, quem nos ouve em Brasília terá as dicas e informações culturais locais com Sueli Santana, enquanto eu sigo com as demais regiões após um breve intervalo. Até já!

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1: A violência contra a mulher está no centro da trama de Pele de Rinoceronte, novo longa de Marcelo Ludwig Maia, inspirado no caso de Ângela Diniz, que marcou o Brasil nos anos 1970. O filme acompanha os olhares de uma repórter policial, uma advogada e da própria vítima diante de um crime de feminicídio. Estrelado por Débora Falabella, o longa vai estrear no Festival de Gramado, entre os dias 12 e 22 de agosto, no Rio Grande do Sul.
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0: A Orquestra Petrobras Sinfônica preparou uma série de lançamentos para homenagear seu fundador, o maestro Armando Prazeres, falecido em janeiro de 1999, dedicado à música de câmara. O primeiro disco da coleção, Armando Prazeres, traz um registro do quarteto de cordas em Dó Maior, Opus 76, número 3, de Franz Joseph Haydn, que ficou popularmente conhecido como Kaiser, Imperador, em alemão. E quem conversa conosco sobre esse lançamento é o renomado violinista Ivan Schenvar. Olá, Ivan, seja muito bem-vindo ao Antena MEC, boa noite.
1: Boa noite, Sidney, um prazer estar aqui falando um pouquinho sobre o nosso projeto.
0: Então, Ivan, vamos começar falando exatamente da ideia. Qual a ideia por trás dessa coleção que homenageia Armando Prazeres?
1: Bom, em primeiro lugar, é homenagear o fundador da nossa orquestra e uma pessoa por quem a orquestra tem um carinho enorme por todo o legado que ele deixou. E, em segundo lugar, assim, esse projeto especificamente é aproximar o músico instrumentista da orquestra, ou seja, nós, né? Eu que sou violinista, e cada um de nós com o nosso público. Então, a Petrobras Sinfônica, ela tem várias frentes dentro da música, né? Então, a música tradicional, sinfônica, de concerto, a música com coro, que foi o que destacou o Armando Prazeres e a carreira dele, nos últimos anos, muito com a música popular, e essa parte da música de câmara é quando a gente pode mostrar, assim, com mais cuidado, com mais proximidade, uhum, os músicos da orquestra do público, né? Então, a gente pode se ver de perto. No passado, tivemos um concerto, tivemos uma série de concertos no CCBB, e o músico pode ver os músicos, o público pode ver os músicos da orquestra de perto.
0: Perfeito. Ivan, você é um jovem talento e ainda era criança quando Armando Prazeres morreu, né, de forma trágica, lamentavelmente. Você teve a oportunidade de conhecê-lo em vida, de acompanhar seu trabalho?
1: Não, eu...
0: Você era muito jovem à época.
1: Era muito novo, uhum, quando ele faleceu, então não tive a oportunidade de conhecê-lo, mas o que fica dele, né, assim, a memória é o legado que fica para todos nós para sempre, assim, né? Então, se hoje eu sou um músico da orquestra, é graças ao trabalho que o Armando Prazeres e cada um dos membros fundadores e que vieram depois, né, e que seguem estando na orquestra, fizeram e dando oportunidade para que eu possa estar ali hoje e no, sim, futuro outros, né?
0: Sim, verdade. Agora vamos falar da peça Imperador, do Franz Joseph Haydn. O que você destaca sobre a importância dessa obra, Ivan?
1: Esse é talvez um dos certamente um dos maiores quartetos de cordas já compostos, né? E esse nome, Imperador, vem do segundo movimento, né? A peça tem quatro movimentos, quatro partes, e o segundo movimento, ele é um tema com variações, e esse tema é uma canção que Haydn compôs para o Imperador da Áustria e ficou tão famosa, foi tão célebre, que depois virou o hino da Alemanha, curiosamente, com uma outra letra, né? Uhum. Então, é um quarteto assim, que para nós que tocamos quarteto, né, foi gravado pelo Daniel Albuquerque no primeiro violino, eu no segundo, Thiago Vieira na viola e o Matheus Secato no violoncelo. E para nós, músicos cameristas, é a oportunidade de tocar um dos ícones da música para quarteto de cordas, né? Não só esse segundo movimento, que tem maior destaque, assim, principalmente histórico, pelo que eu falei, mas toda a obra é maravilhosa, e o Haydn era um grande compositor de quarteto de cordas, é considerado o pai dos quartetos de cordas.
0: Perfeito. E o álbum já está disponível nas plataformas digitais de música para audição de todos, não é, Ivan?
1: Sim, já está no Spotify, Apple Music, quem procurar aí vai achar, já está disponível.
0: Importante também a gente sempre lembrar o ouvinte, não é, Ivan, do acompanhamento da orquestra da Petrobras Sinfônica através das redes sociais, através do site. Isso vai fortalecendo o trabalho da orquestra, não é?
1: Sim, sim. Tudo que a orquestra faz hoje está no Instagram, está no YouTube. É uma orquestra muito conectada. Se eu não me engano, é a orquestra brasileira com o maior número de seguidores, de inscritos no YouTube. É, então, está tudo lá. Todos os eventos são divulgados lá. Quem quiser conhecer, é só acompanhar as redes sociais.
0: Maravilha. Ivan, muitíssimo obrigado pela sua participação aqui no Antena MEC. Parabéns pelo trabalho junto à Petrobras Sinfônica, seu trabalho também como solista e como participante dos quartetos. É muito bom saber desse trabalho tão importante que a orquestra e seus integrantes fazem, homenageando grandes nomes da nossa música, viu?
1: O prazer foi todo meu. Muito obrigado, Sidney. Muito obrigado à Rádio MEC pela oportunidade.
0: Um grande abraço, Ivan.
1: Abraço. Tchau, tchau.
0: Nós acabamos de conversar com o violinista Ivan Schenvar sobre a coleção de álbuns que homenageia o fundador da Orquestra Petrobras Sinfônica, maestro Armando Prazeres. E não deixe de acompanhar o trabalho de Ivan Schenvar e da Orquestra Petrobras Sinfônica através das redes sociais.
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0: Você ouve agora Wave, composição de Tom Jobim na interpretação da Orquestra Tabajara.

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1: Na capital mineira, neste sábado, dia 15 de agosto, o saxofonista e compositor Sérgio Danilo realiza o show de lançamento de seu novo álbum, A Nova Bossa Instrumental. Acompanhado pelo pianista Ivan Megaro, pelo contrabaixista Chacal e pelo baterista Pingo Balona, Sérgio leva ao palco um repertório de composições autorais que dialogam com a tradição da bossa nova e do nosso jazz instrumental, combinando lirismo, sofisticação e espaço para a improvisação. A apresentação terá início à 1h30 da tarde e acontecerá no Clube de Jazz do Café com Letras, que fica na Rua Antônio de Albuquerque, 781, no bairro da Savassi, em Belo Horizonte. Os ingressos estão disponíveis pela plataforma Simpla.
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0: Ouvimos Estradas, composição e interpretação de Bernardo Lobo e Pablo Lapidusas. Este bloco de dicas e informações culturais termina aqui. Em instantes, voltaremos a ficar em rede no Antena MEC.
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0: Muito bem, eu sou Sidney Ferreira e voltamos em rede com o Antena MEC. Continuando com o melhor do jazz e do instrumental, você ouve Viajante, composição e performance de Edson Natale.

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1: 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Pois é isso que o Conversa com o Autor, apresentado por Cátia Navarro, leva diretamente até você. 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Nesta semana, a convidada de Cátia é a psicanalista Maria Noel Brena. Nascida no Uruguai e vivendo no Brasil desde a infância, Maria traz histórias e reflexões de sua travessia em seu primeiro livro infanto-juvenil, Maria e os Refugiados.
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3: Maria Noel Brena é psicanalista e imigrante uruguaia, que chegou ao Brasil ainda criança, vivendo em Maceió, a sua primeira experiência de acolhimento. Aprendeu português por meio dos livros. Leitora apaixonada, encontrou na escrita um amor mais recente, cultivado em oficinas literárias. Atualmente, dirige em co-presidência a Sociedade Brasileira de Psicanálise do Rio de Janeiro. O livro Maria e os Refugiados é sua estreia na literatura para a infância e para todos. Eu abro dizendo isso porque me incluo nesse todos que eu estou falando aqui, Maria. Eu li o seu livro várias vezes. Maria, vamos à sua história. Eu sei que muito disso aqui tem a ver com a sua vida. Então, eu queria que você situasse, por favor.
4: Eu vim criança, né, para o Brasil, mas eu acho que antes eu a gente já começa até a escrita, né, desde o berço, né, eu acredito. Né? Nasci numa família onde se lia, se conversava e especialmente se contava muitas histórias. Né? Uma família de imigrantes italianos, lá no Uruguai. Então, depois eu vim para o Brasil e no Brasil foi uma mudança assim, muito radical, porque eu saí de Montevidéu para Maceió. Uma cultura muito diferente, muito rica e que eu me apaixonei.
3: É, muita gente, quando está na própria terra, não imagina o que passam aqueles que chegam.
4: Dá essa estranheza. É um pouco, se bem que a gente vai vivendo isso, né? As crianças vivem isso ao longo da vida, mesmo sem mudar de país, né? Às vezes a criança muda de escola e acontece isso. Ela é nova naquela escola, ela está em outro ambiente, outro lugar, né? As pessoas já se conhecem, as pessoas já carregam a sua história e você chega com a sua, né? O que que você faz? Então, eu acho que de fato, o acolhimento, talvez o acolhimento bom, né? É aquele que é radical, né? Tem até uma expressão, né? De um filósofo francês, o Derrida, que ele fala da hospitalidade radical. Então, foi muito interessante. Ao lado disso tudo que você fala, né? Desse sentimento de eu sou diferente, eu sou estranho, né? Mas a gente teve sorte.
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1: O Antena MEC fica por aqui, mas você já está convidado para o nosso próximo encontro nesta quinta-feira, às 18h. Eu sou o Sidney Ferreira e o Antena MEC é uma realização da Rádio MEC. Terminamos ao som de Acalanto, composição de Gabriel Grossi e Alessandro Kramer, na interpretação do próprio Gabriel Grossi e de Diego Figueiredo. Agradeço por sua companhia. Continue conosco. Uma boa noite para você. Música.

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4: Brasília, 19 horas.
5: Está no ar a Voz do Brasil. As notícias do governo federal que movimentaram o país no dia de hoje.
6: Olá, boa noite.
4: Boa noite para você que nos acompanha em todo o país.
6: Quarta-feira, 12 de agosto de 2026.
4: Vamos ao destaque do dia.
6: Decreto regulamenta a escolha do fornecedor de energia elétrica por consumidores de baixa tensão.
4: Isso significa que escolas, hospitais, pequenos comércios e indústrias de menor porte vão poder decidir quem vai prestar o serviço.
6: Consumidores residenciais também terão essa opção a partir de 2028. Graziele Bezerra.
7: Também foi regulamentado o mercado de hidrogênio de baixa emissão de carbono no país. O decreto prevê a estruturação do Sistema Brasileiro de Certificação de Hidrogênio.
4: Plano Nacional de Logística orienta o planejamento da infraestrutura de transportes para as próximas décadas.
6: O documento destaca a integração como um dos principais

0: principais desafios. Pablo Mundim.
1: O plano reúne 31 eixos prioritários para os próximos 24 anos. São 12 rodoviários, 8 ferroviários, 4 aquaviários e 7 intermodais, que combinam diferentes formas de transporte.
2: E ainda, a Agência Nacional de Proteção de Dados suspende por 3 dias a funcionalidade de transmissão ao vivo do Discord.
0: A ação faz parte do processo que apura falhas na proteção de crianças e adolescentes no ambiente digital. Thaís de Araújo.
3: A suspensão será mantida até que a empresa comprove a adoção de medidas técnicas, de segurança e de governança que sejam adequadas para proteger os menores de 18 anos.
2: Hoje, na apresentação da Voz do Brasil, Mariana Jungmann e Luciano Seixas.
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2: Foram regulamentados 4 decretos na área de energia e transição energética.
0: Entre as medidas está a regulamentação das atividades de captura e armazenamento de carbono e também a abertura do mercado livre de energia.
2: Os detalhes você vai ouvir agora na reportagem de Graziele Bezerra.
4: Um dos decretos assinados nesta quarta-feira regulamenta o uso de tecnologias de captura e armazenamento de carbono. A medida contribui para a redução das emissões de gases de efeito estufa e para tornar o Brasil um país carbono negativo, como explica o ministro de Minas e Energia, Alexandre Silveira.
5: Capturar o carbono, colocá-lo onde é possível colocá-lo de forma segura, nas rochas, e tornar a produção de petróleo e a produção de outros biocombustíveis com captura e estocagem negativa de carbono.
4: Outro decreto estimula a produção e consumo de combustível sustentável de aviação no país. O ministro Silveira também anunciou a regulamentação da abertura do mercado de energia, permitindo que consumidores de baixa tensão escolham seu próprio fornecedor de energia elétrica, o que alcança consumidores residenciais, pequenas indústrias e comércios.
5: Até dezembro de 27, todo o comércio e toda a indústria poderá escolher de quem comprar energia. E até novembro de 28, todos os consumidores brasileiros.
4: Também foi regulamentado o mercado de hidrogênio de baixa emissão de carbono no país. O decreto prevê a estruturação do Sistema Brasileiro de Certificação de Hidrogênio, que tem como objetivo comprovar o desempenho ambiental do hidrogênio em comparação com outros combustíveis. Reportagem Graziele Bezerra.
0: Portos, aeroportos e hidrovias. Um documento aponta os principais desafios no modal de transportes do Brasil.
2: O Plano Nacional de Logística mapeia problemas atuais, prevê demandas que devem crescer e aponta onde a infraestrutura de transportes precisa avançar em até 2025.
1: O plano reúne 31 eixos prioritários de transporte para os próximos 24 anos. São 12 rodoviários, 8 ferroviários, 4 aquaviários e 7 intermodais, que combinam diferentes formas de transporte. Outros 11 eixos integram um banco de projetos para estudos futuros. Com 112 objetivos prioritários, o Plano Nacional de Logística identifica problemas que precisam ser enfrentados hoje, demandas que podem crescer até 2050 e oportunidades de desenvolvimento regional. O plano também identifica a necessidade de ampliar o uso de ferrovias, hidrovias e cabotagem, e de melhorar a integração entre diferentes modos de transporte. Entre os desafios estão os gargalos para o transporte de produtos importantes para a economia brasileira, como soja, milho e carnes. O ministro de Portos e Aeroportos, Tomé Franca, defende novos modais para ampliar o escoamento.
6: Um grande gargalo do setor portuário hoje não é mais a sua capacidade, mas o acesso aos portos para que a gente possa ter maior eficiência. A gente precisa integrar esses modos de transporte. Portanto, eu acho que o PNL ele aponta para esse futuro da infraestrutura brasileira.
1: Hoje, as rodovias respondem por mais da metade do transporte de cargas e o setor emite cerca de 217 milhões de toneladas de CO2 por ano. O ministro dos Transportes, Jorge Santoro, explica que o PNL vai ser o principal instrumento de transformação do setor para a próxima geração.
7: Então, isso é um investimento que tem um efeito multiplicativo na economia muito relevante, muito importante. E a gente, com esse PNL, está procurando propor um olhar diferente para o país para os próximos anos.
1: O documento foi elaborado pelos Ministérios dos Transportes e de Portos e Aeroportos, com participação dos estados, do setor produtivo, da sociedade civil e de especialistas. Reportagem Pablo Mundim.
2: Como a gente ouviu na reportagem de Pablo Mundim, o Plano Nacional de Logística prevê ações até o ano de 2050. Cerca de 5.300 empresas brasileiras foram diretamente afetadas pelas novas tarifas de importação anunciadas pelos Estados Unidos contra o Brasil.
0: Para ajudá-las a enfrentar as dificuldades causadas pela perda do mercado norte-americano, a Agência Brasileira de Promoção de Exportações, Apex Brasil, anunciou uma série de ações.
2: Elas envolvem atendimento individualizado para encontrar outros países compradores e auxílio para adaptação a novos mercados.
0: Mais cedo, eu conversei com o presidente da Apex Brasil, Laudemir Miller, sobre essa atuação. Acompanhe. Presidente Laudemir Miller, um prazer ter o senhor com a gente aqui na Voz do Brasil. Seja bem-vindo. Então, vamos falar para a gente, explique para a gente, por favor, sobre esse plano de diversificação de exportações. O que, que é essa nova estratégia criada pela Apex para ajudar as empresas que foram afetadas pelas novas tarifas dos Estados Unidos?
8: Oi, Mariana, um prazer estar aqui. É um plano de socorro, de atendimento às empresas que estão sendo impactadas pelo aumento de tarifas pelo governo americano. Nós temos hoje vários setores, mais de 2 mil produtos estão com tarifas elevadas. Você imagina que de uma hora para outra o empresário brasileiro está enfrentando um imposto a mais, uma tarifa a mais de 40%. Então nós vamos apoiar diretamente as empresas brasileiras, vamos trabalhar com 5.300 empresas para que essas empresas, o empresário, possa encontrar, ficar frente a frente com o comprador internacional do mercado dele, né, do produto dele, em mercados alternativos. Então é isso que a gente vai fazer. Nós vamos fazer isso por meio de feiras internacionais, rodadas de negócios, trazer compradores ao Brasil, e o nosso objetivo é realmente fazer com que apoiar esses empresários para que eles diversifiquem, encontrem um novo caminho, encontrem um novo mercado.
0: Pois é, o senhor mencionou aí 5.300 empresas, né, afetadas, que podem ser ajudadas por esse novo plano. São 35 setores econômicos. Quais são esses setores, presidente? Onde é que o problema é mais grave e o plano, ele tem mecanismos aí para priorizar alguns setores onde, entre esses 35, onde o problema seja ainda pior?
8: Nós vamos atender a todas as empresas impactadas, né? 5.300 empresas, todas as empresas impactadas pelo tarifaço. Claro que a gente tem algumas prioridades, são setores que estão sofrendo mais, né? Porque a gente tem muitas empresas, por exemplo, do setor de rochas, que pega muito, né, aí a região do Espírito Santo, que os Estados Unidos é o mercado principal. A gente tem o setor de madeira, que pega a região sul, que os Estados Unidos é o mercado principal. Móveis, a gente tem calçados, têxteis, enfim, de várias regiões do Brasil. Nós vamos priorizar estes setores numa estratégia também setorial. A Apex Brasil, que é a Agência Brasileira de Promoção de Exportação, nós temos uma parceria com 29 entidades setoriais, empresariais, que estão conosco nesse grande movimento, né, de apoiar essas empresas. Então a gente tem prioridade, mas nós vamos atender todas as empresas, cada uma delas individualmente. E aí, Mariana, até para as empresas, né, as pessoas que estão ouvindo a Voz do Brasil e acompanhando a gente, o Brasil, neste mês de julho, nós exportamos 35 bilhões de dólares. E de janeiro a julho, a balança comercial brasileira já registra 220 bilhões de dólares de exportação. Ano passado, nesse período, a gente estava em 200 bilhões. E o que está acontecendo, né? Nós temos, portanto, 20 bilhões a mais em relação ao ano passado. Nós caímos a exportação para os Estados Unidos em 3 bilhões de dólares, mas nós tivemos um aumento para a Europa de 3,1 bilhões de dólares, para a Índia, que é um mercado que agora a gente está tracionando mais as nossas exportações, nós crescemos 2 bilhões e 700 milhões, nós crescemos 11 bilhões e 300 milhões para a China. Então, a exportação brasileira está num caminho muito importante. A gente já tem um superávit da balança comercial no Brasil deste ano, nessa metade do ano, de 50 bilhões de dólares, mas tem setores que estão sofrendo com o mercado americano. Então, nós estamos num movimento geral para trabalhar a diversificação das exportações brasileiras com um foco específico nas empresas empresas que estão sendo afetadas. E a gente vai trabalhar com vários mercados. Vamos trabalhar com o Canadá, com o México, a gente vai trabalhar a África, vamos trabalhar com a Europa, que a gente tem essa

0: acordo tão importante com a Alemanha, vamos trabalhar com a Ásia principalmente, né? Não só China, mas Filipinas, Indonésia, Malásia, Singapura, que a gente acabou, que o Brasil acabou de assinar um acordo. Então é um grande movimento de ampliação das exportações do Brasil, de diversificação das exportações brasileiras, mas principalmente, sabe, Mariana, para pegar na mão, para atender aquele empresário que de uma hora para outra está enfrentando um imposto de 40%. É para esse empresário que é esse plano. E o que, que a gente vai fazer? Nós vamos colocar compradores internacionais do produto dessa empresa frente a frente para que ele possa negociar. E a gente vai fazer isso, inclusive, com isenção de taxa. Nós não vamos cobrar os serviços que geralmente a Apex Brasil cobra, né? A gente tem alguns subsídios, mas dessa vez a gente vai fazer com uma isenção total de taxa para esses setores, porque realmente as empresas estão precisando. E ainda mais, muitos empresários nos falam assim, mas eu estava preparado para os Estados Unidos.
1: Sim, inclusive, uma alegação, né? Ah, é um mercado específico, eu tinha que vender a demanda da forma como eles apresentam. É possível adaptar isso para outros mercados?
0: Muitos, por exemplo, falam assim, ah, mas a minha máquina ela está certificada para o mercado americano, né? O meu produto tem uma certificação específica, eu fiz uma adaptação, eu mudei minha embalagem, seja específico para os Estados Unidos. Nós vamos poder atender também essas empresas, inclusive com apoio financeiro para certificação, para mudança de embalagem, num valor de até R$40 mil. Então, as empresas que trabalharem com a Apex Brasil, que se inscreverem, que entrarem nesse nosso plano de diversificação, vão ter uma série de medidas de estar frente a frente com um comprador internacional, mas também de se preparar. E o empresário vai poder ele buscar uma certificação, vai poder ele, por exemplo, fazer uma adaptação no produto, e aí a gente vai ter uma metodologia, inclusive, de fazer um ressarcimento de até R$40 mil para realmente a gente trabalhar nos próximos 12 meses para que essas empresas encontrem um novo mercado. Nós não queremos e não vamos, Mariana, abandonar os Estados Unidos. Estados Unidos é um mercado muito importante, nós vamos continuar trabalhando nos Estados Unidos, junto com as empresas brasileiras, inclusive junto com as empresas americanas. Nós temos um escritório, a Apex Brasil tem um escritório em Washington, onde nós vamos trabalhar para que o setor privado estimule, negocie um aumento das isenções. Nós queremos que mais produtos brasileiros fiquem isentos, os produtos já isentos, nós queremos aumentar a nossa participação no mercado americano, mas o nosso ponto principal agora é diversificar as exportações brasileiras e pegar na mão, apoiar esses empresários que estão sofrendo com esse aumento de tarifa repentina, né? O que muda os negócios, muda toda a estratégia, e a Apex Brasil, a Agência Brasileira de Promoção de Exportações, junto com 29 entidades do setor privado brasileiro, vão trabalhar a partir de hoje já, junto com as empresas, para que elas possam encontrar um novo mercado e seguir as exportações.
1: Presidente, o senhor mencionou até um atendimento individualizado que vai ser feito com as empresas, né? Ou seja, cada uma sendo atendida na sua especificidade. Exato. Os empresários, então, que estiverem, né, esses 5.300 empresários que estiverem interessados em receber esse apoio da Apex Brasil, como é que eles devem proceder? Onde eles podem procurar informação? Como é que eles podem acessar a Apex?
0: Eles podem procurar diretamente a Apex Brasil, que é apex.com.br. Então, a gente já está preparado para atender essas empresas, e o atendimento é individualizado, Mariana. Sabe por quê? Porque cada empresa tem a sua realidade, tem o seu produto, tem a sua estratégia, tem a sua maturidade. Então, nós vamos atender uma por uma, montar uma estratégia para o seu produto, para um mercado alternativo. A gente tem uma base de inteligência muito importante de oportunidades dos mercados internacionais para cada um desses produtos, mas também toda uma estratégia com 29 entidades do setor. Então, a empresa também pode procurar a sua entidade. Empresa de calçado, de móveis, de plástico, enfim, de 29 setores que a gente está... Que nós estamos trabalhando nessa parceria, nesse grande movimento, nesse esforço extraordinário. Toda a nossa equipe está mobilizada. É a hora de a gente se unir para diversificar as exportações brasileiras, para apoiar os nossos empresários que tanto trabalham, que têm orgulho do seu produto. A exportação, muitas vezes, é um sonho para o empresário, né? E esse sonho, em alguns casos, está interrompido. Então, a gente quer voltar a sonhar com outro mercado, para que esse produto, que é tão bom, que é resultado do trabalho de muitas pessoas, de homens, mulheres, empresários, empresárias, possam encontrar um

0: novo caminho, posso encontrar um novo mercado. E aí, esse é o trabalho que a gente começa a fazer a partir de hoje.
1: Muito bem, nós conversamos com o Aldemir Miller, presidente da Apex Brasil. Presidente, muito obrigado pela sua entrevista à Voz do Brasil.
0: Obrigado, Mariana, e obrigado aí a todos os ouvintes que acompanham a Voz do Brasil.
1: Pequena correção, o endereço da página da Apex é apexbrasil.com.br.
2: A Agência Nacional de Proteção de Dados determinou que o Discord suspenda as transmissões ao vivo na plataforma no Brasil.
1: A medida preventiva foi tomada após a identificação de falhas na proteção de crianças e adolescentes.
2: A decisão faz parte de uma fiscalização iniciada na semana passada após episódio que resultou na morte de um adolescente de 13 anos.
3: As transmissões ao vivo, as famosas lives, realizadas dentro da plataforma Discord, serão suspensas após determinação da Agência Nacional de Proteção de Dados, a ANPD. O bloqueio deve começar em até 3 dias úteis e vale também para outros recursos de compartilhamento de vídeo. Segundo a agência, foram identificados riscos graves relacionados ao uso das lives para violência, assédio, automutilação e incentivo ao suicídio envolvendo crianças e adolescentes. O Discord é uma plataforma que permite a troca de mensagens por texto, voz e vídeo. O serviço também reúne comunidades em que os usuários podem conversar e interagir em tempo real, sobretudo por meio das lives em jogos online. De acordo com a ANPD, pela forma como o serviço funciona, o Discord não consegue analisar o conteúdo das transmissões em tempo real. A plataforma depende de sistemas automatizados e de denúncias dos próprios usuários para identificar possíveis violações, como explica o superintendente de fiscalização da ANPD, Fabrício Lopes.
4: Se o Discord não consegue ter acesso ao conteúdo ambiente, ele não consegue, de maneira espontânea e automatizada, agir em tempo para evitar essas violações que acontecem ali dentro, como exposição de crianças e adolescentes a conteúdo violento, a incitação à automutilação, a maus tratos e até tortura de animais, entre outros conteúdos proibidos pelo artigo 6º do ECA Digital.
3: A agência ainda apura outras possíveis falhas, como problemas na verificação de idade e na remoção de conteúdos que violem os direitos de crianças e adolescentes. O superintendente de fiscalização da ANPD, Fabrício Lopes, explica ainda que a suspensão será mantida até que a empresa comprove a adoção de medidas técnicas, de segurança e de governança que sejam adequadas para proteger os menores de 18 anos.
4: Essa suspensão vai ser por prazo indeterminado, porque o motivo que justificou essa suspensão precisa ser vencido antes de que a plataforma possa restaurar essas funcionalidades. Enquanto permanecerem as razões técnicas que justificaram essa suspensão, a gente não entende como possível a restauração dessas funcionalidades.
3: O Discord tem 3 dias úteis para comprovar o cumprimento da determinação e 10 dias úteis para apresentar recurso. Caso sejam confirmadas as irregularidades, a empresa também poderá sofrer sanções previstas no Estatuto Digital da Criança e do Adolescente, o ECA Digital, incluindo multa de até 50 milhões de reais por infração. A decisão faz parte de uma fiscalização iniciada na semana passada, que investiga um grupo criminoso suspeito de incentivo ao suicídio por meio do Discord, resultando na morte de um adolescente de 13 anos no último dia 22 de julho. Segundo a plataforma Discord, uma investigação interna identificou evidências de que a atividade criminosa foi coordenada em outras plataformas e afirma contar com equipes especializadas que trabalham no combate a indivíduos envolvidos em atividades violentas. Reportagem Thaís de Araújo.
1: Hoje é Dia Nacional dos Direitos Humanos.
2: E nesta data vamos falar sobre o Clique Cidadania, um aplicativo móvel gratuito desenvolvido que funciona como um guia digital de direitos, serviços e políticas públicas.
5: Encontrar o serviço público certo nem sempre é uma tarefa simples. Para ajudar nessa busca, o aplicativo Clique Cidadania reúne informações sobre direitos e orienta como acessar serviços de assistência social, saúde, educação, trabalho e renda. Além das orientações, o aplicativo também reúne canais de atendimento para situações de violação de direitos. gratuitos, como o Disque 100 e o Ligue 180, como detalha Fernanda Becker, coordenadora-geral de promoção dos direitos das pessoas migrantes, refugiadas e apátridas.
6: É um lugar de acessar direitos. Você tem informação sobre o direito e sobre o órgão, a instituição que você pode buscar.

0: buscar, né? E aí tem a geolocalização, você consegue georreferenciamento de achar onde está aquele espaço no seu território, na palma da mão.
1: Além de explicar a função de cada serviço público, o aplicativo conta com um mapa integrado que mostra onde ficam as unidades, como CRAS, CREAS, unidades básicas de saúde, conselhos tutelares e outros equipamentos públicos mais próximos da localização do usuário. Como é integrado ao sistema de navegação do celular, também permite traçar rotas até os locais de atendimento. O aplicativo também pode atender a demandas específicas e disponibilizar novos temas, como explica Fernanda Becker.
0: Hello. Aplicativo dinâmico, né? A mais nova guia dele é de brasileiros retornados, né? Repatriados. Para quando as pessoas que chegam aqui, a maioria deportadas, assim como os migrantes, que às vezes estão muito tempo fora do país, já passam a entender os seus direitos, quais órgãos ir, quais instituições buscar.
1: O Clique Cidadania está disponível de graça para celulares Android e oferece conteúdos em português, espanhol e inglês. Reportagem Luciana Colares de Holanda.
2: Instituições federais de ensino superior terão 154 mil vagas em cursos de formação continuada para professores da educação infantil em 2027.
3: A partir de 17 de agosto, as instituições interessadas em oferecer os cursos poderão se inscrever na chamada pública no Sistema Integrado de Monitoramento, Execução e Controle, o SIMEC.
2: As inscrições devem ser feitas até o dia 9 de setembro e os resultados serão divulgados em 9 de outubro.
3: O endereço para inscrição é cimec.mec.gov.br.
2: Foram reabertas as inscrições para instituições de ensino criarem novos programas de residência médica.
3: Também é possível solicitar ampliação de vagas nos programas já existentes.
2: Novos pedidos podem ser feitos até 31 de agosto.
3: Podem participar instituições federais ligadas ao Ministério da Saúde ou da Educação, órgãos públicos e instituições privadas sem fins lucrativos.
2: A inscrição pode ser feita no site no site sigresidencias.saude.gov.br.
3: E essas foram as notícias do governo federal.
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2: Fique agora com o Minuto do TCU e em seguida as notícias do Poder Judiciário e do Congresso Nacional. Boa noite.
3: Boa noite para você. Até amanhã.
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7: O presidente do STF se reúne com representações diplomáticas do grupo de países da América Latina e do Caribe.
8: Urna eletrônica ganha nova interface para as eleições 2026.
7: Para o STJ, poderes para atuação extrajudicial de advogado não limitam procuração geral em processos judiciais.
8: Boa noite, eu sou Marcela Luiz.
7: E eu sou Walter Lima.
8: O presidente do Supremo Tribunal Federal, ministro Edson Fachin, se reuniu hoje com representações diplomáticas do grupo de países da América Latina e do Caribe.
7: Na ocasião, ele destacou duas prioridades da agenda externa do STF. A primeira prioridade é a defesa da democracia constitucional que, segundo Fachin, se encontra sob pressão em diferentes partes do mundo. Na ocasião, ele falou sobre a importância da independência judicial. Vamos ouvir um trecho da fala do ministro.
9: Em particular, tenho buscado...

0: direitos fundamentais.
1: A segunda prioridade da agenda externa do Supremo, apontada por Fachin, é a ênfase na América Latina e no Caribe, com a consolidação de uma região de encontro, de entendimento e cooperação.
2: O presidente do STF também destacou que o Supremo vai sediar, em novembro deste ano, o 11º encontro do Fórum de Cortes Supremas do Mercosul.
1: Plenário do STF reconhece validade da moratória da soja e decide sobre leis de Rondônia e Mato Grosso que restringem benefícios fiscais.
2: A moratória da soja é um acordo privado e voluntário firmado entre empresas que impede a aquisição de produtos de fazendas localizadas em áreas desmatadas após julho de 2008 na Amazônia. Marta Ferreira.
3: O julgamento começou em março, mas foi suspenso após o Supremo decidir encaminhar o caso ao Núcleo de Solução Consensual de Conflitos. A ideia era buscar um acordo entre as partes. No entanto, em junho, houve um recuo que impossibilitou um consenso sobre o tema. Na retomada do julgamento, o plenário reconheceu a validade das leis estaduais e a licitude da moratória da soja. Também decidiu pela consequente extinção das ações e procedimentos relacionados à sua suposta ilegalidade.
1: Urna eletrônica ganha nova interface para as eleições 2026.
2: Com as novidades, votação será mais acessível e intuitiva. Fábio Ruas.
4: Na interface, uma nova fonte torna a urna mais acessível para pessoas com deficiência visual, porque o desenho das letras privilegia contraste, espaçamento e definição dos caracteres, facilitando a leitura. Também foi inserida uma barra de progresso que permite ao eleitor acompanhar em tempo real o andamento da votação. Além dessas novidades, também foi ampliado o uso de Libras, a língua brasileira de sinais, em diferentes etapas da votação.
1: Procuração dada a advogado para atuar em processos continua válida, mesmo se conceder poderes para atuação fora da justiça, perante órgãos administrativos.
2: Essa conclusão é do STJ. Fátima Ochoa.
5: Ainda na fase de conhecimento em ação de indenização por danos morais, uma operadora de plano de saúde substituiu advogados e apresentou procuração que dava às novas representantes amplos poderes para o foro em geral e as autorizava a representá-la perante especialmente duas autarquias federais. A terceira turma do STJ reconheceu a regularidade da representação processual da empresa e afastou a necessidade da intimação pessoal no cumprimento de sentença. Segundo a relatora, ministra Nancy Andrighi, nesse caso, quando a procuração prevê expressamente poderes gerais para o foro, a inclusão de atribuições extrajudiciais, ainda que qualificadas como especiais, não restringe a representação judicial.
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1: Uma boa noite.
2: E até amanhã.
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8: Eu sou Paula Groba.
9: E eu sou Humberto Pinheiro.
8: E estes são os destaques de hoje do Jornal do Senado, que começa agora.
9: Senado aprova protocolos de atendimento a doenças cardiovasculares no SUS.
8: Vagas ociosas em ônibus escolares rurais poderão atender professores e universitários.
9: Segurança pública pode ter prioridade na restituição do imposto de renda.
8: Boa noite.
9: Boa noite.
8: Doenças cardiovasculares são a principal causa de morte no Brasil, mas em muitos casos o desfecho pode ser diferente quando o atendimento é rápido e o tratamento começa nos primeiros minutos.
9: É justamente para agilizar esse socorro que o Senado aprovou um projeto que prevê protocolos específicos para o atendimento desses casos no SUS. Os detalhes com o repórter Douglas Castilho.
10: O maior gargalo combatido pela proposta é a falta de previsão específica médica para que as unidades de pronto atendimento, UPAs, utilizem terapias trombolíticas, que consistem basicamente na utilização de remédios capazes de dissolver coágulos sanguíneos.

0: sanguíneos. Esse tipo de procedimento médico desempenha papel crucial na resposta imediata a casos como o de infarto do miocárdio, sobretudo em localidades onde não seja possível realizar práticas mais complexas, como cirurgias. A relatora substituta, a senadora Damaris Alves, do Republicanos do Distrito Federal, falou da necessidade de aprovação da medida.
1: No infarto agudo do miocárdio, a rapidez no reconhecimento do quadro clínico e na instituição do tratamento adequado é fator decisivo para a sobrevida e o prognóstico do paciente.
0: Na prática, já existem normas do Ministério da Saúde que possibilitam a padronização do atendimento no SUS. Porém, os parlamentares optaram por dar força de lei ao protocolo. O projeto vai à sanção presidencial.
2: E seguiu para a sanção presidencial, o projeto que amplia as possibilidades de estoques de insumos pelo governo para alimentação animal. A proposta altera o programa de venda em balcão da Conab, que facilita o acesso de pequenos criadores ao milho em grão.
3: O texto inclui produtos como sorgo, caroço de algodão e farelos de soja e milho. A medida também permite à Conab comprar estoques em leilões públicos para dar mais segurança ao abastecimento em períodos de quebra de safra e instabilidade climática. O projeto vai à sanção presidencial. A relatora do projeto, senadora Tereza Leitão, do PT de Pernambuco, explicou a urgência da aprovação do texto.
4: É muito importante para o momento atual que nós vivemos com a ameaça dos impactos climáticos provocados pelo Eninho.
2: O Senado também aprovou a medida provisória que abriu crédito extraordinário para garantir o pagamento de ajuda de custo às famílias da zona da Mata Mineira que tiveram perdas materiais provocadas pelas fortes chuvas na região.
3: A medida provisória seguiu para promulgação. Repórter Alexandre Campos.
5: O Senado confirmou a medida provisória que abriu crédito extraordinário no valor de R$ 75 milhões ao orçamento do Ministério da Integração e do Desenvolvimento Regional. Esse valor garantiu o pagamento de apoio financeiro às famílias residentes na zona da Mata Mineira que tiveram prejuízos materiais e perderam bens por causa de fortes chuvas no início deste ano. O governo transferiu uma parcela única de R$ 7.300 a cerca de 10 mil famílias atingidas. No entanto, parte dos recursos liberados pela MP ainda não teve destinação. Se a medida provisória não fosse aprovada antes do fim do seu prazo de vigência, esse montante não poderia mais ser usado, como explicou o presidente do Senado, Davi Alcolumbre.
6: O governo federal ainda tem um saldo. E se nós perdermos esse saldo do crédito extraordinário, algumas propostas em relação a desastres naturais vão perder o objeto no Ministério, para que essas famílias que foram atingidas por esse desastre não percam esse apoio do governo federal.
5: Como não sofreu alterações durante sua análise no Congresso Nacional, a medida provisória segue para promulgação.
2: Professores e estudantes do ensino superior poderão utilizar vagas ociosas nos veículos do transporte escolar das áreas rurais.
3: Foi o que aprovou a Comissão de Educação. O projeto segue agora para análise do plenário. Repórter Rodrigo Rezende.
7: O projeto garante que as vagas ociosas no transporte escolar rural possam ser utilizadas pelos professores e por universitários. O senador Camilo Santana, do PT do Ceará, que apresentou o relatório favorável ao projeto feito pela senadora Jussara Lima, do PSD do Piauí, ressaltou que a possibilidade de uso do transporte se dará apenas após o atendimento de todos os alunos da zona rural da educação básica. Camilo apresentou uma emenda que permite que os estudantes de institutos federais também possam usar do benefício.
8: Mas muitas vezes o transporte ele vai ocioso, com assentos ociosos. Então, esses assentos vão permitir que professores, que muitas vezes precisam se deslocar, que às vezes não têm um transporte próprio, não têm incentivo, eles vão poder utilizar. E a gente incluiu, que não estava previsto, também os alunos dos institutos federais, que também muitas vezes sofrem com essa questão do transporte, deslocamento, da sua casa aos campos.
7: Para possibilitar a utilização dos assentos vagos, o projeto modifica uma lei de 2004 que criou o Programa Nacional de Apoio ao Transporte Escolar.
2: Segurança pública e agilidade no atendimento a pacientes com câncer serão as principais prioridades do senador Sargento Reginauro, do PSDB do Ceará. Ele assumiu temporariamente a cadeira do senador Eduardo Girão do Novo, também do Ceará, que se licenciou do mandato para disputar as eleições de 2026 como candidato a vice-presidente.
3: Ao tomar posse, Reginauro afirmou que vai trabalhar pela efetivação da chamada Lei dos

0: 60 dias, que estabelece prazo máximo para o início do tratamento de pacientes com câncer após o diagnóstico. O senador lamentou que, em muitos casos, a demora do atendimento pelo SUS pode agravar a doença e até contribuir para a morte dos pacientes.
1: Reginauro também destacou ter sido o primeiro bombeiro a ocupar uma cadeira no Senado. Segundo ele, sua trajetória política começou na luta classista, em defesa dos profissionais da segurança pública, que à época tinham pouco reconhecimento e valorização.
2: Nós éramos uma categoria, para ilustrar bem, o bombeiro é praticamente como um extintor, mas você só lembra dele na hora do incêndio. Hoje se debate a valorização dos profissionais da segurança.
0: Já o senador Carlos Fávaro, do PSD de Mato Grosso, defendeu o projeto de sua autoria que proíbe as apostas online, as chamadas bets. O parlamentar relatou casos de famílias que enfrentam dívidas, conflitos e perda de renda associados a apostas.
1: Segundo Fávaro, o problema vai além da atuação de plataformas irregulares e está relacionado ao próprio modelo de negócio das bets. O senador avalia que a regulamentação não é suficiente para eliminar os riscos e defende o fim das autorizações existentes, com um período de transição de até 5 anos.
3: Ouvi mães que não dormem mais porque os filhos apostam o salário inteiro, não tem como pagar o aluguel. Ouvi pais que descobriram que o cartão de crédito estava estourado porque o filho jovem entrou numa espiral de apostas que ele não consegue parar. Ouvi esposas que perderam o casamento porque o marido esconde dívidas de apostas.
0: Profissionais de segurança pública poderão ter prioridade no recebimento da restituição do imposto de renda.
1: O projeto foi aprovado pela Comissão de Assuntos Econômicos do Senado e, se não houver recurso para o plenário, segue para a Câmara dos Deputados. A reportagem é de Marcela Cunha.
4: Se virar lei, os profissionais de segurança pública terão preferência na restituição do imposto de renda, depois dos idosos e dos contribuintes, cuja principal fonte de renda é o magistério. A medida alcança os profissionais de segurança pública previstos na Constituição e no Sistema Único de Segurança Pública, além dos agentes do sistema socioeducativo. Autor da proposta, o senador Jaime Campos, do União de Mato Grosso, afirmou que a prioridade é uma forma de reconhecer o trabalho de categorias que enfrentam riscos diariamente.
5: São policiais, bombeiros, guardas municipais, agentes penais que deixam suas casas para enfrentar a criminalidade. Não estamos falando de privilégio. Estamos falando de reconhecimento.
4: A mudança não altera o valor das restituições, nem cria uma nova despesa para o governo, como explicou o presidente da Comissão de Assuntos Econômicos, o senador Renan Calheiros, do MDB de Alagoas.
6: Não tem repercussão fiscal, inverte apenas a ordem das prioridades e atende com essa prioridade os profissionais da segurança pública, que cuidam da proteção de vida das pessoas.
4: Se não houver recurso para análise pelo plenário do Senado, o texto segue para a Câmara dos Deputados.
0: Com edição de Paula Groba e trabalhos técnicos de Eliseu Caires, o Jornal do Senado fica por aqui. Acompanhe agora as notícias da Câmara dos Deputados. Boa noite.
1: Boa noite e até amanhã.
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8: Deputados criam um programa que promove a inclusão digital de idosos.
9: Câmara analisa a participação de sindicalistas em conselhos estatais.
8: Projeto reconhece o trabalho das mulheres no setor da pesca artesanal.
9: Parlamentares pedem votação do fim da escala 6x1 no Senado Federal.
8: Boa noite. Benedita da Silva, do PT do Rio de Janeiro, cobra do Senado a votação da proposta que reduz a jornada de trabalho e acaba com a escala 6x1. A congressista argumenta que a mudança amplia o tempo de descanso e de convivência familiar dos trabalhadores.
9: Benedita da Silva considera que a redução da jornada também pode favorecer a saúde e a produtividade dos cidadãos. Para ela, os avanços tecnológicos permitem rever o tempo de trabalho sem retirar direitos ou comprometer a atividade econômica.
8: Carlos Aratini, do PT de São Paulo, defende o fim da escala 6x1 e a redução da jornada de trabalho semanal para 40 horas, sem diminuição dos salários. O deputado pede que a presidência do Senado dê andamento à proposta aprovada pela Câmara.
9: Carlos Aratini argumenta que a medida vai permitir mais convivência entre os trabalhadores e suas famílias. Segundo o deputado, a redução da jornada também é viável de

0: diante dos ganhos de produtividade proporcionados pelas novas tecnologias.
1: Trabalho. Projeto que permite a participação de sindicalistas em conselhos de estatais avança na Câmara. A repórter Maria Neves traz mais informações sobre a proposta.
2: A Comissão de Trabalho da Câmara aprovou o projeto do deputado Raimundo, PT do Rio de Janeiro, que autoriza a participação de dirigentes sindicais nos conselhos de administração de empresas públicas ou de economia mista. Atualmente, a legislação proíbe a presença de sindicalistas nesses conselhos. Para Reymond, essa vedação não se justifica e é inconstitucional. Na opinião do deputado, impedir que um cidadão ocupe o cargo de representante eleito dos empregados em um conselho de administração de empresa estatal por ser dirigente sindical se choca com a liberdade associativa prevista na Constituição. Relator do texto, o deputado Bongás, do PT do Rio Grande do Sul, acrescenta que ninguém melhor que o dirigente sindical para defender os interesses dos trabalhadores nos conselhos das empresas públicas.
3: Quando a categoria precisa indicar alguém, o dirigente sindical pode também ser indicado. E eu quero dizer, até como ex-dirigente sindical, responsável de estudar com mais profundidade, dedicação de tempo, conhecimento das legislações, que ele pode exercer melhor esta representação da categoria nos interesses da estatal.
2: Como forma de evitar um possível conflito de interesses, o projeto prevê situações em que o dirigente sindical não deve participar das decisões do Conselho de Administração. A proposta veda a participação nas deliberações sobre assuntos que envolvam relações sindicais, remuneração, benefícios e vantagens, inclusive em matérias de previdência complementar e assistenciais. O projeto, que autoriza a participação de dirigentes sindicais nos conselhos de administração de empresas públicas, ainda será analisado pelas comissões de administração e de Constituição e Justiça. Da Rádio Câmara de Brasília, Maria Neves.
0: Silvia Cristina, do PP de Rondônia, cobra a votação da proposta de emenda à Constituição que garante a transposição de servidores dos ex-territórios para os quadros da União. A deputada critica o fato de a proposta estar parada na Câmara há mais de 2 anos.
1: Por isso, Silvia Cristina pede o apoio dos colegas para reunir as 22 assinaturas necessárias à inclusão da PEC na pauta da Comissão de Constituição e Justiça. Para a deputada, a medida representa justiça e reconhecimento aos trabalhadores dos ex-territórios.
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1: Economia.
0: Luiz Lima, do Novo do Rio de Janeiro, avalia que o poder de compra do salário mínimo diminuiu nos últimos anos. O deputado compara os preços entre o governo anterior e a atual gestão federal, afirmando que a quantidade de sacos de cimento comprados com um salário mínimo caiu de 69 para 45.
1: Luiz Lima lamenta o que classifica como empobrecimento das famílias brasileiras, devido também à alta no preço dos alimentos. O parlamentar acrescenta que o salário mínimo do Brasil está entre os mais baixos da América do Sul.
0: Jandira Fegali, do PCdoB do Rio de Janeiro, ressalta a necessidade de um projeto nacional de desenvolvimento focado na soberania econômica, tecnológica e ambiental, em contraposição a propostas de privatização e alinhamento geopolítico externo.
1: Jandira Fegali argumenta que o país deve usar suas riquezas estratégicas para gerar empregos e fortalecer a indústria. Ela defende um Brasil competitivo e sofisticado, alinhado a parceiros comerciais importantes.
0: Agricultura. Afonso Rando, PP, cobra uma solução para o endividamento dos agricultores atingidos pelas secas e enchentes no Rio Grande do Sul. Ele critica a medida provisória que cria linhas de crédito para renegociar dívidas rurais e afirma que nenhum produtor conseguiu acessar o benefício.
1: Afonso Han defende mudanças na medida para garantir o refinanciamento aos produtores que atendam aos critérios estabelecidos. O deputado observa que mais de 180 mil agricultores gaúchos dependem da renegociação para retomar a produção.
5: Meio ambiente.
0: Célia Jacriabá, do PSOL de Minas Gerais, alerta que julgamentos de ações previstos no STF podem enfraquecer o licenciamento ambiental e facilitar a exploração mineral em territórios indígenas e quilombolas. Ela chama atenção para os riscos à saúde das comunidades e para a biodiversidade.
1: Célia Jacriabá também cobra a votação na Câmara do projeto que criminaliza a misoginia. Para a deputada, adiar a análise da proposta significa deixar as mulheres mais vulneráveis à violência.
5: Previdência.
0: O projeto que reconhece o trabalho das mulheres no setor de pesca artesanal já está pronto para sua última votação na Câmara. A repórter Silvia Munhato conta quais as medidas propostas.
6: A Comissão de Defesa dos Direitos da Mulher da Câmara aprovou o projeto que reconhece formalmente as mulheres que atuam em todas as etapas da cadeia produtiva da pesca artesanal, como trabalhadoras do setor. Na prática, o texto assegura a elas acesso a direitos sociais e previdenciários, como auxílio-doença, seguro-defeso e salário-maternidade. O projeto define como trabalhadoras da pesca as mulheres que exercem atividades de preparo de redes e embarcações, captura, cultivo e manejo de organismos aquáticos. Também estão incluídas as fases de beneficiamento, transporte, comercialização e até a gestão e produção de conhecimento ligadas à cultura pesqueira. A deputada Laura Carneiro, do PSD do Rio de Janeiro, autora do projeto, afirma que a proposta deixa de ver o trabalho dessas mulheres como um complemento do realizado por seus companheiros.
7: E, ao mesmo tempo, ela tem que estar disponibilizado a ela as linhas de crédito que são disponibilizadas aos pescadores artesanais e também, e muito importante, quando do defeso ela não recebe nada. Então imagina, ela é uma marisqueira, trabalha no marisco, mas ela não é considerada pescadora artesanal e ela não recebe nada.
6: A deputada Rogéria Santos, do Republicanos da Bahia, relatora do texto, diz que a cadeia produtiva da pesca depende diretamente do trabalho feminino, especialmente no beneficiamento do pescado, para agregar valor ao que reconhece das mulheres na cadeia produtiva da pesca, ainda será analisada pela Comissão da Rádio Câmara de Brasília.
1: Defende a revisão das regras de aposentadoria especial para trabalhadores expostos a agentes nocivos. A proposta reduz exigências de idade criadas pela reforma da Previdência e prevê benefício de 100% da média das contribuições.
0: Relatora da matéria, Geovânia de Sá, pede urgência para votação no plenário. A deputada avalia que as regras da reforma da Previdência prejudicaram categorias submetidas a atividades insalubres, como mineiros, metalúrgicos e trabalhadores expostos a agentes químicos, físicos ou biológicos.
5: Desenvolvimento regional.
1: Padre João, do PT de Minas Gerais, reclama do fechamento de agências do Banco Itaú em pequenos municípios da Zona da Mata. Ele defende que a instituição financeira, sindicatos, Ministério do Trabalho e órgãos de defesa do consumidor promovam debates sobre os impactos da medida.
0: Para exemplificar a insensibilidade do fechamento, Padre João cita Urucânia, cidade onde a maioria dos 4.500 clientes do banco tem dificuldades para usar serviços digitais. Ele destaca que servidores estaduais vão ter que buscar atendimento presencial em outros municípios.
5: Educação.
1: Na avaliação do IDEB, Índice de Desenvolvimento da Educação Básica, o município de Parnarama, no Maranhão, alcançou o primeiro lugar do estado na categoria Anos Finais da Rede Pública Municipal. Para Rubens Pereira Júnior, do PT, o resultado é fruto do esforço conjunto da Secretaria Municipal de Educação, do Corpo Docente e das famílias.
0: Segundo Rubens Pereira Júnior, a conquista reflete a convicção de que o desenvolvimento social e a construção de um futuro melhor só ocorrem quando a educação é entendida como pilar de transformação. Ele reforça o compromisso de apoiar o avanço dos indicadores da região.
5: Justiça.
1: Jorge Sola, do PT da Bahia, cobra investigações e a responsabilização de políticos da oposição sobre denúncias de um desvio bilionário de recursos do INSS e de contratos irregulares envolvendo o Banco Master e a gestora Reag Investimentos.
0: Para Jorge Sola, decisões de ministros do STF indicados na gestão anterior e a condução da CPI do INSS são exemplos de proteção a alguns investigados. Por outro lado, o parlamentar destaca a recuperação de mais de 2 bilhões de reais para os aposentados, promovida pelo atual governo.
1: Júnior Amaral, do PL de Minas Gerais, cita o escândalo envolvendo fraudes no INSS para reiterar críticas ao governo federal. O deputado questiona supostas relações entre pessoas ligadas à atual gestão e integrantes apontados como envolvidos no esquema.
0: Júnior Amaral também acusa parlamentares governistas de tentarem distorcer os fatos, afirmando que o eleitorado deve dar uma resposta nas urnas. O parlamentar afirma que é preciso responsabilizar os envolvidos nas fraudes e combater a corrupção no país.
5: Segurança Pública.
1: Luiz Couto, do PT da Paraíba, defende a aprovação do projeto que criminaliza a misoginia. Na visão do deputado, manifestações de ódio e discriminação contra as mulheres não podem ser confundidas com opinião ou liberdade de expressão.
0: Luiz Couto lembra que o projeto já foi aprovado pelo Senado e teve o regime de urgência aprovado na Câmara. O parlamentar acredita que a votação da proposta é um passo importante para reforçar a proteção às mulheres.
1: Para Fernanda Pessoa, do PSD do Ceará, a Lei Maria da Penha representa uma das principais conquistas brasileiras no enfrentamento à violência contra a mulher. Mas a deputada cobra mais avanços no que diz respeito à prevenção, proteção e punição a agressores e autores de feminicídios.
0: Fernanda Pessoa ressalta a trajetória de Maria da Penha, que transformou sua dor em luta em defesa das brasileiras. Ela também defende urgência na aprovação da lei que tipifica a misoginia, sustentando que o ódio e o desprezo contra as mulheres precisam ser enfrentados pelo Estado e pela sociedade.
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1: Tadeu Venere, do PT do Paraná, critica a tentativa de registro de candidaturas de agentes políticos declarados inelegíveis pela Justiça Eleitoral. O deputado cita ainda a ausência de candidatos em debates para cargos majoritários.
0: De acordo com Tadeu Venere, a Operação Lava Jato teria causado prejuízos ao Paraná e ao Brasil, com impacto sobre o mercado de trabalho. Para ele, envolvidos na ação buscam novos cargos públicos, apesar das restrições impostas pela Justiça.
1: João Carlos, do Republicanos, do Amazonas, anuncia seu retorno à Câmara de Vereadores de Manaus depois de ter atuado por 4 meses como deputado federal. Em sua avaliação, o conhecimento acumulado em Brasília servirá para conectar melhor as demandas locais ao debate nacional.
0: João Carlos observa que a atuação federal serviu para reafirmar a importância do Estado e da região amazônica para o restante do país, não apenas como paisagem distante. Ele ressalta ainda a relevância da atuação de vereadores no cotidiano das famílias e nas comunidades locais.
5: Ciência e tecnologia.
1: A Câmara aprovou a criação de um programa para promover a inclusão digital de idosos. A repórter Paula Bittar acompanhou a votação.
0: A Comissão de Constituição e Justiça da Câmara aprovou um projeto que cria o 60 Digital, o Programa Nacional de Oficinas Digitais para a Terceira Idade. O objetivo é promover a inclusão digital por meio de capacitação tecnológica gratuita. A

0: proposta prevê parcerias com escolas, universidades, centros de convivência e outras instituições para as oficinas, que deverão abordar temas como usos de smartphones e aplicativos de comunicação, acesso a serviços bancários e públicos digitais, navegação segura na internet e prevenção a golpes digitais e uso das redes sociais de forma segura e produtiva. O relator na CCJ, deputado Júlio César Ribeiro, do Republicanos do Distrito Federal, ressaltou a importância da inclusão dessa faixa etária.
1: A tecnologia faz parte da nossa vida e precisa estar ao alcance de todos, inclusive da população idosa. A proposta, ela é simples, é ajudar os idosos a terem mais autonomia e segurança para o celular, acessar serviços, se comunicar e utilizar as ferramentas digitais no seu dia a dia. É inclusão, independência e mais qualidade de vida para quem tanto já contribuiu com o nosso país.
0: O projeto que cria o Programa Nacional de Oficinas Digitais para a Terceira Idade já pode seguir ao Senado. Da Rádio Câmara de Brasília, Paula Bitar.
2: Merlong Solano, do PT do Piauí, pede que o Congresso regulamente as plataformas digitais para combater crimes praticados na internet. Para o deputado, as redes são usadas para disseminar discursos de ódio, desinformação, golpes financeiros e conteúdos prejudiciais às crianças.
3: Merlong Solano defende a suspensão da Discord no Brasil por considerar que a plataforma não oferece proteção adequada ao público infantil. O parlamentar também pede a votação de projetos que regulamentam as big techs e combatem a disseminação de notícias falsas.
4: Comissões.
2: Glauber Braga, do PSOL do Rio de Janeiro, critica a abertura de processo contra a deputada Érica Hilton, do PSOL de São Paulo, no Conselho de Ética. O parlamentar acusa o órgão da Câmara de agir de forma seletiva.
5: O conselho sem ética tem que acabar. Está virando praxe. Atacam, agridem, e aí depois, quando a pessoa se defende, tocam o conselho de ética para cima para tentar calar vozes divergentes. Eu quero saber quando que o conselho sem ética vai avaliar algum caso de parlamentares envolvidos com orçamento secreto. Quando é que isso vai acontecer?
3: Glauber Braga também critica as chamadas emendas PIX, que permitem a transferência direta de recursos indicados por parlamentares para estados e municípios. Ele defende mais transparência na destinação do dinheiro público e afirma que a concentração de recursos pelo Congresso prejudica investimentos essenciais para o país.
2: Termina agora o jornal Câmara dos Deputados, produzido pela Rádio Câmara, com trabalhos técnicos de Everson Urani e apresentação de José Carlos Andrade e Luciana Vieira. Uma boa noite para você.
3: Ótima noite. A Voz do Brasil volta amanhã.
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3: Fantasias, fotografias, vídeos e adereços revelam os bastidores e a força cultural dos bate-bolas, uma das tradições mais marcantes do carnaval carioca. A exposição Clóvis, o rosto detrás da máscara, mostra o trabalho das turmas e valoriza as histórias que nasceram nos subúrbios do Rio. A exposição fica em cartaz na Biblioteca Parque Estadual, no centro, com entrada gratuita. Do Rio de Janeiro, Jansen Campos para a Rádio MEC, clássica e atual.
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1: Olá, amigos, boa noite. 8 horas e 4 minutos. Estamos iniciando o Noturno desta quarta-feira, 12 de agosto de 2026. A Lenda do Beijo, de domínio público, e Sansão e Dalila, de Victor Young. Orquestra de Câmara Rio Strings.

0: Manhã de Carnaval, de Luiz Bonfá com Roberto Moraes. Antes, A Lenda do Beijo, de domínio público, e Sansão e Dalila, de Victor Young. Orquestra de Câmara Rio Strings. Rádio MEC 8 e 14.
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0: Inspiração. Música e interpretação de Francisco Pellegrini.

0: Ralabucho, música e interpretação de Zé Paulo Becker. Antes, Inspiração, música e interpretação de Francisco Pellegrini. Rádio MEC 8:22, boa noite.
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0: Fieira, música e interpretação de Paulo Freire.

0: Morning, de Bob Timmons com o Pascoal Meirelles Sesteto, antes Fieira, música e interpretação de Paulo Freire. Rádio MEC 8:33.
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0: Barra do Leste, música e interpretação de PC Castilho.

0: Boa de Endoidar, de João Salinas com Di Stefano. Antes, Barra do Leste, música e interpretação de PC Castilho. Rádio MEC 8h42, boa noite.
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0: Suíte Mineira, música e interpretação de Marcos Ariel.

0: Solar, música e interpretação de Alfredo Dias Gomes. Antes, Suíte Mineira, música e interpretação de Marcos Ariel. Rádio MEC 852.
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0: Rubi Grená, de Nonato Luiz e

0: Rubi Grená, de Nonato Luiz e Sérgio Natureza, com Cainan Cavalcante. E assim encerramos o Noturno desta quarta-feira, que está de volta amanhã, a partir das 8 da noite. Continue conosco, vem aí o Jazz Livre, ao vivo. Até já!
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10: O que termina pode abrir caminho para novos começos. Essa é a proposta da mostra coletiva Fim como Meio, que reúne obras de 27 artistas contemporâneas em diferentes linguagens, como pintura, fotografia, escultura, objetos e performances. A exposição está em cartaz no Centro Municipal de Arte Hélio Oiticica, ali na Praça Tiradentes. A entrada é gratuita. Do Rio de Janeiro, Jansen Campos para a Rádio MEC, clássica e atual.
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0: 9 horas.
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0: Olá, amigos, eu sou Sidney Ferreira e o Jazz Livre está começando pela sua Rádio Mac. Jazz Livre é sua faixa diária, de segunda a sexta, com o melhor do jazz e do instrumental contemporâneo. Hoje, 12 de agosto de 2026, celebramos o aniversário de Pat Metheny, um dos maiores guitarristas e compositores da história do jazz. Nascido em 1954, ele completa 72 anos. Com um som inconfundível, criatividade constante e enorme sensibilidade, Metheny revolucionou a guitarra no jazz contemporâneo. Sua carreira é marcada por inovações, parcerias históricas e uma linguagem musical única. Aos 72 anos, continua sendo referência viva de inventividade e emoção. Saúde, paz, muita música para Pat Metheny. É com ele que abrimos o Jazz Livre de hoje. Em altíssimo astral, a música do próprio Pat Metheny, Are You Going With Me? Você está na Rádio Mac e este é o Jazz Livre.